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1: Cinco horas e 10 minutos.

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2: Louvado seja o nosso Senhor Jesus Cristo, para sempre seja louvado. Hoje é segunda-feira, dia 29 de junho, estamos quase terminando esse mês. Mas hoje queremos pedir a Deus e a Nossa Senhora a proteção para essa semana que está começando. Que sejam dias muito abençoados, protegidos e que a gente possa viver em paz. Para isso vamos pedir a proteção de Nossa Senhora do Rocio, fazendo juntos nosso ato de consagração. Nossa Senhora do Rocio, Rainha do Céu e da Terra, Padroeira do Paraná, nós vos saudamos, refúgio dos necessitados, por vossas mãos intercessoras a misericórdia de Deus jamais faltou. Dai-nos a graça de sermos discípulos de Jesus na busca de vivermos a palavra de Deus. Transformai a nossa vida em um santuário de amor, onde Jesus seja o centro. Consagramo-nos a vós, cheios de confiança. Em vossas mãos renovamos as promessas do nosso batismo. Renunciamos a toda forma de egoísmo para vivermos e convivermos como irmãos. Mãe do Divino Orvalho, que cura e salva, com amor queremos propagar a vossa devoção. Nossa Senhora do Rocio, envolvei-nos em vosso manto de amor e proteção. Mergulhados nos mistérios da encarnação, morte e ressurreição de Jesus, conduzi a nossa vida para o coração de Deus na ação do Espírito Santo. Assim seja. Amém. Agora a bênção da água e dos objetos de devoção. Senhor Deus Todo-Poderoso, fonte e origem de toda a vida, abençoai esta água que vamos usar para pedir o perdão de nossos pecados e alcançar a proteção contra toda a doença. Concedei, ó Deus, que por vossa misericórdia jorrem sempre para nós as águas da salvação, para que possamos nos aproximar de vós com o coração puro e ficarmos livres de todo o perigo do corpo e da alma. Abençoai também, Senhor, os nossos objetos de devoção e artigos religiosos. Por Cristo nosso Senhor. Amém. O Senhor esteja convosco, Ele está no meio de nós. Desça sobre você, sobre a sua casa, a bênção de Deus Todo-Poderoso. Pai, Filho e Espírito Santo. Amém. Um grande abraço e fique com Deus.
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Pai da eternidade, príncipe da paz, meu Senhor Jesus Cristo, obrigado, Pai, por mais um dia, mais uma semana, a última do mês.

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Bom dia, irmãozinho da estrada. Bom dia, bom dia. Que Deus te acompanhe. Lá vai o caminhoneiro bruto nas estradas do Brasil. Firme, companheiro. Dá moleza pro corpo não, parceiro. Dá moleza pro corpo não. 6:09. Alô, Tiãozinho Nunes. Eu

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Vamos, gente! Dá moleza pro corpo não, parceiro. Apeia! Tá na hora de arriar o cavalo, tá na hora de arriar o cavalo. Vamos, gente! Dá moleza pro corpo não, companheiro. Tchão Carreiro e Pardinho canta na difusora.

Agora são 6h20, Tiaguinho. É aniversário seu, Tiaguinho. Parabéns pra você, seu Adeus. Toda a família mandando os parabéns pra você aí no sítio Olho d'Água.

0: Carlinhos. É, um grande abraço pra você. 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Mandar um abraço ao Nivaldo, ao Beto Debeu, aniversariante de ontem, né, Beto? É, ele fez aquele churrasco lá, caprichado, né, Beto? Um abraço pra você que tá ligadinho aqui com a gente, Joãozinho, a equipe toda da Casa de Carnes Platina. Ô, minha amiga Leda, bom dia!
1: Bom dia, Juninho. Uma ótima segunda-feira, uma abençoada semana. Que Deus nos proteja e nos abençoe sempre. Vai, Brasil! Bora lá trabalhar, né, Juninho? Que hoje, segunda-feira, vai ser só pela metade. Um dia de serviço, né? E não se esqueçam de passar lá no Poço São Paulo, no Poço São Rafael, para abastecer e tomar aquele cafezinho quentinho para esperar o jogo do Brasil e do Japão.
0: E vai, Brasil! E vai, Brasil! Vai firme lá, seleção brasileira! Vai firme que hoje tem Brasil, hein? 2 da tarde tem Brasil, Zé Trovão. Vamos acordar, gente, despertar para mais um dia. Tristeza não paga conta e não acerta dívida. Não deixa ninguém mais feliz e ninguém mais triste. Vamos, meu povo! Vamos acordar para a grandeza do nosso Brasil e futuro do nosso bolso, gente.
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0: 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É, gente, vamos dar moleza pro corpo, não, vamos acordar. Ô Juari, né, Nazário, aniversariante hoje. É, ô Juari, parabéns pelo seu aniversário da Lei Divina. Família Nazário, família Daniel, parabenizando você pelo seu aniversário. Muitos anos de vida, menino bom! Juninho Queiroz! É o fera do rádio. 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Casa de Carnes Platina, na José Bonifácio 400, 6:28. 6:28. FM! É, o mandador do terreiro tá cantando, gente. O galo canta. O galo canta é sinal de que o dia amanhece, Brasil. Ô, galo pra cantar bonito. Tá na hora de tratar da galinhada, seu Adelso. Tá na hora de tratar da galinhada. Já são 6:29. 6:29. Vamos, Humberto. Tá na hora de levantar pra apanhar abobrinha, Humberto. Tá na hora de levantar pra apanhar abobrinha.
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0: Essa é a Difusora FM. Mandar um abraço, meu amigo Mário Marico. Tá de radinho ligado com a gente. Ele é a Mena. A dona Cidinha. Bom dia, Aline.

0: há de bem com a vida mais um dia. Obrigado, Senhor, por mais um dia. Obrigado, Senhor, por todas as pessoas de bem que estão ao nosso lado. Bom dia, Neno. Obrigado, Senhor Jesus. 6:30.
1: 6:30.
0: Confira comigo seus relógios.
1: 6:30.
0: Vamos agradecer a Deus, irmão. Todo mundo pensando no negócio de jogo do Brasil e Brasil daqui, Brasil de lá. E o povo não tá agradecendo a Deus porque o nosso Brasil tá lá disputando a Copa. Vamos agradecer a Deus, viu, gente? Primeiro Deus, depois as outras coisas. Obrigado, Senhor Jesus. Obrigado, Senhor Jesus. Obrigado, Senhor Jesus. Por mais um dia, por mais esse final de mês, né, seu Romildo? Né, Pascoal Degani? Vamos agradecer a Deus porque mais um dia Ele nos dá vida. Ele nos dá a oportunidade de vivermos neste mundo tão grande e ao mesmo tempo tão pequeno que Deus nos fez. É mesmo, Dona Edi? Tá na hora de acordar. O Romildo tá lá ligado comigo, né, Romildo? Às 6:31, bom dia, seu Romildo. Bom dia, Dona Edi. Essa música vai...

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A grande estrela do meu sonho é você. Às 6:46. Ô, mundo velho sem porteira, cabanão mundão, aqui basta ruim, mas tá danado de manso. Abençoada segunda-feira.

54 minutinhos. Bom dia lá pro pessoal do Santuário de Nossa Senhora das Graças, lá na Fazenda Santa Terezinha. É, eu estive lá no santuário, na Missa Maria Passa da Frente, com o Padre Marcos Paulo, reitor do santuário. É, o Rogério e a família dele tava cantando lá, que coisa bonita! Nossa Senhora das Graças. E ontem o povo na caminhada até o santuário passaram lá no Vardão.

tomaram aquele café e participaram da caminhada até o Santuário da Mãe, Nossa Senhora das Graças. Que coisa mais linda, Ana Luísa!

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3: Ó, foi perdido um molho de chaves. E tem um chaveiro importante ali do portão e um chaveiro da Igreja Metodista. Quem encontrar esse molho de chaves, devolver aqui na portaria da Rádio Difusora. Meu amigo Flavinho perdeu aí um molho de chaves. Ô, Juninho Queiroz, né? Nós estamos aqui. Ligadinho aqui com você, manda um abraço ao pessoal da comunidade Nossa Senhora da Glória do Monte Real. Tá chegando a festa aí no mês de agosto, hein? Às 6:57, Ricardinho Caetano, você está na melhor
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3: Bom dia e que seja eu a você, todos nós, um ótimo dia abençoado por Deus.
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1: Alô, Osni Rodrigues, o pessoal da comunidade São João Batista. É, alô, pessoal da comunidade São João do Ribeirão Bonito. Obrigado, que festa bonita de vocês, hein? Vocês são chique, hein, povo? A comunidade tá agradecendo todo o povo pela participação.
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0: Bom dia! 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
1: O mandador do terreiro tá cantando, gente. Tá na hora de tomar um cafezinho. Tomar um cafezinho bem gostoso nesse dia. É, tome um cafezinho. Um cafezinho bem gostoso nesse dia. Dia de seleção brasileira. Dia de São Pedro, hein? É hoje o dia de São Pedro? É hoje? É, bom dia pra você que tá ligadinho aqui com o Fera do Rádio, Juninho Queiroz. Nós estamos aqui na Rádio Difusora. É essa cidade joia. Esse é o norte pioneiro do Paraná. Nós estamos aqui trazendo pra você o melhor da boa música sertaneja. Vamos, irmão, vamos. Dá moleza pro corpo não, parceiro. Apeia. Tá na hora de agradecer a Deus por mais um dia. Você que é de casa, você que é de fora, seja bem-vindo a esta segunda-feira, 29 de junho.

aqui Difusora e o Fera do Rádio. Alô, Roberto dos Três Corações, obrigado pela audiência. É, bom dia. E que seja eu ou você, todos nós, um ótimo dia. Bom dia em nome do da Casa de Carnes Platina, Dona Eli Braga. Zezinho, tá de rádio ligado comigo. Tiaguinho, aniversariante de hoje lá no do seu Adelcio. Alô, Joaquim dos Reis. É, acompanhando, um grande abraço pra você, pra toda a sua família, né, Deusana? Bom dia também pro Miro Pintor, tá ligadinho aqui comigo, Miro. Bom dia pro Júlio César Bueno, é, do estado de São Paulo, também ligado aqui com o Fera do Rádio. É, Deus te abençoe, Deus te proteja. Te dê muitos anos de vida, viu, Tiaguinho? Pelo seu aniversário hoje. Menino bom, viu? Menino bom. Deus te abençoe e te proteja. Bom, agora são 7:04, em nome da Cetim Barreto, que estará atendendo hoje até às 13:00. 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
1: Tudo certo aí para mais um encontro nosso? Onde é que você está? No norte do Brasil, nossos estados verdes do norte, ou quem sabe no meu querido Nordeste? Talvez você esteja no centro-oeste do Brasil, ou talvez aqui no sudeste. Eu estou aqui no estado de São Paulo. Ou quem sabe você esteja nos nossos queridos estados do sul do Brasil. Seja onde for, muito bem-vindo. Muito prazer estar contigo outra vez. E é claro, aqueles que nos acompanham do exterior, eu fico encantado de ver como que esses vídeos circulam não só pelo Brasil, mas pelo mundo. Deus seja louvado por tudo. Vamos à leitura bíblica, Salmo 100. Ele é curtinho. Vou ler todo ele para você. Diz assim: celebrem com júbilo ao Senhor todas as terras. Sirvam ao Senhor com alegria. Apresentem-se diante dele com cântico. Saibam que o Senhor é Deus, foi ele quem nos fez, e dele somos. Somos o seu povo e rebanho do seu pastoreio. Entrem por suas portas com ações de graças, e nos seus átrios com hinos de louvor. Rendam-lhe graças e bendigam o seu nome, porque o Senhor é bom. A sua misericórdia dura para sempre, e de geração em geração a sua fidelidade. Ei, meu amigo, minha amiga, tente se lembrar da última vez em que você ganhou um presente muito especial. E aí, faz tempo ou foi recente? Talvez, assim, algo que você queria há muito tempo, ou talvez tenha sido algo inesperado que pegou você de surpresa. Agora pense na sua reação naquele momento. Você sorriu, chorou, pulou de alegria. Talvez tenha gritado, abraçado alguém ou ficado sem palavras por alguns segundos. Quando nós recebemos um presente importante, é natural alguma reação, né? Assim que alguma reação aconteça, o coração se enche, as emoções transbordam e o corpo responde quase sem pedir permissão. A alegria contida é difícil de segurar. Quando algo realmente assim nos toca, quando sentimos que fomos lembrados, amados ou surpreendidos. Por outro lado, todos nós já passamos pela situação desconfortável de entregar um presente com carinho e perceber que a outra pessoa, assim, mal esboça uma reação. Não há sorriso, não há brilho nos olhos, não há emoção. Mesmo que a pessoa agradeça com palavras educadas, fica aquele sentimento estranho de vazio. Não porque o presente era o mais importante, mas porque a ausência de reação parece diminuir o valor do gesto. Não é exatamente assim? O louvor funciona de maneira muito parecida. Ele é a reação natural de quem reconhece a grandeza de Deus. Quando nós entendemos quem Deus é, o que Ele fez e o que Ele continua fazendo em nossa vida, algo dentro de nós precisa se manifestar. O louvor nasce desse reconhecimento. Não é apenas um ritual, uma música ou um momento específico do culto. É a resposta espontânea de um coração agradecido. Você viu aqui no Salmo 100, o salmista nos convida a celebrar com júbilo, com alegria ao Senhor. Júbilo não é algo frio ou mecânico. Júbilo envolve exatamente a alegria visível, entusiasmo, prazer em estar na presença de Deus. Adorar o Criador deve ser algo prazeroso, assim como é prazeroso receber um presente que muda o nosso dia. Deus não precisa do nosso louvor para ser Deus, mas nós precisamos louvá-lo para nos lembrarmos sempre quem Ele é. Quando nós celebramos ao Senhor, nosso coração se alinha com a verdade. Nossa fé é fortalecida e nossa alegria é renovada. Que o nosso louvor não seja sem reação, sem emoção ou sem entrega. Que adorar a Deus seja sempre a celebração sincera de um coração que reconhece o maior presente que já recebeu, a presença, o amor e a fidelidade de Deus. Vamos orar juntos? Senhor, recebe nosso louvor, não porque nós somos dignos, Senhor, claro que não, mas porque Tu és digno. Apesar da nossa indignidade, recebe nosso louvor, Senhor, nosso reconhecimento de quem Tu és e de quanto tens feito por nós, por Tua infinita bondade. Toda glória, toda honra e todo louvor ao Senhor Deus, Deus único, Criador dos céus e da terra e nosso bendito Salvador. Em nome de Jesus oramos. Amém.
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Olá, muito bom dia, querido ouvinte da Rádio Difusora FM. Mais uma manhã de segunda-feira, programa Bom Dia com Jesus, chegando aqui para abençoar a sua vida, a sua família, o seu ambiente de trabalho. Como é bom saber que você está aqui sintonizado na programação e juntos nós podemos iniciar mais um dia. É segunda-feira, dia 29 de junho de 2026. Vamos que vamos, estamos encerrando aí praticamente esse mês de junho, o sexto mês deste ano. Amanhã, dia 30, último dia. Estamos iniciando aí mais uma semana com a graça, com o cuidado, com a direção do nosso Deus. Estamos aqui para declarar que Jesus Cristo é o mesmo ontem, hoje e para sempre. Ele é o Deus vivo e verdadeiro, todo-poderoso. Querido ouvinte, eu quero lembrar você da nossa programação. Hoje, no Aparecidinho, às 19h30, culto de adoração ao nosso Deus. Você é nosso convidado para estar ali neste tempo de adoração. Também amanhã, aqui na Central, o nosso culto de homens. É a última terça-feira do mês, culto de homens posicionados. Esse é um tempo para homens. Então você é o meu nosso convidado. Então vamos para a nossa meditação. Nós estamos aqui numa série de palavras, de meditações. Nós estamos meditando aqui juntos toda segunda-feira. E mais uma vez, nós vamos olhar para o texto de Abacuque, capítulo 1, versículo 5, que diz assim: olhe entre as nações e vejam, fiquem admirados e maravilhados, porque no tempo de vocês eu realizo obra tal que vocês não acreditarão se alguém lhes contar. Que palavra poderosa! É, no último devocional eu comentei com vocês aqui que esse versículo 5 é o início da resposta de Deus aos questionamentos de Abacuque. Então, do verso 1 ao verso 4, Abacuque começa a fazer algumas indagações, alguns questionamentos a Deus. E aqui o Senhor começa a responder a ele. Então, nós já vimos aqui nas nossas meditações anteriores que nós estamos chamando de ajuste fino. Ajuste fino é essa série de meditações. Nós já aprendemos que Deus nos chama para olhar e ver. Ele diz: olhe entre as nações e vejam. É o chamado que Deus nos faz para olhar e ver. Semana passada nós olhamos também, enxergamos aqui, meditamos no porquê que Deus pede para a gente olhar e ver, para ficarmos admirados e maravilhados, ou seja, para nós expressarmos sentimentos. E hoje nós vamos olhar aqui o desfecho, o chamado do porquê ficarmos maravilhados e admirados. Porque Deus está dizendo: eu realizo obra tal. Olha o destaque aqui, obra tal. O que significa esse obra tal aqui? Deus está dando um destaque, porque quando

0: quando ele faz algo, ele chama a nossa atenção. Então, Deus, na sua ação, na sua intervenção aqui, não é uma mera ação, uma mera intervenção comum, mas uma demonstração do seu poder e da sua majestade. É interessante notar, querido ouvinte, que o Senhor responde a Abacuque com tamanha profundidade. Ele pede para olhar e ver, ele também diz que é para ficar admirado e maravilhado, com perplexidade, com surpresa, porque é algo muito além daquilo que nós estamos acostumados a ver. O que é interessante também é que não é algo somente para a nação de Israel, mas para todas as nações, para todas as nações. O que Deus está entregando é algo que irá mexer com todos. Então o profeta Abacuque começa a fazer questionamentos e o Senhor Deus então começa a responder a ele. O que Deus está entregando ao profeta Abacuque, que é algo que todos irão saber, todos irão experimentar, todos irão perceber. Essa obra tal que o Senhor irá fazer era mexer com todos ao ponto de gerar questionamentos. Olha só, vocês não acreditarão se alguém lhes contar. Ah, Deus está dizendo, eu vou surpreender a todos. Queridos, querido ouvinte, é assim que o Senhor Deus faz. A obra dele é algo grandioso, algo profundo, é algo poderoso. Na palavra do Senhor, nós podemos ver muitos e muitos momentos assim. Eu quero destacar alguns aqui para lembrar você. Quando o Senhor Deus está tirando o povo do Egito, por exemplo, eles ficam ali de uma maneira até encurralados, e o Senhor Deus, então, ele abre o Mar Vermelho, a abertura do Mar Vermelho. A passagem, a abertura também do Jordão, quando eles estão indo rumo à Terra Prometida, a queda das muralhas de Jericó. Então, o Senhor Deus está trabalhando com o povo, tirando, libertando o povo da escravidão do Egito, fazendo sinais, maravilhas, coisas que o povo iria ficar maravilhado e assim também todas as nações ao redor. Abertura do Mar Vermelho, abertura do Jordão, a queda das muralhas de Jericó. E o que dizer então da vitória grandiosa do jovem Davi sobre o grande e terrível Golias? Momentos que Deus derramou, demonstrou na sua unção sobre os seus servos e obras grandiosas foram realizadas. O Senhor diz hoje, eu realizo obra tal. Que obra tal que o Senhor já fez na sua vida, querido ouvinte? Que obra tal que você deseja que o Senhor Deus realize em sua vida hoje? Creia, confie, ele é o mesmo ontem, hoje e para sempre. Ele continua dizendo, eu realizo obra tal. Vamos orar? Pai, em nome de Jesus, abençoa, Pai, cada ouvinte com a sua obra tal. Traz resposta, traz transformação, traz a tua presença, traz o teu favor. Essa é minha oração no nome de Jesus sobre cada ouvinte aqui da nossa cidade e também da nossa região. Em nome de Jesus, amém e amém. Deus abençoe, querido ouvinte, até amanhã com mais um programa Bom Dia com Jesus. Um abraço.
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2: Opa, bom dia, 7 horas 33 minutinhos.
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1: Opa, alô Felipe, bom dia!
2: Opa, bom dia Juninho Queiroz, tudo bem? 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Pedro.

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1: Muito bem, Felipe, são 7h36. 7h36, manhã de segunda-feira, dia de São Paulo, dia de São Pedro.
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1: Me dá uma chuva. 7h37. Alô, Claudinho. Calbinho, tá ligadinho aqui comigo na Jacarezinho. Povo querido de Cambará, obrigado pela audiência. 7h37. Homem é morto a tiros dentro de um bar. E mulher fica ferida em Bandeirantes, no Paraná. Mais um homicídio. Um homem foi morto a tiros e uma mulher ficou ferida no final de semana em um bar localizado à Rua 7 de Setembro, em Bandeirantes, no Paraná. De acordo com a Polícia Militar, por volta das 20h49 de sexta-feira, a equipe Rotan, Rádio Patrulha, foram acionadas após uma denúncia de disparo de arma de fogo em um bar da cidade de Bandeirantes, aqui no Paraná. Ao chegarem no local, os policiais encontraram um homem caído no chão com diversas perfurações provocadas por disparo de arma de fogo. O corpo de bombeiros foi acionado, mas pôde constatar o óbito da vítima. Segundo relatos de testemunhas, um veículo de cor preta parou em frente ao bar e dois homens desceram armados. Um deles efetuou disparos contra a vítima. Durante a ação criminosa, uma mulher foi atingida na perna por um dos tiros. Ela foi socorrida e encaminhada até o atendimento médico. De acordo com as informações, após o crime, os autores fugiram em direção ignorada. A área foi isolada pela polícia científica, que localizou 8 cápsulas defragadas de calibre 9 milímetros. Os homicidas fugiram e e o homem morreu.

0: Ele estava em um bar na cidade de Bandeirantes, aqui no Paraná. Será que a pessoa não pode nem ir no bar mais? O que teria acontecido? Qual é o envolvimento deste homem para receber como sentença a morte em Bandeirantes? Isso é um caso que vai ser investigado pela polícia científica e a polícia civil da cidade de Bandeirantes, aqui do Paraná. 7h41, bom dia.
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5: Mulher é presa com quase 19 quilos de maconha em ônibus em Piraí do Sul. O cão farejador da polícia encontrou 17 tabletes. Na verdade, foram trabretes de drogas durante a fiscalização em Piraí do Sul. Uma mulher de 29 anos foi presa pelo tráfico de drogas durante a fiscalização. A equipe de cães do 2º Batalhão da Companhia da Polícia Rodoviária localizou em Piraí do Sul, dentro de um ônibus, uma mulher que estava com 17 tabletes de droga. Ela foi presa. Caminhão colide contra semi-reboque parado na 239 e deixa motorista ferido em Araputi. 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
5: Bom dia, final de semana violento na região do Norte Pioneiro, nas nossas estradas. 3 mortes violentas numa só cidade, traz a informação aqui do nosso NP Diário, do meu amigo Valcir, aqui em Santo Antônio da Platina. Tivemos um acidente na manhã de ontem na 369 em Bandeirantes. A Polícia Rodoviária registrou neste domingo, dia 28, por volta das 7:30 da manhã, um acidente com 2 mortos e 3 feridos no KM65 da BR-369 em Bandeirantes, onde na sexta-feira, dia 27, aconteceu também um homicídio qualificado. Foram 3 mortes violentas no município de 31 mil habitantes. A colisão frontal envolveu um veículo Hyundai HB20, placa de Londrina, e um Fiat Palio, placas de Andirá, em trecho de pista simples, no trecho entre Santa Mariana. Mais uma morte. Segundo a Polícia Rodoviária, O veículo Hyundai HB20 viajava dois homens, um de 45 e outro de 35 anos, que sofreram diversas gravidades em ferimentos. Um deles foi encaminhado à Santa Casa de Bandeirantes, enquanto o helicóptero atendeu o outro ferido levado para a unidade de saúde em Londrina. O Fiat Palio havia três ocupantes, um senhor de 73 anos e uma mulher de 48 anos da mesma família, que morreram exatamente no momento da colisão. Triste. A terceira passageira de 69 anos foi levada ao pronto-socorro. Três mortes violentas, duas no trânsito e uma em Bandeirantes por homicídio. Movimentaram o final de semana lá na cidade de Bandeirantes às 7 horas e 48 minutos. 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
5: Opa, bom dia para você que tá ligadinho aqui na 102.3. Difusora FM, vamos direto ao Sacolão da Economia, onde está o Felipe. Ô Felipe, tá de volta por aqui, Felipe?
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1: É, eu... tô desconfiado que você tá torcendo contra. É? Eu acho que o Felipe tá torcendo contra o Brasil. Vai ter coxinha aí pra fritar? O Sacolão tá vendendo coxinha agora? Eu tô dizendo que ele parou de vender verdura? Agora ele parou de vender verdura, ele tá vendendo linguiça. Tá vendendo linguiça, tá vendendo... Adora vender mandioca esse Felipe, viu? Doutor Anderson Vieira dos Santos do Céu. Agora o homem tá vendendo... Agora o homem tá vendendo linguiça. 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
1: Em Cambará, no Paraná, a unidade do Corpo de Bombeiros atendeu uma ocorrência diferente da habitual. Em Cambará, na rua Coronel Leôncio de Castro, os bombeiros atenderam uma ocorrência de busca e salvamento. Auxílio à polícia militar para retirar uma pessoa em fuga dentro do lago. É, parece uma ocorrência diferente. Mas, em Cambará, o cara, para fugir da polícia militar, não é que ele pulou dentro da lagoa lá, velho? Ah, é? Vocês querem pegar? Eu venho pegar aqui. Ô, polícia militar, será que o cara sabia nadar? Esta ocorrência foi registrada pela unidade do Corpo de Bombeiros, em Cambará, no Paraná. O cara estava em fuga da polícia militar. E não é que ele estava dentro da lagoa, velho. Pulou lá com frio e tudo, velho. A água estava gelada, cidadão. Vocês também, polícia militar. Não deixou o cara escapar, não. Chamaram o bombeiro pra tirar o cara lá de dentro da água. Falou, ó, tira lá aquele cidadão lá, que nós precisa dele no curso de canário. Minha Nossa Senhora. É cada coisa, hein? Hã? É mais um caso aí, pô. O que será que o camarada tava fazendo que ele fugiu da polícia, hein? Fugiu da polícia? Pica pra Tibiriba o cara, velho. E tava dentro da lagoa.
2: Aí, mano. Eu não fiz isso não, mano. Cola do marmita não, mano. Ô, mano. Por favor, seu polícia. Não fiz isso não, seu polícia. Por favor, seu polícia. Cola do marmita não. Por favor, seu polícia. Por favor. Chama a mãe pra mim. Chama, polícia. Chama. Chama a mãe pra mim. Por favor.
1: Nessas horas pode chamar o prefeito Gil Martins, pode chamar a Terezinha, pode chamar quem for, o prefeito da de Cambará, né, onde ocorreu a ocorrência. É, pode chamar quem quiser, não tem conversa não. É curso de canário, velho. É curso de canário. No caso lá, a polícia militar chamou o bombeiro. É, o cidadão tava em fuga lá e acabou sendo preso. Cada coisa que eu vejo, meu Deus do céu. 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
1: Agora são 8h01. Notas de falecimento. É com profundo pesar que comunicamos o falecimento de Maria Aparecida Moraes Alves, aos 86 anos, mais conhecida como Maria do Zico, moradora na fazenda Santa Rita. Seu corpo está sendo velado no velório platinense, sepultamento hoje 10 horas, de onde partirá para o cemitério São João Batista. Faleceu Maria Aparecida Moraes Alves, 86 anos, conhecida como Maria do Zico, moradora na fazenda Santa Rita. Seu corpo está sendo velado no velório platinense, sepultamento hoje 10 horas. Faleceu Luiz Risse, aos 59 anos, morador ali da Vila Santa Terezinha, mais conhecido como Luizinho do Bar, da Vila Santa Terezinha. Seu corpo está sendo velado no velório São Carlos, sepultamento hoje 15 horas, de onde partirá para o cemitério Parque das Oliveiras. Nota de falecimento: faleceu então Luiz Risse, 59 anos, mais conhecido como Luizinho do Bar, da Vila Santa Terezinha. Seu corpo está sendo velado no velório São Carlos, sepultamento 15 horas, no cemitério Parque das Oliveiras. Nota de falecimento: é com profundo pesar que comunicamos o falecimento de Carlina Venâncio Simões, 83 anos, ocorrida em Jacarezinho, mais conhecida como Dona Carla. Seu corpo está sendo velado no velório platinense, sepultamento hoje às 9 horas, de onde partirá para o cemitério São João Batista. Faleceu Carlina Venâncio Simões, 83 anos. Nota de falecimento: é com profundo pesar que comunicamos o falecimento da Dona Doca. Ela foi sepultada ontem em Santo Antônio da Platina. Aparecida Rutizate Juliano, 85 anos. Essa foi sepultada ontem aqui no município de Santo Antônio da Platina. Que às vezes a pessoa falece aí no final de semana e os familiares e amigos às vezes nem fica sabendo. Então estamos informando aí que foi sepultado ontem Aparecida Rutizate Juliano, 85 anos.

0: 8:04.
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1: Santista. Alô, Santista, Dr. Cláudio Luiz, ligado aqui com a rádio.
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1: Quero mandar um abraço ao meu amigo lá, tá ligadinho aqui com a gente, o Camilote. E que evento maravilhoso você fez ontem, o Camilote. Você e toda a sua equipe, você tá de parabéns, viu? Que show, rapaz, que show. A cidade de Santo Antônio da Platina merece, tá? Parabéns aí ao Camilote, toda a equipe pela organização deste grande evento aqui em Santo Antônio da Platina. 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E que show, hein?
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1: 8:09. Duvido. Eu duvido que você não toma uma hoje pra assistir o Brasil, hein? Vai, Brasil!

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0: 8:20. Oi, bom dia, bom dia, bom dia. 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

0: 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Também o meu amigo Dr. Marcelo Soda. E aí, Dr. Marcelo? Coração hoje está dividido, Dr. Marcelo. E aí? Vai torcer pro nosso Brasil ou vai torcer pro seu Japão, hein? Doutor Marcelo, coração tá meia-meia hoje, doutor. Bom dia. 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
0: Opa! Viva São Paulo! Viva São Pedro! Hoje é dia de São Pedro, dia de São Paulo, dia abençoado. Você tá feliz, hein? Tá feliz? A sua segunda-feira está apenas começando. A sua segunda-feira está apenas começando, meu irmão. 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
0: Opa, bom dia. 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

Alô, Dona Áurea, obrigado pela audiência, lá do bairro Dourado, ouvindo o nosso programa, né, Dona Áurea? Um abraço a você, o esposo, a família toda aí, ligadinho aqui com o Fera do Rádio. Agora são 8 horas e 26 minutinhos, 8h26, você está ouvindo o Juninho Queiroz na Rádio Difusora. Obrigado pela sua audiência, obrigado pelo seu carinho. Vem comigo na Difusora FM. Bom dia!

0: 8h29, Leda.
1: Bom dia, Juninho.
0: Bom dia.
1: Uma ótima segunda-feira, uma abençoada semana. Que Deus nos proteja e nos abençoe sempre. Vai, Brasil. Bora lá trabalhar, né, Juninho?
0: Tem que trabalhar.
1: Hoje, segunda-feira, vai ser só pela metade.
0: É, pegar
1: no... dia de serviço, né?
0: Pegar no cabo do Guatambu, né, Leda?
1: E não se esqueçam de passar lá no Posto São Paulo, no Posto São Rafael, para abastecer e tomar aquele cafezinho quentinho, para esperar o jogo do Brasil e do Japão.
0: Vambora pro Posto São Paulo de Tomazina. Minha amiga Leda, meu amigo Paulinho, é, tá ligadinho aqui comigo. Falar em Paulinho, mandar um abraço, Paulinho, da minha querida cidade de Joaquim Távora, ligadinho aqui comigo na Rádio Difusora. 8h30!

Alô, Chapolin, lá no Jundiaí do Sul! Dá um abraço lá pra... Ô, Janaína! Um abraço ao prefeito Betinho lá, a Leonina ligadinha aqui comigo. O Chapolin tá com o rádio... Com o rádio alto aí, doutor, acordando todo mundo aí, hein? Chapolin, o rádio tá na altura aí, Chapolin.

0: 8h33. Ontem foi aniversário da Dona Alice. A Dona Alice ali é do açougue. Parabéns do losado de toda a família. Oi, Dona Alice, bom dia, parabéns.
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0: Ontem foi aniversário do Zezinho e da Dona Eli Braga. Ô, Zezinho, parabéns, hein?
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4: Alô, Santo Antônio da Platina. 8 horas 37 minutos. 8h37. Hoje é aniversário da madrinha Luciana. Luciana de Godói, a esposa do Zé Lima aqui da rádio. Parabéns pelo seu aniversário, Luciana. Que essa data bonita se repita por muitos e muitos anos. Parabéns! Alô, Alain! 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
4: Opa! 8 horas 38 minutinhos.
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4: Pra começar o dia. Alô, Israel da Mudança!

8:41. É, 8:41. É, bom dia. Segunda-feira, viu? Segunda-feira. E eu espero que você esteja feliz. É, porque aqui nós estamos felizes em fazer você de bem com a vida. 8:42. Oli! Bom dia, bom dia! 8:42, essa vai pra você.

8h44, 8h44. Bom dia para você que tá ligadinho aqui com a Rádio Difusora FM, Santo Antônio da Platina, Paraná. São 8h44. O seu dia seja lindo, abençoado por Deus. É, você que tá ligadinho aqui com a Rádio Difusora, né, Zé Macaco? Lá na Jundiaí do Sul, ele e a Rosane de Radinho ligado aqui com a programação Difusora. É, obrigado pela sua audiência. Eu vou atender o Piccoli. O Piccoli tá de Radinho ligado com a Difusora. Ele falou assim: ô padrinho, tem como você tocar essa música pra mim do Zenete Cristiano? Oferece aqui pra Pâmela, pro Fernando, meu filho. Nós estamos de rádio ligado aqui na Rádio Difusora, né, Piccoli?

0: Oi, Nelci! Tá ligadinho aqui comigo, Nelci? 8h48! O Casa Grande Materiais de Construção em Guapirama vai atender hoje até as 13 horas, né? Um abraço ao Jesus, que foi aniversariante desse final de semana lá na querida Guapirama do Casa Grande Materiais de Construção. 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
0: 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E a hora certa, 8h49, vai Brasil!
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0: Alô, Nilva Solari, bom dia! Bom dia lá também pro pessoal do Elevador Central. É, o pessoal que todas as manhãs tá ligadinho aqui comigo, hein? Obrigado pela audiência. Vocês é top. É, ouvir a Rádio Difusora é chique. Sabia que quem escuta a Rádio Difusora é chique? O Roberto lá nos Três Corações, por exemplo, é chique. Ele tá ouvindo a Rádio Difusora. Obrigado pela audiência. 8h50. Faltam apenas 10 minutinhos para as 9 da manhã. 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
1: 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Bom dia do posto São Paulo de Tomazina. Oi, minha amiga Leda, alô Paulinho. Vamos juntos torcer pela seleção brasileira. 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
1: 8h52. 8h52. Segunda-feira. É, segunda-feira, estamos começando tudo de novo. E a última segunda-feira do mês. É, hoje é dia de São Pedro, dia de São Paulo. Vai acontecer a missa lá na Capela São Pedro do bairro Dourado. Ei, Dona Áurea, será hoje às 19h30 lá na comunidade São Pedro do bairro Dourado, na Guapirama. Hoje tem missa lá às 19h30, e o pessoal vai estar reunido para comemorar essa data bonita de São Pedro e São Paulo. É, um grande abraço para vocês aí desta comunidade lá do bairro Dourado, na Guapirama. Os devotos aí de São Pedro, de São Paulo, hoje tem missa por aí, viu? 8h. 53 minutinhos. 8h53. Vou trazer um modão do Teodoro Sampaio. É, trazer uma música do Teodoro Sampaio aqui na Rádio Difusora pra você curtir aqui comigo, né, juntinho com a Rádio Difusora. Teodoro Sampaio no aniversário do Tiaguinho lá do seu Adelson.

É, agora são 8h57. É, e que o Brasil nos represente, é. Hoje tá aparecendo feriado nacional. Um vai trabalhar até uma hora, outro vai trabalhar até as duas. É, e outros vão voltar depois do jogo. Ah, e assim vai, né? É o Brasil que para hoje para ver a seleção brasileira jogar contra a equipe do Japão. Eu torço pro Brasil, eu torço para que o nosso país, né, seja feliz nesse novo dia, seja feliz com a nossa seleção brasileira. É, nós somos brasileiros, nós moramos nesse país tão abençoado por Deus, com tantas coisas por aí acontecendo fora do nosso país, né? E a gente vendo tanta coisa aí e nós aqui, graças a Deus, nós estamos bem. É, nós estamos bem. Graças a Deus. Eu vejo aí tanta coisa acontecendo e o nosso país continua na boa. É, você passa pra lá, labuta pra cá, labuta pra lá, mas o brasileiro sobrevive. O brasileiro sobrevive a todos os obstáculos que a vida nos apresenta, não é verdade? É, brasileiro não desiste. Brasileiro é pulso firme. Aqui o sistema é bruto. É, o brasileiro aqui é potência, meu irmão. Potência, minha irmã. É, e nós juntos com o Brasil vamos pra cima deles. 8 horas, 58 minutos. Que venha o Japão e que venha quem quiser, porque nós estamos preparados pra partir pra cima e mais uma vitória do Brasil. Eu acredito. Você brasileiro, também vá comigo. Vamos firmes nessa parada. Seleção brasileira e Japão, 2 da tarde. Hoje, vai Brasil!

Esta é a nossa rádio. É, essa é a nossa rádio difusora. Bom dia do Fera do Rádio, Juninho Queiroz. Tudo de bom aconteça nesse dia. Segunda-feira, último dia do mês, hein? Última segunda-feira do mês.

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0: Opa, agora são 9:07. Muito bom dia. Bom dia pra você que tá na sintonia com a nossa 102.3.
1: Ai, ai, ai. Mas que nervoso que
0: vai,
1: dá.
0: Ai, Brasil. Bom dia, Rafa Regis.
1: Ai, bom dia pra você, Thaís. Bom dia pra você, ouvinte da nossa Difusora FM. Segundou com cara de qualquer coisa. Acho que segunda hoje não. Hoje não tá com cara de segunda, não. Ainda mais que esse clima de Copa do Mundo. Ai, vamos lá, Thaís, vamos lá, porque a ansiedade já tá demais.
0: Tomando conta,
1: tá tomando,
0: né?
1: Conta, já tô com comichão. Vai, vamos lá.
0: Vamos lá, vamos abrir o nosso calendário. Além de hoje ter Brasil em campo.
1: Sim.
0: Dia 29 de junho. Lembrando, segunda-feira, quantos dias faltam pra terminar o ano, Rafa Regis?
1: Exatamente 185 dias do ano. Daqui a 5 dias, Thaís, estaremos exatamente na meiuca de 2026, hein? Vai começar o segundo tempo de 2026 logo mais.
0: Bom, e lembrar também que hoje nós estamos vivendo a lua de morango, Rafa Regis.
1: O que é isso?
0: E ela está cheia. Deixa eu só trazer aqui a lua de morango.
1: É a lua de morango, eu fiquei curioso pra saber. Ela fica parecendo morango ou não? O que
0: olha,
1: que seria?
0: A lua de morango ilumina o céu nesta segunda-feira e vamos explicar aqui o porquê. Os apaixonados por astronomia devem ficar atentos ao céu nesta segunda-feira, que será dia da lua de morango, fenômeno que poderá ser observado a olho nu e para vê-lo é melhor. É essencial buscar lugares com pouca luminosidade artificial.
1: E atenção, coloque aí no teu celular aí o lembrete, porque o fenômeno deve atingir seu ápice às 20 horas mais 57 minutos, segundo o Instituto Nacional de Meteorologia.
0: E este ano, a lua de morango tem um toque especial. Será também uma microlua, porque o satélite estará em seu apogeu, o ponto mais distante da órbita em relação à Terra.
1: Muito bem, o fenômeno que vai aparecer no céu tem o nome de lua de morango, mas não porque o satélite fica vermelho. Foi criado pelos povos indígenas dos Estados Unidos, que se inspiraram nas frutas doces, como morangos, que amadurecem e atingem seu auge nesta época do ano no país.
0: No país
1: americano. Estados Unidos, é.
0: No Brasil, apesar da safra de morango ocorrer em outras estações, o nome também se popularizou. E em outros países, a lua de morango passou também a receber outros nomes, né, Rafa?
1: Pois é, olha, lua de mel, lua das rosas ou até lua de lótus na China. Bacana.
0: Tá aí, então hoje nós temos a famosa lua morango, né? A lua de morango ou lua de mel, lua de rosas, lua de lótus, como você preferir, né?
1: Só lua.
0: E lembrar também as comemorações para esta data de hoje, lembrando o dia de São Pedro e dia também de São Paulo.
1: Isso, exatamente. Exatamente. Já que você tocou em no assunto São Pedro, hoje é dia do Papa.
0: Hoje também é o dia da lama.
1: Hoje é o dia da pipa.
0: Dia do iPhone.
1: Ah, vem cá, Thaís, um abraço aqui pra você. Hoje é dia do abraço.
0: Hoje é o dia do chaveiro.
1: E hoje é o dia, e é verdade, é sim senhor. Quem me contou foi um pescador. Parabéns a todos.
0: Hoje também é o dia do dublador, Rafa Regis.
1: Que maravilha. Pouco admiro essa profissão, linda demais. E hoje é dia dele, que já salvou a tantos, inclusive a mim. Hoje é o dia do guincheiro.
0: Hoje também é o dia do pedaços e das pontas de bacon.
1: Olha só, hein? Que beleza. Hoje também celebrando o dia do engenheiro de petróleo.
0: Dos empregados em edifícios.
1: Hoje é o dia de conscientização da

0: esclerodermia.
1: Hoje também se comemora, foi numa data como esse, né? Como uma data como essa, que o Brasil foi campeão do mundo na Copa da Suécia. Isso aconteceu em 1958. Que coisa.
0: Uma história linda, só um parênteses aí, porque em 50, o pai do Pelé, seu Dondinho, tava ouvindo, né, o Brasil perdendo pro Uruguai, aquele maracanaço, né, em 1950. Uhum. E o Pelé, ainda novinho, falou: pai, fica tranquilo que eu vou dar uma Copa do Mundo aí pro senhor, pro Brasil. 58, tava lá o Pelé, já novinho de tudo, 17 anos, sendo campeão mundial. Legal demais.
1: Tá aí, são os destaques de hoje e temos em campo hoje Brasil e Japão. A gente já pergunta aí qual o seu palpite.
0: Vai, manda.
1: Vai, manda. Brasil!
0: Vai, Brasil!

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1: Trazendo as primeiras previsões do horóscopo desta segunda-feira, meu Brasil brasileiro. Vamos lá. Com você, Ariano, Ariano, um abraço para o Semps. Ariano, Ariana, o negócio é o seguinte. Hoje, segundou, vamos ver os que os astros têm para você nesta segunda-feira. Bora lá, bora lá. Carreira está em ascensão. Invista no seu futuro. Uma conquista profissional marcará esta lua cheia, que vai recompensar um esforço de meses ou cobrar uma decisão profissional que não dá mais para adiar. Aumente a exposição. O dia vai trazer popularidade e projeção. Só não assine um contrato no impulso, nem se iluda com aparências. E o amor...
0: Tá onde?
1: Está em alta.
0: Oi, taurino, taurina, bom dia, aproveite a lua cheia para viajar, para curtir férias ou receber pessoas queridas de longe. Planos de viagem, de estudo ou projeto de longo alcance vai chegar no ponto agora de decisão. Bom momento para esclarecer dúvidas, acertar rumos. Conversas de hoje poderão viabilizar um empreendimento ambicioso. Reencontros especiais e é hora de você reunir os amigos.
1: Agora é com você, geminiano, geminiana, um ótimo dia. Marte está em seu signo e vai dar força e coragem para ir à luta e dar uma virada positiva em sua vida. Hora de partir para ação e elevar seus padrões. A lua cheia vai incentivar mudanças no seu estilo de vida e nos padrões de consumo, além de transformações pessoais significativas. Cuidado com o mal-entendido ou atraso de pagamento à noite. E no amor... Clima quente.
0: Câncer. Oi, Câncer. Bom dia.
1: Bom dia.
0: A previsão hoje para você, canceriano ou canceriana.
1: Vai. Capricha.
0: Mercúrio estacionado em seu signo vai pedir calma. Calma com as palavras e combinados hoje. Evite decisões apressadas e releia tudo com atenção. A lua cheia iluminará as parcerias de trabalho e de vida e defina um acordo importante. Valerá alinhar o que ficou solto com quem caminha junto e à noite desacelere e aumente a sintonia com a sua força interior.
1: Agora é com você, Leonino, Leonina, bom dia!
0: Bom dia!
1: Ah, então tá bom, olha, trabalho e saúde vão ganhar uma dose de energia extra nessa lua cheia, que vai trazer sucesso nos empreendimentos e melhor organização. Ótimo momento para intensificar a atividade física ou lançar um projeto ambicioso. Encontre soluções práticas para desafogar a agenda. Novas amizades vão surpreender com novidades estimulantes. Aproveite também, não esqueça, hein? Siga a sua intuição.
0: Oi, Virgem, bom dia. O coração baterá mais forte hoje. A lua cheia iluminará o amor, aproximará os filhos e ativará sua criatividade. Aumente a exposição e conquiste amizades. A partir

0: dia de hoje, Marte anuncia conquistas importantes na carreira que poderão inspirar mudanças e novos rumos. Assuma mais protagonismo e uma paixão poderá chegar com tudo. São as previsões, o horóscopo de hoje, muito mais pra você.
1: Daqui a pouquinho, as últimas, não perca.
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0: E agora são 9h24, vamos com o ouvinte participando, interagindo com a nossa programação. E aqui a gente já começa mandando aquele bom dia especial pro Nelson Viana Filho.
1: O Nelson
0: ligadinho com a gente, temos ela também.
1: Quem? A Lucimara Dias, um abraço pra você, uma abençoada segunda-feira, dia de São Pedro. É isso, e Brasil 2-1, já gostei do otimismo.
0: Opa, bom dia também, o Alan Marvadão, bom dia.
2: Bom dia, Thaís, bom dia, Rafa, é o Alan Lopes, o Marvadão, aqui na cidade de Abate City, Abateá. Toca pra nós a música aí pra começar a segunda-feira, linda e perigosa, e Roberto Miranda, quero oferecer pra vocês e a todos que estão curtindo a Difusora, Platina 102.3. E hoje o jogo do Brasil-Japão, 3-0 pro Brasil.
1: É isso. Passa o carro.
0: Valeu, Fioca. Bom dia.
3: Bom dia, Thaís. Bom dia, Rafa. Mandou uma música pra Deusana, Rita de Castro, Lino Ortiz, Mercedes Lee, Catiane, Viviane, Lidy Lândia, Zenildo, Nair, Marley, Raimundo, da Fátima de Cotiguaia, Reginato, Cristiano Jacarezinho, Bete, Leandra, especialmente meu sobrinho gêmeos, o Anderson, Pedro, William e José. Desejo deles feliz aniversário. Que Deus continue abençoando eles sempre.
1: Opa! Aê! Parabéns para os gêmeos! Felicidade, saúde, muita paz. Deus abençoe.
0: Bom dia!
1: Quem?
4: Bom dia, dupla do rádio. Opa. Aqui é o Furquim.
1: Fala, Furquim!
4: Vou dar meu palpite aí, mas vocês não levam a mão, não. 1-0 pro Japão.
1: Ah, vá pra lá, o Seca Pimenteira, para.
5: Bom dia, tá aí.
1: Ah,
5: bom dia,
1: Rafa. Muda pro Japão.
5: Que é Maria do Aparecidinho, Rafa Reis.
1: Oi.
5: Thaís. É, manda aquela música pra mim, o franguinho com piqui. E também pra toda a minha família, pra vocês da rádio. Brasil hoje é de 4-0.
1: E eu não só gostei, Thaís, do seu placar,
5: tchau, tchau.
1: Como franguinho.
5: Com Deus.
1: Franguinho com piqui é melhor que sushi. Vambora. Ah, onde já se viu.
0: Concordo.
1: Ah, boa.
0: De volta pra casa, viu, Maria? Beijão
1: Lady
0: pra
1: Laura.
0: Você. A Dona Eli Braga, ai, o seu ai. Zezinho também estão acompanhando aí a nossa programação. Bom dia, quem mais?
6: Bom dia, Thaís, Silvio e Rafa.

0: Oi.
1: Meu palpite pro Brasil hoje, Japão, 2-0 pro Brasil.
0: Aí, tá vendo?
2: Viu?
0: Aí, maravilha.
3: Brasil!
0: Maravilhoso. Eu pus um aqui, Thaís, pra dar sorte.
4: Thaís e Rafa, bom dia, tudo Ronaldo, bem com vocês? Thaís, toca a música pra mim
0: com quem?
4: Com o Raí. Você, vai pra vocês, vai pra todos participando do seu programa e vai pro Bibico.
0: O Bibico!
4: Thaís, eu mudei de Santo Antônio pra Pratina, Thaís. Mentira. Tô morando na Pratina. Saí de Santo Antônio, vim pra Pratina,
0: não Thaís. Faz parte?
4: Tô mais longinha agora.
0: Ah, tá mais longe do centro.
4: Vai pra todas as meninas que participam aí. Pode ser aquela também, Caminhão da Mudança. Se tiver como, vai pra vocês. Um abraço, Thaís, fica com Deus. Tô mais longinha de Santo Antônio agora, Thaís.
0: Ah.
4: Ô, Thaís, e pra... É, toma mel com alho, Thaís. É bom pra gripe, Thaís.
0: Se puder
4: pega alho, 6-7 dentinhos de alho, maceta e põe dentro de um vidro de mel e vai tomando todo dia de manhã cedo.
2: Melhor
4: é uma parte, beleza pra garganta, é, Thaís, e pra o gripe. Doso. É o meu remédio, Thaís, só tomo no inverno. É mel
0: é pior que
4: e
0: é
4: alho.
0: Tô brincando aqui, mas é verdade.
4: Fica com Deus, Thaís.
0: Uma caipirinha também fica bom demais.
4: Oi, Thaís, meu palpite hoje é 3.
0: Ah, a quanto?
4: 3 pro Brasil e 2 pro Japão.
2: Ave Maria, isso. Pelo amor de Deus.
5: Bom dia, Thaís. Bom dia, Rafa.
0: Bom dia.
5: Aqui é o Cláudio de Tomazina. 3-0 pro Brasil.
0: Isso.
5: Hein? Hoje vai dar Brasil.
0: Vai que vai.
5: 3-0 pra nós
0: que
5: hoje.
0: Que beleza.
5: Manda um alô aqui pros tomazinenses.
2: Valeu. Quem está com a gente?
0: Arô também pra você, Priscila. Pri, ligadaça com a gente. Um abração e também, claro, parabenizando os irmãos William e o Wambamson. Valeu.
2: Bom dia, Thaís e Rafa. Tudo bem com vocês? Sou a Josilaine de Conselheiro Mairim. Que qual o palpite dela?
0: Gostei, tá vendo aí? Ó. Simples assim, 2-0 e vai Brasil. Simbora.
2: Abençoada semana pra todos nós. Boa. Feliz São Pedro.
0: Bem, 2-1 Brasil, Zil, nos diz aí a nossa querida Inês Fusco.
2: Um abraço. Hoje também é o dia de São Paulo, viu,
0: verdade,
2: gente?
0: Não esquece. Exatamente. Boa.
2: Que é o protetor de quem?
0: É, dos jornalistas, da imprensa e por aí vai,
2: sofredor.
0: Né? Ai, minha nossa.

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0: 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Bom, e agora são 9h37. 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
0: 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Agora são 9h38, daqui a pouquinho trazendo mais sucessos e participação do ouvinte. Já já o João chegando também com as novidades para você. Boa. 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
0: Agora são 9h40, últimas previsões para você.
1: Vamos lá com você, Libriano. Vamos lá com você, Libriana. Um ótimo dia. A lua cheia vai iluminar as suas raízes e caminhos para o futuro. Uma decisão sobre moradia ficará mais clara hoje. Encontre soluções de conforto e pratique uma nova filosofia. Hora de fortalecer as bases afetivas, a saúde e também o seu corpo. Investir em maior bem-estar será prioridade. Metas profissionais serão revistas. Marte vai incentivar viagens e também estudos.
0: Escorpião. Oi, Escorpião, bom dia. A previsão hoje, segundo os astros, esclareça dúvidas, discuta um contrato, vença burocracias e acerte documentos. A lua cheia movimentará sua vida em uma direção mais atraente. As comunicações estarão aceleradas, descubra novidades e tendências e aproveite também para desfazer confusões nos relacionamentos próximos e de trabalho. Estudos estarão aquecidos. Sagitário.
1: Muito bem, agora é com você, Sagitariano, Sagitariana, um ótimo dia. Notícias na área financeira vão animar o clima nesta lua cheia, que vai iluminar investimentos e mudanças na maneira de administrar seus recursos. Bom momento para firmar um contrato de trabalho, programar compras e planejar o

0: orçamento. Cuidado apenas com gasto por impulso ou confusões nas contas. E atenção, amor com novidades e descobertas. Capricórnio.
1: Bom dia, Capricórnio. Caminhos do coração e de maior realização pessoal ficarão iluminados com a lua cheia em seu signo. Aproveite para você renovar sua imagem, fortalecer a autoestima e fazer novas escolhas. Assuma protagonismo e encare o que vem pela frente com atitude e visão de futuro. Vire a página. Inicie um novo capítulo. Atividade física será essencial para você.
0: Agora é com você, aquariano. Agora é com você, aquariana. Um ótimo dia. Olha, sonhos. Sonhos serão reveladores nesta lua cheia, que vai trazer autoconhecimento e fortalecimento emocional. Valerá desacelerar um pouco e dar mais atenção à saúde e ao seu bem-estar. Na dúvida, siga a intuição que estará aguçada hoje. Encerre um processo do passado com clareza e reinvente a vida. Ajustes na rotina vão beneficiar sua saúde física e também mental.
1: E atenção! Para finalizar as previsões, oi peixes, bom dia são as previsões. A vida social ficará agitada nesta lua cheia que vai trazer novas amizades, convites especiais e maior integração nas atividades de grupo. Um projeto autoral passará por revisões, bom momento para solucionar um conflito com alguém da família e dar mais leveza às relações. Aproveite também para você firmar o negócio imobiliário e estabilizar as finanças. São as previsões do horóscopo de hoje.
0: Muito mais para você amanhã, terça-feira, não perca.
1: Bom, e aqui, aproveitando a visita dele,
0: opa,
1: a gente
0: tá no
1: vem
0: clima.
1: Com o João no clima da Copa para trazer as novidades da Seralê Calçados.
0: João,
1: como
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1: diz,
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2: Bom dia, João. Bom dia, Thaís. Bom dia, Rafa Regis.
0: Beleza, João.
2: É, hoje
0: bora.
2: Tem nossa seleção brasileira.
0: Aí.
2: 2-0, tá?
0: Tá bom? 2-0,
2: tá bom.
0: Tranquilo, sem sustos,
2: sem
0: né?
2: Sem susto.
0: Um em cada tempo.
2: É, um primeiro tempo ali, um golzinho lá nos 20 minutinhos.
0: Ah, isso.
2: Aí no segundo tempo também. O Hendrick faz lá.
0: Olha
2: também,
0: aí.
2: Lá nos 30
0: Nossa,
2: minutos.
0: Nossa, João.
2: Ah, aí. Se acertar esse resultado, tá bom.
0: Aí fechou, aí você fala Mega Sena também pra gente aqui.
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2: Ontem foi um sucesso também a corrida lá da
0: Vida
2: Solidária. O pessoal aproveitou. E já agradecer também o pessoal que foi no bazar do nosso Rotary Club aí. Ação, União e Ação.
0: Aí.
2: Também foi muito bom. Muito obrigado a toda a sociedade que ajudou aí a gente. Só tenho a agradecer. 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
1: Aqui em Santo Antônio da Platina, agora são 9h46. Oi, Alexandre, bom dia pra você.
0: Bom
1: Qual
0: o
1: teu palpite
0: bom
1: hoje?
0: Dia.

0: Thaís, bom dia, Rafa.
1: Bom dia,
0: João.
1: Bom dia, bom dia.
0: Olha, eu acho que eu vou nesse 2-3 aí, viu?
1: O quê?
0: 3-2 pro Brasil.
1: Nossa, acertado, hein? Que
2: susto agora. 2-3.
1: Calma, ai, que Deus do céu.
2: Quase que o Rafa infarta aqui, rapaz.
0: 3-2 pro Brasil.
1: Ah, tá. Então tá.
0: Aproveitando a promoção do João.
1: 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Gostei aí, ó.
2: Boa, boa. 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
0: Agora boa. Você entendeu. Agora
1: saiu, se saiu bem. Se saiu bem.
2: Bom, então logo mais Brasil em campo. Já aproveita, Rafa Regis.
1: No quê?
2: Neste momento pra gente falar de seleção brasileira, o que já tem de novidade.
1: Vamos lá, vamos pra cima, porque é o seguinte, pela primeira vez desde que Carlo Ancelotti assumiu a seleção brasileira, o Brasil deve manter aí a mesma escalação da partida diante da Escócia. O que eu tô falando assim? Porque o Ancelotti nunca repetiu escalação, então hoje devemos ter aí esta repetição, né, da partida diante da Escócia. Então bora lá, Brasil, vamos pra cima. E é isso, como eu disse no comecinho deste programa, vamos de feijoada porque é muito melhor que sushi. Então, simbora, também acho que vai ser uns 2-0 para a seleção brasileira. Eu tô aqui enrolando para falar a escalação. Obrigado. Agora sim, posso passar uma prévia?
2: Agora eu quero uma prévia aí.
1: Então tá bom. Olha o jogo que acontece em Houston, nos Estados Unidos. Brasil com Alisson, Danilo, Marquinhos, Gabriel Magalhães e Douglas Santos. Casemiro, Bruno Guimarães, Lucas Paquetá, Rayan, Matheus Cunha e Vini Júnior. Ele gostou muito do Rayan também, então deve acontecer.
2: Vai acontecer.
1: De permanecer aí.
2: Permanece, né?
1: Isso, exatamente.
2: Você sabia que o Carlo Ancelotti ganhou um sósia em Curitiba?
1: Em Curitiba.
2: Claudineto Melo da Silva, que é porteiro de um condomínio na capital paranaense, passou a chamar a atenção de moradores, colegas de igreja e até desconhecidos na rua pela semelhança com o treinador da seleção brasileira. E agora ele tá andando até mascando um chiclete também, tá? Olha lá.
1: Tem foto. Pôs um óculos nele aí, fica mais parecido ainda, mas lembra. Ei, Claudinei, um abraço pra você, viu? Eita, nós.
2: Ontem tivemos...
1: Ah, é verdade. Ontem foi um...
2: África do Sul.
1: Teve um toquinho de depressão já, porque foi um jogo só. Um jogo. Não tô acostumado com um jogo só no dia, né? Mas ontem tivemos uma das anfitriãs, no caso aí o Canadá, um anfitrião, que ganhou da África do Sul. Mas era um jogo morno. Mas o Canadá tá na frente aí, já está nas oitavas. E pega a Holanda ou Marrocos. Só lembrando mais uma coisinha, Brasil passando hoje, vai passar se Deus quiser, pega Noruega ou Costa do Marfim. Lembra do Haaland? Que não fala Haaland, né? Eu falo Haaland pra não complicar aqui.
2: Pra não complicar,
1: aqui. Mas
2: né?
1: É. Então é isso. Sequência e bora, Brasil.
2: Agora são 9h49. Um bom dia aqui pra Neuza, ligadinha com a nossa programação, Neuza Vronsky. Isso. Um beijão tá aqui, ó. Uma abençoada semana pra vocês.
1: Pra você também.
2: Beijão pra você, Neuza, pro Polaco, né, que estão aí acompanhando a nossa programação, assim como a Jaqueline. Manda música pra mim aqui em Quatiguá, pessoal. Água da Peroba.
1: Água da Peroba, é isso? Essa é a música ou é o lugar?
2: É a música ou o bairro.
1: É, então. Essa eu não conhecia, não. Água da Peroba. Então tá bom. Quem mais tá com a gente, ó, mandando um palpite aqui 2-1 para o Brasil, é a Maria dos Anjos, viu? Um abração pra você e bora.
2: Bom dia, Thaís e Rafa. 3-0. Manda a música aí pra nós. Quem está ouvindo é a Maria da Silva.
1: Isso, Maria José, um abração pra você. Quem mais? José Custódio de Oliveira. 3-1 Brasil, pra cima do Japão.
2: E chegam eles.
1: Olha ele aí, ó. Fala, Jurandir.
3: Bom dia, Thaís. Bom dia, Rafa.
1: Tudo bem, Jurandir?
3: Partiu, Andirá, buscar um carro que tá estragado por lá.
1: E justo hoje.
3: Palpite meu hoje.
1: Vai.
3: 2-1 Brasil, é nóis. Vai, Brasil. E viva São Paulo e viva São Pedro.
1: Eita.
3: Vai, boa.
2: Bom dia, meu palpite é 2 Brasil, 1 Japão. Estou muito com bem. Muito carinho ouvindo vocês.
1: Obrigado, Ofélia Teixeira da linda cidade de Cambará. Um abraço.
2: Bom dia.
4: Claro. Bom dia. Bom dia, Thaís. Bom dia, Rafa. Hoje aqui eu sou o Antônio de Guapirama, meu palpite do jogo da seleção é 2-0.
1: Boa.
4: O japonês hoje vamos ver se a bola quadrada lá na frente do Vini Júnior.
1: Isso mesmo, garoto. Boa, gostei.
2: Olha, só lembrando aqui, temos uma cadelinha perdida, a Pérola, porte médio, branca com manchas marrons. Ela desapareceu ali próximo ao tiro de guerra. Então, quem tiver informações aí, entra em contato com Pedro Olívio.
1: Pois é, no 999-60-1962. Então, vamos ajudar a encontrar a Pérola, que desapareceu nas proximidades do tiro de guerra.
2: Bom, chegou ela que acertou também o palpite.
1: Ah,
2: né?
1: Ela tá pé quente, hein, Val Arruda?
2: 3-0, Japão.
1: Você.
2: Eu tô acreditando no gato.
1: O gato comeu a ração brasileira?
2: O gato comeu a ração.

0: Estava ali no Brasil? Ai, que bom. Viva o gato. Obrigado, gato.
1: E aí, Taizinha, hoje é aniversário da minha irmã Sirlene.
0: Oi, Sirlene.
1: A Corona. Que Deus dê muito sangue pra você, Sirlene. Sirlene, você é nosso tesouro, nossa vida. Eu chamo ela de Nena, a minha maninha. Ramo de coração. Vida, meu ouro.
0: Muito
1: minha
0: bem.
1: Maninha. Ô, Facilino Caldete, 44 é pra filha da Sirlene também, a Jaqueline, a Janaína, a Patrícia, filha dela também, as três, né? Chega aí, vem. Ô,
0: Pioquinha,
1: Caiporona, Tarde, Valinha, Cleide, Rosé, Setembro, todos meus amigos pra fora. Chega aí.
0: Ô,
1: Saraiva.
2: Parabéns. Parabéns.
0: Felicidade, saúde e muita paz.
3: Muitas felicidades.
0: Tudo bom?
3: Pra mana.
0: Isso aí, boa, Sirlene. Deixa eu mandar um abraço aqui também. Olha, eu vou lá pra Nova Fátima. Nova Fátima também está com a gente. E eu quero mandar um abraço aqui pro meu amigo Kiu, que é palmeirense, a esposa Inês, que estão hoje parabenizando a Gabi, a filha que está ficando mais experiente. Parabéns, Gabi.
2: Parabéns.
0: Felicidade, saúde, muita paz.
3: Parabéns.
0: Que Deus te abençoe, Gabi. Tudo de bom, viu? Um abraço, Kiu. Um abraço, Inês. E a todos aí em Nova Fátima. É nóis.
4: Bom dia. Aqui é a Cida Pereira, Santo Antônio da Pratina.
0: Oi, Cida.
4: A minha opinião é 2-1 para o Brasil.
0: Tá bom. Ótimo.
4: Bom dia.
0: Muito bem.
3: Sheila Rosano
0: aí,
3: também
0: Sheila.
3: Está dando o seu palpite.
0: Isso, 3-0. Gostei, otimista. Muito
3: Valeu,
0: bem.
3: Um abração, bom dia. Manda música pra nós. Estamos aqui ouvindo a programação Rosa Gonçalves e o pai Joaquim Cândido. O pessoal que tá lá
0: aí.
3: Na Vila Guarani, em Pinhalão. Quem
0: muito
3: está mandando?
0: Bem. Um abraço pra vocês aí. Quem está mandando é o Rogério. Um abraço, Rogério. Tudo de bom.
3: Bom, e agora são 9h53. 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
3: 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Valdir Bahia, um Valdir bom dia pra você. Tá mandando um 4-1
0: lindo.
3: Pro Brasil.
0: Nem 2006, ótimo.
3: Um abraço, tudo de bom pra vocês e vamos embora.
0: Vamos. Vamos, nossa, mas passou rápido.
3: Vai, Brasil!
0: Vai, Brasil! Eita, nós! Bruma Wexa, tá chegando o Padre Reginaldo Manzotti com o programa Experiência de Deus.
3: Tchau, gente! Fiquem com Deus e até amanhã.

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1: Louvado seja nosso Senhor Jesus Cristo, para sempre seja louvado, queridos filhos e filhas. Hoje, segunda-feira, louvado seja Deus pelas 24 horas na presença do Senhor. Louvado seja Deus e desejo imensamente que todas as caravanas tenham chegado ou estejam chegando em paz com o Senhor. Filhos queridos, hoje é segunda-feira, hoje é dia de São Pedro Apóstolo, hoje dia 29.

0: 9 de junho, dia de São Pedro. E hoje nós começamos um novo novenário. São Bento, rogai por nós. São Bento, rogai por nós. São Bento, intercedei por nós. Eu saúdo a todos nesta alegria que o Senhor que nos sustenta a partir da Rádio Evangelizar, de onde tudo começa. As rádios irmãs, cujos nomes cito neste momento.
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0: Saúdo a você pela TV Evangelizar, sinal digital em todo o país, em várias cidades, canal aberto, pelo YouTube Padre Manzotti Oficial, pelo aplicativo da Associação Evangelizar é Preciso e todas as plataformas digitais. Eu repito, hoje, segunda-feira, dia de São Pedro, 29 de junho, hoje, início de um novo novenário, São Bento, rogai por nós, livrai-nos do mal, livrai-nos da força maligna, que a cruz sagrada seja minha luz. Vamos juntos, queridos filhos, em nome do Pai, do Filho e do Espírito Santo. Amém. Naquele tempo, vendo uma multidão ao seu redor, Jesus mandou passar para o outro lado da margem. Então, o mestre da lei aproximou-se de Jesus e disse: Mestre, eu te seguirei para onde quer que tu vás. Jesus respondeu: As raposas têm suas tocas, as aves dos céus tem seus ninhos, mas o filho do homem não tem onde reclinar a cabeça. Um outro dos discípulos disse a Jesus: Senhor, permite-me que primeiro eu vá sepultar meu pai. Mas Jesus respondeu: segue-me e deixa que os mortos sepultem seus mortos. Senhor, são dois vocacionados. Assim também somos vocacionados. Mas estes dois em particular há um diálogo. E este diálogo coloca condições para o seguimento. Há um que era um mestre, mestre da lei. Compreendia muito bem a Torá, compreendia muito bem o Antigo Testamento. Ele se pôs a querer segui-lo. Mas, Senhor, a tua resposta foi: por que me segues? Ou por que queres me seguir? Eu não tenho nada a oferecer. Não tenho nenhum lugar para descansar. Está disposto? Não lhe ofereço honrarias, não lhe ofereço uma vida fácil. As raposas têm sua toca, as aves do céu seu ninho, mas o filho do homem não tem nem onde reclinar a cabeça. Ao outro, o questionamento é mais profundo ainda. Quer voltar a sepultar teus pais? Deixe o passado. Deixe o passado e comece uma vida nova. Tem que ser agora. Senhor Deus, eu quero te seguir e te peço, Senhor, dai-me uma fé inabalável para que nada me prenda, nada me segure. Dai-me uma fé inabalável, Senhor, então te seguirei.

Dai-me, Senhor, esta fé. Dai-me, Senhor, esta fé inabalável. E que eu possa, então, deixar tudo para trás. Que nada possa me prender, me segurar. Senhor Deus, a tua presença me encontrou. Minhas lágrimas no oceano de amor. A fé não é ausência da dor. Dai-me essa certeza, Senhor. Eu posso estar sofrendo, passando por dificuldades, mas eu confio, eu espero em Deus, minha fé é inabalável. Diga isso nesta segunda-feira. Tudo a ver com São Pedro. Pedro, uma fé inabalável. Sobre esta pedra edificarei minha igreja. Não é a pessoa de Pedro, mas a fé que ele proclamou. Fé inabalável, Senhor. Tu permanecestes. Sim, Senhor, não me abandonaste. Então eu quero pedir, Senhor, em meio ao meu sofrimento, à dor, à labuta do dia a dia, aos desafios desta semana. Nós estamos terminando um mês. Sabe, Deus, o que você está passando? Mas proclame sua fé inabalável em Deus. Proclame isso, aumente o som. É saber onde ancorar, e não há âncora maior do que teu coração, Senhor.

para transpor montanhas, passar por abismos e confiar plenamente em Ti, Senhor. Nada me tirará essa fé em Ti. A minha fé em Ti, Senhor, é inabalável. Não importa o que eu esteja passando, a minha fé em Ti é inabalável, Senhor. Põe isso no teu coração. Dai-me, Senhor, uma fé inabalável. Repita comigo. Dai-me, Senhor, uma fé inabalável. A exemplo de Pedro. Com todas as dificuldades, e sobre isso falaremos sobre o programa. No programa, nós só começamos. Eu vou para o intervalo, eu volto falando de Pedro, eu volto começando um novo, uma nova novena, eu volto com a leitura orante. Volte comigo.

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0: Você conhece aquela música, A Barca? Eu fiz questão de gravá-la nos Sinais do Sagrado. Tem muito a ver com Pedro. É, o seu nome era Simão. E Pedro foi o que Jesus o chamou Kefas. Ele era natural de Betsaida, vivia em Cafarnaum, era pescador no lago de Tiberíades. O mestre Jesus o chamou, juntamente com seu irmão André, com Tiago e João. Pedro e estes outros testemunharam alguns acontecimentos importantes, como a ressurreição da filha de Lázaro, a transfiguração, a agonia no Horto das Oliveiras. Pedro caminhou ao lado do Messias e surge como um homem simples e inquieto e às vezes até impulsivo. Vez por outra, fala, age em nome dos apóstolos. Não hesita em pedir explicações a Jesus, ele pede esclarecimento. Ele fala que não entendeu as parábolas e pede para Jesus explicar de novo. Interroga Jesus com muitas questões. Pedro é o que mais pergunta, é o que mais interpela. Foi o primeiro a responder ao Messias diante da pergunta aos discípulos. Também vocês querem ir embora? Ele disse, para onde iremos, Senhor? Só tu tens palavras de vida eterna. Ah, meus irmãos, São Pedro não foi sempre São Pedro. Começou como Simão, o pescador de peixes que se transformou em pescador de pessoas a pedido de nosso Senhor. É bonito ver a história de Pedro, com toda a sua impulsividade, mas sendo lapidado por Jesus. Depois nós continuamos, hoje, dia de São Pedro. São Pedro, rogai por nós. Lúcia, que a paz de Jesus esteja com você, Lúcia.
1: Bom dia, padre, com o senhor também, a sua bênção.
0: Deus abençoe, você fala de onde?
1: Eu falo de Volta Redonda,
0: E como você me acompanha em Volta Redonda, estado do Rio?
1: Eu acompanho pelo aplicativo do rádio e pela TV.
0: Tá certo, então parabólica digital e pelo
1: aplicativo. Não é parabólica.
0: É canal aberto?
1: Isso.
0: O 16.1?
1: 30, acho que é 33.
0: Tá certo, 33, tá certo. Diga lá, Lúcia.
1: Padre, eu tô muito emocionada. Desde o fim do ano que eu tô tentando falar com o senhor.
0: É para ser pra hoje, agradecer. Dia de São Pedro.
1: Dia de São Pedro, né? Para agradecer a Jesus das Santas Chagas e a todos os santos.

0: Foram todas as novenas que o senhor fez a partir do janeiro de 2024 que eu venho fazendo as novenas para o concurso que minha filha prestou. E houve muita confusão e houve suspensão, mas no fim chegou o dia dela, graças a Deus ela tomou posse agora em dezembro.
1: Amém.
0: Fomos para uma cidade mais perto, porque a gente morava no Nordeste, era o sonho dela voltar mais para perto da família.
1: Sim.
0: Que a gente estava bem distante, né? Agora estamos mais perto com a graça de Deus.
1: Certo.
0: Né? Então, assim, conseguiu aqui em Volta Redonda, para nós agora que são 4 horas de viagem.
1: Louvado seja Deus.
0: Né? Levava, ia de avião e ônibus e tudo, e agora não, graças a Deus. Se eu quiser ir de manhã e de tarde, eu chego na casa dos meus outros
1: filhos. Que maravilha, filha.
0: Então, assim, agradecer também, né, pela oração de todos da minha família que se juntaram a nós nessas orações para que ela conseguisse esse concurso.
1: Então, diga, graça recebida.
0: É graça testemunhada.
1: Toca o sino, sacristão. Tá certo. Como é que é o nome da filha?
0: A minha filha, Luciele.
1: Quer deixar alguém em oração?
0: Quero, padre. Todos os meus irmãos, em especial a minha irmã Leninha Beatriz, tá. Que foi ela que logo no princípio do seu programa, quando o senhor começou, ela evangelizou toda a família.
1: Opa, a Leninha?
0: É.
1: Um abraço, Leninha. Deus abençoe. Beatriz, Deus abençoe. Parabéns pelo seu trabalho de evangelizar. Parabéns.
0: E posso pedir para mais outros
1: claro,
0: irmãos?
1: Claro, por favor.
0: Então tá, é Assunção?
1: Pois não.
0: José?
1: Tá.
0: Ângela?
1: Tá.
0: Regina?
1: Espera aí, tô na
0: Ângela. Aleninha, que eu já falei, né?
1: Tá.
0: E o Natalino.
1: Anotei.
0: São todos meus irmãos aí, por eles, através dele, tá todos os filhos e os netos de cada um deles.
1: Tá certo, Deus abençoe, querida filha Lúcia de Volta Redonda. Assiste pela TV 33, mas também é da TV Evangelizar 36.1, perdão, de Barra Mansa. Barra Mansa, canal aberto 36.1. Bispo Dom Luiz Henrique da Silva Brito, Barra do Piraí, Volta Redonda. Amado povo de Deus, bom, vou direto. Glória, que a paz do Senhor esteja com você, Glória.
2: Bom dia, Padre Reginaldo.
1: Deus abençoe, filha. De onde você fala?
2: Falo de João Pessoa, da Paraíba.
1: Meu abraço a João Pessoa, Paraíba. Como é que você me acompanha?
2: Acompanho na 98 FM, de segunda a sexta, e no sábado na Rádio Consolação, ou no aplicativo da TV Evangelizar.
1: Meu abraço, Rádio 90, Rádio Correio FM, Deus abençoe. Por que a Correio não transmite no sábado?
2: Não, só na Consolação.
1: Eita, não sabia disso, tá aí, gente, olha aí. Bom, perdem ouvintes, né? Perdem ouvintes. Meu abraço à Rádio Consolação. Diga lá, Glória.
2: Eu estou ligando, Padre Reginaldo, para pedir uma oração pelo meu esposo, Policarpo, porque ele usa droga.
1: Policarpo.
2: E eu sofro muito com isso,
1: Tá. Com certeza.
2: Queria pedir uma oração para ele melhorar mais a vida dele.
1: Tá
2: e
1: bom.
2: A minha vida.
1: Certo.
2: E fiquei muito emocionada de falar com o senhor, viu?
1: Hoje é seu dia. Vamos rezar por ele juntos, querida? Em nome do Pai, do Filho, do Espírito Santo. Amém.
2: Amém.
1: Jesus.
2: Jesus.
1: Pelas tuas santas chagas.
2: Chagas.
1: Dolorosas e gloriosas. Peço pelo meu irmão Policarpo.
2: Pelo meu esposo Policarpo.
1: É teu esposo?
2: É.
1: Tire-o das drogas.
2: Tire-o das drogas.
1: Que ele possa ser um bom marido.
2: Um bom marido.
1: Senhor.
2: Senhor.
1: Dê esta graça à minha família.
2: Dê a graça à minha família.
1: A libertação das drogas.
2: A libertação das drogas.
1: Amém.
2: Amém.
1: Que Deus abençoe, Glória. Que Deus abençoe você. Rezaremos sim. Pedindo São Bento, livrai do mal das drogas. Meu abraço, a Glória, junto.

0: Pessoa, Paraíba. Aplicativo, Rádio Correio FM, Jorge Alberto. Fiquei surpreso de saber que não transmitem no sábado, o que é uma grande pena, porque as pessoas acabam quebrando a novena. Mas minha saudação a Dom Manuel Delso Pedreira da Cruz, de Paraíba. Escute esse testemunho, dá tempo, vai lá.
1: Padre Manzotti, a sua bênção. Quero testemunhar uma graça alcançada. A minha filha teve toxoplasmose na gestação e pela intercessão de Santo Expedito, Nossa Senhora das Graças, Nossa Senhora Aparecida e de todos os santos, o meu neto nasceu sem nenhuma sequela. Graças alcançada, graças testemunhada. Mundo Novo, MS.
0: Minha saudação, filha de Deus, de Mundo Novo, Mato Grosso do Sul, Rádio Pantanal, Terezinha Medeiros, Rádio Fera FM, Paulo Medeiros, Bispo Dom Héctor Idotti. Querido povo de Deus, nós vamos para o intervalo, nós voltamos com a leitura orante de Coríntios. Mas eu quero fazer uma pergunta: qual a intenção você vai colocar nesta novena de São Bento? Quando a gente pede a cruz sagrada seja minha luz, afasta-te, Satanás. O que é que está rondando a tua casa? Nós ouvimos a glória lá de João Pessoa, as drogas, o marido que é usuário de drogas. Qual é o mal que você quer afugentar da sua vida? Eu volto já, volte comigo.
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E nós vamos na leitura orante de Coríntios. Você está gostando? Você ligue depois 41-3221-6060. Deixa um áudio. 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Atenção, Estados Unidos, toca a corneta, sacristão. Começo a anunciar. 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E agora, juntos, Bíblia aberta, cartilha de oração. Primeiro Coríntios, capítulo 5, versículo 8. Padre, eu esqueci que foi sábado. É, mas eu lembro. Paulo desceu a lenha que havia um homem que estava convivendo sexualmente, maritalmente, vamos assim dizer, com a madrasta. E Paulo diz: vocês ficam orgulhosos disso? Tomem vergonha. E o que vocês vão fazer? E eu já tomei a decisão, diz Paulo. Expulse eles da comunidade. Não sejam coniventes com isso. Continuemos. E ele falava, se você lembra, quero só lembrar, sábado, ele falava do fermento velho. O velho fermento, grifei aqui. E a pergunta era: qual é o velho fermento que eu tenho que tirar da minha vida? Sigamos. Versículo 8. Então, vamos comemorar a nossa Páscoa. Aí ele está falando do fermento novo. Do pão sem fermento, perdão. Que é o pão ázimo. Iremos celebrar a nossa Páscoa. Não com o pão que leva fermento. O fermento velho do pecado e da imoralidade. Não com o fermento velho do pecado e da imoralidade. Você sabe que Jesus, quando fez a última ceia, ele usou pão sem fermento. Tanto que a hóstia hoje que o padre usa não tem fermento. Por isso é água e farinha, necessariamente farinha. Não existe outra substância. Tanto que há uma discussão litúrgica, a pessoa que tem problema com intolerância a glúten, não tem outra substância. Até que tentaram criar uma hóstia feita de mandioca, mas não foi aceita pela igreja. Tem que ser farinha. Mas e nesse caso, padre? Então você usa da espécie do vinho, do sangue de Cristo. Este é o caminho, o sangue de Cristo. Não existe outra forma de Eucaristia.
Então, estamos falando do pão sem fermento, que para os judeus é o pão ázimo. Então ele fala, a Páscoa é feita com pão sem fermento, o novo pão. E ele vai voltar ao conceito do velho fermento, do pecado e da imoralidade. Mas com o pão sem fermento, o pão da pureza e da verdade. O pão sem fermento, o ázimo, em Cristo celebrar a pureza e a verdade. O velho fermento leva o pecado e a imoralidade. Pureza e verdade. Você sabe que um dos pontos que mais leva o sofrimento humano é a mentira? Não entendi. Sempre nós pensamos a mentira em relação ao outro. Mas uma pessoa que ela cria uma mentira para si mesmo e sobre si mesmo, ela sofre muito. Por mais que seja arquitetada a mentira, que você passa uma imagem diferente para os outros, você sabe que é uma mentira. E por mais que você bata, uma mentira nunca ficará verdade. Você sabe disso. De novo, não estou falando em relação a outro, sobre você mesmo. Encarar suas verdades é o começo da libertação. O pecado, a imoralidade, leva à mentira. Pureza e verdade. Continuemos, versículo 9. Nas outras cartas que escrevi a vocês, eu recomendei que vocês não tivessem nada a ver com gente imoral. Eu não quis dizer que neste mundo vocês devam ficar separados dos pagãos ou dos imorais, avarentos, ladrões ou que adoram ídolos. Veja, Paulo está dizendo, em outras cartas, eu disse que vocês não podem ter nada a ver com a imoralidade. Não quer dizer que vocês devem ficar separados no sentido, não me misturo. Não é isso. Vamos entender. Estamos no mundo e convivemos com todo tipo de pessoas, pagãos, imorais, avarentos, ladrões que adoram ídolos. O que eu estou dizendo, Paulo continua, pois, para evitar essas pessoas, vocês teriam que sair do mundo, quer dizer, morrer. Não tem como não conviver com essas pessoas. O que eu digo é que vocês não devem ter nada a ver com ninguém que se diz irmão na fé, mas é imoral. Não ser conivente, você entendeu o que é isso? Que diz ser irmão na fé, mas é imoral. Diz ser irmão na fé, mas é avarento. Diz ser irmão na fé, mas adora ídolos. Diz que é irmão na fé, mas é bêbado. Está aqui escrito. Mostre bem, coroinha. Difamador ou ladrão. Com gente assim, vocês devem nem comer as refeições. Afinal de contas, eu não tenho o direito de julgar os que não são cristãos. Deus os julgará. Mas será que vocês não devem julgar aos seus irmãos na fé? Como dizem as escrituras sagradas, expulsem do meio de vocês esse homem imoral. Eu vou para o intervalo e volto em oração. Volte comigo na leitura da de hoje.

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2: Verdade. Seja sermos pessoas avarentas, seja a idolatria, adorar ídolos, colocar outros elementos no lugar do Deus verdadeiro. Livra-nos, Senhor, do fermento velho da bebedeira. Livra-nos, Senhor, do fermento velho da difamação, da fofoca, da detração. Livra-nos, Senhor, do fermento velho do roubo. Coloque-nos, Senhor, na pureza e na verdade. Pureza e verdade. Que eu viva a pureza e que eu viva a verdade na minha vida. Amém. É tão forte isso. Querer viver a verdade. Você quer? Mas a verdade pode doer. A verdade pode nos desmascarar.

0: verdade pode até nos fragilizar num primeiro momento. Mas está disposto a enfrentar a verdade do que somos realmente? É um caminho libertador. Esta foi a leitura orante de hoje. Pedro, tu me olhastes nos olhos, Senhor. Em Cesareia de Filipe, Jesus pergunta aos seus: quem dizem os homens ser o Filho do Homem? Eles respondem: alguns dizem que és Jeremias, outros Elias ou algum dos profetas. E para vocês, quem sou eu? Pedro então diz: em nome dos apóstolos, tu és o Cristo, o Filho do Deus vivo que devia vir a este mundo. E Jesus disse: tu és Kefas, Pedro, e sobre esta pedra edificarei a minha igreja, e o poder do inferno não prevalecerá contra ela. Tu és Pedro, Pedro, dia de São Pedro hoje, e sobre esta pedra edificarei a minha igreja, e o poder do inferno não prevalecerá contra ela. Portanto, na profissão de Pedro, é a pedra que é Jesus. Pedro, a pedra de construção. A sorrir, São Pedro, rogai por nós. Primeiro Papa da Igreja Católica, rogai por nós. São Pedro, intercedei por nós. Amém. Elaine, que a paz de Jesus esteja com você.
1: Bom dia, Padre.
0: Deus abençoe. De onde você fala?
1: Eu falo de Campo Grande, Mato Grosso do Sul.
0: Meu abraço a Campo Grande, Mato Grosso do Sul. Como que você me acompanha?
1: É pela televisão, né? A digital, que é 50.2, eu acho.
0: 50.1, aí, toca a corneta, sacristão. 50.1, vai lá.
1: E pelo aplicativo também.
0: Tá certo, diga lá, minha filha.
1: Então, padre, eu queria contar um testemunho que, graças a Deus, Nossa Senhora Aparecida, que eu tinha síndrome do pânico e depressão, né? Graças a Deus, Deus me curou. E através das orações do senhor também, né?
0: Claro, filha de...
1: Aí eu mudei pra cá e sempre vim te acompanhando, né?
0: Deus é maravilhoso, né? Então diga: graça recebida.
1: Graça recebida.
0: Graça testemunhada. Toca, diga.
1: Toca o sino, sacristão.
0: Não fica com vergonha não, Elaine. Fala alto, minha filha.
1: Então, é porque eu tenho mais dois testemunhos.
0: Depois você conta mais, então vai lá, conte os outros.
1: Aí eu tinha aquela anemia falciforme, eu não sei o jeito que fala direito.
0: Tá bom, Deus sabe.
1: E eu pedindo a Deus, graças a Deus também fui curada.
0: Certo.
1: E fui curada também da colite ulcerativa.
0: Certo. Nossa, quanta graça, hein, filha? Quanta graça.
1: Graças a Deus. Apesar que eu tive mais e mais, mas não dá tempo de contar, né? Mas toca o sino, sacristão, que Deus é maravilhoso.
0: Isso, querida. Elaine, quer deixar alguém em oração?
1: Ô, padre, eu queria oração pelo meu filho João Vitor, da Cruz Paula. Ele vive aqui nas ruas, em Campo Grande, abandonou serviço, abandonou filho, tudo, sabe?
0: Oh, meu Deus.
1: Então, já quase mataram ele degolado, sabe?
0: Ele é usuário de drogas?
1: Ah, ele é, padre. Ele bebe também, sabe? Assim, sabe? Ele, só Deus. Eu entreguei nas mãos de Deus. Só Deus para ter misericórdia.
0: Levaremos com muito carinho, pedindo por intercessão de São Bento.
1: Uhum. E eu queria também pedir oração também para minha filha Camille Vitória também, que é outra problemática. Ela trabalha, sabe, aluga casa assim para ela morar, só que ela é muito problemática.
0: Tá bom.
1: Aí ela tem um filho, eu que crio o filho dela.
0: Como é que é o nome dela?
1: Camille Vitória, da Cruz Paula.
0: Tá certo. Filha,
1: padre, eu queria pedir oração também para minha irmã Dalvinha Pereira da Cruz, que ela está tentando conseguir aposentar também.
0: Tá bom.
1: Né?

0: Anotei.
1: E eu fiz dessa também rapidinho, pedi um pedido de oração mesmo para minha mãe, Luísa Figueiredo da Cruz. Eu sou adotada.
0: Tá bom.
1: Ela é o José na nossa vida, ela pegou 4 filhos de pessoas diferentes, sabe? Criou até hoje. E graças a Deus nós somos muito unidos.
0: Tá certo, filha. Todas aqui, louvado seja Deus que você teve uma Luísa na vida, uma pessoa que te adotou e te deu amor. E vamos pedir a Deus hoje, por intercessão de São Bento, que livre teu filho, João Vitor, onde ele esteja, livre-o das drogas, livre-o desta vida que está levando. Meu grande abraço, Elaine, de Campo Grande, Mato Grosso do Sul. Eu imagino o sofrimento de uma mãe de ver um filho nesta situação. Tem que entregar para Deus mesmo e ter uma fé inabalável, como eu digo. TV Evangelizar, canal 50.1, Dom Dimas Lara Barbosa, de Campo Grande. 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E nós abordamos muitos temas. Por que as coisas acontecem na vida da gente? Como entender isso? Por exemplo, a chave para receber a graça e a experiência de Jó, Deus em meio à tempestade. Qual é a chave de se manter inabalável no meio de uma tempestade? Como se manter firme como Jó no meio de uma situação como essa? Uma pessoa tão voltada para Deus e um filho nas ruas. 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Eu vou para o intervalo, eu volto já. Ah, não esquece, primeiro dia da novena de São Bento. Volte comigo.

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Hoje, dia de São Pedro, hoje, início da nova novena de São Bento, poderosa novena. Qual vai ser sua intenção? Agora, eu saúdo as rádios de aniversário hoje, Atual FM, Água Boa, Minas Gerais, Caçanjuri FM, Caçador, Santa Catarina, Massa FM, Mirandópolis, São Paulo, Portal Guaporé FM, Costa Marques, Rondônia, São Pedro FM, Caririaçu, Ceará, Única FM, Paracatu, Minas Gerais, e TV Beltrão de Francisco Beltrão, Paraná. 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Eu falava que hoje, falava não, hoje é dia de São Pedro. E São Pedro, um homem instigador. A missão de Pedro. Após a ressurreição, os apóstolos se reuniram no cenáculo, onde o mestre às vezes aparecia. Cada um retoma a vida diária. Pedro volta a pescar, mas ele já não sabe mais pescar peixe. Por isso, os textos evangélicos dizem que passaram a noite pescando e não tiveram sucesso. Até que um desconhecido disse: "Tendes alguma coisa a comer?" E eles disseram: "Não, jogue a rede à direita." E a pesca foi milagrosa, 153 grandes peixes. Pedro entendeu que era voltar a ser o apóstolo. Pedro retoma sua caminhada. Depois existe aquele texto maravilhoso: "Pedro, tu me amas?" "Eu te amo, Senhor." Três vezes, até dizer: "Senhor, tu sabes tudo. Tu sabes que eu te amo." E Jesus diz: "Apacenta as minhas ovelhas." Pedro confirma a fé da comunidade cristã. Durante a perseguição de Nero, foi preso e depois foi crucificado de cabeça para baixo. Ele pediu: "Não tenho direito, não quero ser crucificado como meu mestre. Se tenho que ser crucificado, que seja de cabeça para baixo." Paulo foi condenado à morte, decapitado pelo tribunal romano. Segundo a tradição, o martírio dos dois pilares da igreja se celebra dia 29 de junho de 67. Pedro morre no circo de Nero e é sepultado na colina do Vaticano, onde hoje tem a grande basílica de São Pedro. E Paulo na Via Ostiense, onde surge a Basílica de São Pedro e São Paulo fora dos muros. São Pedro, rogai por nós. São Pedro apóstolo, rogai por nós.

0: agora, juntos, primeiro dia da novena de São Bento. Rezemos.
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seja minha luz, não seja o dragão meu guia. Retira-te, Satanás, nunca me aconselhes coisas vãs. É mal o que tu me ofereces, bebe tu mesmo o teu veneno. Ó glorioso São Bento, que sempre se mostrou compassivo com os necessitados, fazei também nós, recorrendo à vossa poderosa intercessão, obtenhamos auxílio em todas as nossas aflições. São Bento, que em nossas famílias reine a paz e a tranquilidade. Que se afastem da família toda desgraça, sejam elas corporais, temporais ou espirituais, especialmente o pecado. Alcançai, São Bento, do Senhor Deus Onipotente, a graça que necessitamos. Diga qual é a graça que você pede. Qual é este mal que está rondando a tua vida, tua família? São Bento, dai-nos a graça que ao terminar nossa vida neste vale de lágrimas, possamos louvar a Deus convosco no paraíso. Rogai por nós, ó glorioso São Bento, para que sejamos dignos das promessas de Cristo. São Bento, libertai-nos do mal. São Bento, libertai-nos da inveja. São Bento, libertai-nos do medo. São Bento, libertai-nos do pecado. O Senhor esteja convosco. Ele está no meio de nós. Abençoai, Senhor, a água, a roupa dos enfermos, as fotos de família. Abençoai os remédios. Abençoai as fotos de família. Por intercessão de Nossa Senhora do Carmo, São Pio de Pietrelcina, hoje, São Pedro, em nome do Pai, do Filho e do Espírito Santo. Amém. Eu me despeço com um clipe inabalável. Peça para tocar na sua rádio e que Deus nos dê uma fé inabalável. Evangelizar é preciso.

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Muito bom dia, estamos começando Manhã Regional 102.3. Hoje é dia do Brasil. Brasil em campo contra a equipe do Japão. Vamos pra cima, seleção brasileira. É hoje. Vamos ver se a gente bate nos japoneses aí. Tem que bater, ué. Obrigatoriamente tem que bater nos caras. Quem tem tradição de futebol somos nós. Eles aprenderam a jogar? Aprenderam. Aprenderam, inclusive, com o Zico. O Zico levou a escola do futebol pra lá. Aprenderam com outros jogadores também. O Nilson Aragão jogou lá. É, antes do Zico, muito famoso, o Nilson teve lá. Acho que na mesma época que o Zico teve, um pouquinho depois, um pouquinho antes. É, um pouquinho depois. O Nilson Aragão foi depois, que o Nilson é bem mais novo que o Zico. É, Nilson Aragão, onde quer que você esteja, um grande abraço, irmão. Acho que tá por esse Paraná fora. De vez em quando vem aqui visitar as filhas, é, os netos, né? De vez em quando tá. De vez em sempre tá lá no Mato Grosso, que ele sempre. Ele é de lá, daquela região. E também tá sempre junto com o filho da Costa. É, que é o filho do Nilson, que joga futebol de primeira divisão. Ultimamente tava no Cruzeiro, o da Costa, filho do Nilson Aragão. Mas enfim, o que eu quero dizer é o seguinte, que os japoneses aprenderam a jogar, mas os japoneses ainda têm um caminho ainda a percorrer para ser equivalente ao futebol brasileiro. Ah, mas nós não temos nenhum craque que desequilibra, mas nós estamos tendo um Vinícius Júnior que está mostrando o futebol, é melhor que qualquer jogador do Japão. Se bem que eles têm um meia lá, que eu vou te contar, o cara é liso, hein? É um sabão o japonesinho lá. Mas daí a gente ganha dele, se for no individual, nós ganhamos com o Hendrick, se entrar, joga mais qualquer um deles lá. Tá? É, nós temos o nosso Matheus Cunha, que tá bem na seleção, não é verdade? Daí você pode contar com essa meninada, esse Ryan, que era do Vasco da Gama, tá bem. Você tem o Luiz Henrique. Então nós temos uma frente que é perfeitamente mais poderosa na bola do que a frente japonesa. O meio de campo, vamos dizer, meio parecido, que o meio de campo deles não é bobo. A nossa defesa, eu acho que leva um pouquinho de vantagem sobre a japonesa. Então, no contexto geral, no individual, a gente é melhor. No coletivo, nós temos obrigação de ser

0: melhor, pela história e tudo mais. Ah, José Augusto, uma história não ganha jogo, é verdade. Mas, pô, o histórico nosso é de pentacampeões. Japoneses não chegaram numa semi até hoje. Vão chegar uma hora, vão, porque eles estão aprimorando cada vez mais que passa, eles estão buscando uma performance legal para jogar futebol. Eles, os americanos, tá todo mundo estudando futebol depois que pintaram os planejamentos, tá? Na tela dos computadores, pelas internets da vida aí. Ah, meu. Aí os caras entram, estudam tática, estudam técnica, estudam fundamentos, bota isso em prática em campo e acaba sendo meio que equivalente uma seleção contra a outra. Por isso que tem surpresas acontecendo na Copa até hoje. Uma delas foi a saída precoce na primeira fase do Uruguai. Foi embora pra casa. Todo mundo chorou lá, né? E o Uruguai voltou pra casa. O Uruguai, campeão do mundo. E o Brasil bateu na trave entre terminar em primeiro e terminar em segundo ou terceiro. Um penta campeão. Então, o negócio tá pra brincadeira não, né? Mas vamos lá. Hoje quem tem mostrado que são os favoritos, pelo menos que fizeram na primeira fase, são a França, que terminou em primeiro lugar na 9 pontos, e um saldo de gol melhor que todo mundo. Depois me parece que veio a Argentina, né? E tivemos uma outra, o México, tá lá entre os 3 melhores. Daí, a gente tem Brasil, Holanda, iguaizinhos na quarta colocação, como quarta melhor campanha. E em pontos, nós trouxemos juntos conosco a Alemanha, e mais os outros 2, 3 aí. Em matéria de pontuação, estamos junto com a Holanda, 7 pontos, com mais uns 4 que chegaram aos 7, tá? Mas em matéria de critérios, nós somos quarto colocados no geral da primeira fase, junto com a Holanda. 3 jogos, 2 vitórias, 1 empate, 7 pontos ganhos, 6 gols a favor, igualzinho, literalmente igual a campanha da Holanda. Então ficamos em quarto ao lado da Holanda na primeira fase. Agora é que vale, agora o pessoal fala é mata-mata, não é mata-mata não, é mata. Agora é pabuf. Ganhou, passa, adiante, perdeu, tchau. Começa os 16 avos, aliás começou ontem com o Canadá indo para os 16 avos, passando pela equipe da África do Sul. Um jogo eletrizante, Canadá 1-0, avança a equipe canadense. Quer dizer, um dos protagonistas da Copa, que estava na sua sede, perdeu a melhor campanha e saiu da sede, foi jogar em outro lugar, mas de casa cheia ontem, fez bonito, mesmo em território americano. O Canadá então avança para os 16 avos, numa felicidade. 11-11. O Wilson tá aqui, o José Augusto também. Iniciamos manhã regional dessa segunda-feira com sol, a temperatura em elevação. Estamos com 16 graus centígrados, que coisa boa! Inverno do Brasil, e vamos esquentar ainda mais o pelo daqui a pouco às 2 com Brasil e Japão no mata da Copa do Mundo dos Estados Unidos. Bom dia! 102.3. 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Olha na tela. Isso, vamos conectar. E aqui você ligado comigo pelo 996484765, participe, peça uma música que a gente toca, faz a programação com a gente.
1: contagem.

regressiva. Daqui 11, 12, 13, 14. Daqui 2 horas, 47 minutos, a bola rola para Brasil e Japão. Um vai e segue adiante, o outro volta para casa. Pois é, Nelson, aquele abraço. Dali Brasil, Nelson Viana. Bom dia para você, alô Zé. Lá em Ourinhos, ele quer um Chitãozinho Chororó, alma de um poeta. Vai para todos do Jardim Itamaraty, Ourinhos, para a turma aqui de Santo Antônio Labaratina, familiares e amigos. Deus abençoe a todos nós. Valeu, seu Zé, valeu, xará. Abraço, povo de Ourinhos. E aquele abraço apertado também aqui pro Carlos Roberto Rodrigues, Jundiaí do Sul. Tá ligado, vai curtir, sucesso chegando. O Adriano lá em Cambará. Alô, Adriano, você tá no derredor da gente, né, meu irmão? Aí em Cambará, num raio de 100 quilômetros, a nossa difusora chega tinindo. Chega moendo em Cambará, lá com a família do Siriaco. Família Siriaco, vai Brasil, pessoal da Cauda, ligado conosco. 102.3, a mais ouvida, girando, tocando, abertura musical.

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0: Bom dia, com carinho para a nutricionista doutora Silvia, que está ligada na nossa programação. Obrigado pela audiência. Alô, pessoal do La Maison Atelier, dona Tereza e toda a família, Camila, galera toda sintonizada com a gente. Forte abraço, obrigado pela sintonia. Forte abraço a vocês aí do La Maison também, tá? Um abraço ao pessoal do Jardim Santa Cruz. Passei há pouco lá no Jardim Santa Cruz, agora há pouquinho mesmo, tá? Fui ver os imóveis lá, imóvel para venda, imóvel para avaliar, para venda, para terreno também, né? Lugares muito bons. E eu chamo você para ficar com a gente. 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
1: Boa! E junto com a gente, 102.3, a mais ouvida, carinhosamente, expandindo a emoção na sua programação. Olha aqui, ó. A nossa programação destaca, infelizmente, uma nota pesarosa. Nota de falecimento, funerárias. São Carlos e Platinense, as tradicionais, informam com pesar o falecimento do Luiz Ritt, aos 59 anos de idade. Ele faleceu no dia de ontem. Ele era conhecido como Luizinho do bar da Vila Santa Terezinha. O corpo dele está sendo velado no velório São Carlos. Sepultamento será hoje, 3 horas da tarde, no cemitério Parque das Oliveiras. Noticiamos com pesar o falecimento de Luiz Ritt, e a gente lê, quando é 2C assim, italiano, Luiz Ritt, aos 59 anos de idade. 11:22, 102.3, e aqui no nosso programa você participa pelo 996484765 e diga: eu quero, José Augusto, uma música. Ótima semana para todos que estão na nossa sintonia, viu? E bom dia com carinho aqui. Uma ótima semana também para Nilva Solari. A dona Nilva tá ligada na nossa programação e recebe o nosso carinho e de toda a família Difusora FM, tá bem? Obrigado a vocês pelo 996484765. Camarajo, Amalti, muito obrigado, Ourinhos, pela audiência, e a galera aqui da nossa cidade, Coatiguá também, Joaquim Távora, olha o pessoal de Carlópolis aí, ó. Carlópolis na área. Olha, tem uma reflexão tão linda, essa reflexão aqui no oferecimento da Beira Rio Auto Center, da nossa rede de postos Caetê, Protorque Petrobras, é o combustível Petrobras, e o Caetê tem, da Rua 24 de Maio, esquina da Campos Salles, da Silva Gás, gás e água mineral. 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A gente vem com essa reflexãozinha aqui dessa segunda-feira. 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Olha como o mestre, como o nosso Senhor Jesus Cristo, ele é tudo na nossa vida. Tudo, tudo, tudo, tudo, e depois confirmado por profetas na primeira confirmação antes da vinda dele. Inclusive Isaías foi um grande mensageiro da vinda de Jesus. E outros tanto, né? Tantas profecias, tanta gente que sabia do nosso querido Mestre Senhor. Samuel, Daniel, meu Deus, Paulo depois, com muito fervor, com muita fé, sofrendo consequência que fosse sofrer, ele era Jesus Cristo. Jesus Cristo, Jesus Cristo o tempo inteiro. Bom, em João, no capítulo 1, do versículo 10 a 12, na Bíblia, está escrito lá: estava no mundo e o mundo foi feito por ele, e o mundo não o conheceu. Veio para o que era seu, e os seus não o receberam. Mas, a todos quanto receberam, deu-lhes o poder de serem feitos filhos de Deus, aos que creem no seu nome. E tem mais: aos que creem no nome de Jesus, você e sua família, e todos serão salvos. Então, se nós cremos neles,

e os seus não receberam. Mas a todos quanto receberam, deu-lhes o poder de serem feitos filhos de Deus, aos que creem no seu nome. E tem mais, aos que creem no nome de Jesus, você e sua família, e todos serão salvos. Então, se nós cremos nele, seremos salvos. Mas então, basta. Daí tem gente que confunde muito, fala assim, mas crer em Jesus? Aí eu creio, já estou salvo. Pera lá. Você crê em Jesus? Você tem que fazer o que está lá na Bíblia Sagrada. Ué, eu creio em Jesus, mas eu creio em mim, eu estou na cruz, tanta injúria, tanta, muito sofrimento. Fica por isso só? Não. Jesus, por que ele sofreu tudo isso? Que ele veio com as coisas novas. Ele veio tido na vida das pessoas e mostrando o caminho a seguir. É, e esse é o detalhe. Eu creio em Jesus, mas eu creio no quê? Na palavra do nosso Mestre Senhor, meu Senhor e Salvador Jesus Cristo. Então eu creio nele, logo serei salvo. Porque daí eu vou crendo no Senhor, esperando nele, eu sei que eu vou atingir, eu vou alcançar com meu esforço a vida eterna. Pelo menos é o que eu penso que alcançarei. Mas terei tudo para fazê-lo. Porque se crer no Senhor, a gente vai cumprir o que está escrito no Sermão da Montanha, sobre as bem-aventuranças, daí a sequência toda, quando Jesus, na outra parte, ali mesmo, dentro do Sermão da Montanha, ele envereda para falar do sal da terra, luz do mundo, que nós devemos ser sal da terra e luz do mundo, daí vem. Daí vamos até. Imagina, tão lindo demais o Sermão da Montanha, até o esgotamento dos ensinamentos deles, puxões de orelha. Ali tem uma regra para quem crê em Jesus, e por ela que nós seremos salvos, tá? É assim. Então, bom dia, aquele abraço. Crê na palavra do Senhor, então coloca ela em prática e tudo dá certo. E quero passar para vocês, se alguém quiser se engajar numa campanhazinha com o José Augusto, um amigo que ele já botou tudo que é porcaria na boca, inclusive ele é um ex-fumante também, e um ex-alcoólico, alcoólatra. Largou tudo, porcaria, cigarro, né, essas drogas e mais a bebida. E ele tá cantando, tá louvando o Senhor. Eles têm um violão, eles precisam de mais um. E aí ele veio até mim. Eu falei, pera lá, opa, missão dada. Vamos então ver o que a gente pode fazer, porque esse tipo de ideia a gente aprova. É lá para cantar lá, é para louvar o Senhor. Se alguém quiser entrar nessa campanha para ajudar a aquisição de um violão, quem tem um violão? Você tem um violão ótimo, você tem um violão bom na sua casa e não usa mais? Porque às vezes a pessoa não usa mais. Alguém em casa fala assim, nossa, meu marido tem um violão maravilhoso aqui, mas ele não usa mais por causa da vista dele. Ou, se bem que tocar violão é sensibilidade, é nos dedos, né? É o sincronismo dedo e cérebro. Mas tem gente que não toca mais, tem gente que não quer mais, deixou lá de lado. Tipo assim, a mulher, ó, que aparecer alguém que precisa, eu vou dar esse violão, pode? Pode. Então esse caso aí, se o teu marido falou que pode. E outra, olha a obra, pro pessoal que tá louvando ao Senhor. O pessoal que a cada dia conta um dia a mais da sua regeneração. Por dentro, recuperação da saúde, recuperação do físico, recuperação da alma, do espírito. Que ó, tá, abandonou a droga, abandonou a bebida alcoólica, abandonou o cigarro. Ó, que ótimo. E a hora que eles forem louvar lá e cantar, que eles coloquem a tua família em oração. Olha que coisa mais linda. Não é verdade? Pessoas que muitas vezes são melhores do que nós, viu? Que saíram lá do fundo do poço. Lá do fundão do poço. Tá? E um dos amigos meus é um que perdeu uma perna. Ele perdeu uma perna, assim. Ele foi atropelado por um ônibus em Ribeirão do Pinhão numa ocasião. E a perna dele amassou toda, esculhambou. E aí foi um perrengue a vida dele. Hoje ele sobrevive de um loa. Ele, que é aquela aposentadoria especial, ele é recolhido nessa casa de misericordiosa de recuperação, que ela é ali em Santa, acho que Santa Amélia, pra cá. Santa Amélia, ali perto de Bandeirantes, tá? É um lugar maravilhoso de bênção e de cura e libertação dessa rapaziada. Então a reivindicação é um violão. Eles têm um. Precisa de mais outro. Para eles louvarem o Senhor cantando. Imagina pessoas que viviam na sarjeta, pessoas que viviam se drogando, se perdendo a saúde com cigarro e bebida alcoólica, de cheirar, de exalar pela pele.

não estão fazendo mais isso, estão louvando ao Senhor. Poxa, meu Deus, quem que não aprova uma ideia dessa? Nós aprovamos essa ideia. Tem um violão? Fala com a gente. Senão a gente, uma empresa aí que queira fazer uma doação, né, alguma coisa nesse sentido, que a gente possa conseguir um violão. Esse é o nosso pedido. 11:30, 102.3, tocando!

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6: Ok, anote com a gente, são 11 horas mais 40 minutos, hora oficial do Brasil, 11h40, mais um pouquinho, daqui a 2 horas e 20 minutos nós temos o quê? Bola rolando para Brasil e Japão pela Copa do Mundo, aqui 102.3 a mais ouvida. Olá, José Augusto, tudo bem? Grande José, suas reflexões são primordiais ao nosso coração, obrigado. É o Gilson Alves de Andirá, eu estou há 30 anos na missão. Vamos juntos aproximar o povo na presença de Deus. Ô, meu amigo, ele disse que ele pertence à Renovação Carismática Católica e gosta de alguma coisa que a gente faz aqui, né, Gilson? Mas a gente precisa, né, Gilson? Nós precisamos, não adianta, cara, não adianta ir passando por aqui, por esse mundo e não deixar nada, né? Nós temos que deixar, pelo menos, a gente continuar a missão dos discípulos. Se a gente não faz a missão devidamente uniformizado, vestido, mas pelo menos aqui esse microfone ele tem um longo alcance e sempre algumas almas são tocadas quando fluem as palavras de forma bem natural. Que Deus quer que nós oremos, cheguemos até Ele de forma natural. Pode ser de forma mecânica. De forma mecânica não vira nada, não é mesmo? Pois é, meu amigo. Um abraço aos sandiraenses aí, hein? Bem, daqui um pouquinho as informações jornalísticas. Também tem o Rafa vindo aí trazendo para nós os destaques das notícias dele, atualizando sua página. Enquanto isso, eu tenho sob crise na estatal. Deixa eu ver aqui, ó. Correios caminham para o rombo recorde e o governo avalia injetar mais recursos. Rapaz, vai ter um buraco sem fundo lá nos Correios, tá uma pena, né, que tem uma judiação. Ex-técnico da seleção caça votos em bar enquanto o Brasil entra em campo. É isso aí, ó. Eleições 2026. Flávio Bolsonaro escolhe São Paulo para comitê eleitoral e reforça a aposta em Tarcísio. E quais os estados o PT corre o risco de não reeleger governador? Está aqui na capa da Gazeta do Povo. E ainda, França, Tebet e Marina, elas estão trabalhando arduamente para tentar aí resolver situações em São Paulo, tentando acertar uma lacuna lá que está realmente bem aberta, buraco virou uma fenda, politicamente falando. Agora, vamos ao Estadão de São Paulo? Estado de São Paulo. Estado de São Paulo trazendo as suas informações desta segunda-feira. O combo que levou o mercado financeiro a colocar o pé no freio no otimismo com o Brasil. Guerra no Oriente Médio tirou de debaixo do tapete preocupações domésticas que estavam mascaradas por euforia global no início do ano. Como grandes gestoras reposicionaram suas carteiras para entrar no segundo semestre. Dólar sobe e Wall Street bate recorde, mas gestores alertam. Risco maior é ficar 100% Brasil. O governo lança, desenrola adimplentes para tentar reduzir prestações de quem paga dívidas em dia. E o país deve anunciar plano safra Record, mas com pressão orçamentária e taxa da Selic também modificando tudo. Bom, em destaque, o Brasil perdeu para duas seleções porcarias nos últimos mundiais. Veja no Seleção Estadão. Nesse dia de jogo decisivo, confira a opinião do ex-craque no programa diário que acompanha o país na Copa. É o Miller que dá a sua declaração no Estadão. Então, dos jornais grandes, Gazeta do Povo do Paraná e o Estadão, daqui um pouco as nossas informações. São 11h44, 102.3. 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Daqui um pouquinho tem o Tá no Site, já. A gente traz informações do NP Diário. São jornais que movimentam a nossa cidade e a nossa região. Para quem está na sintonia, 11h44, 102.3, oferecimento da Silva Gás. 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

0: 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Anota lá, 11:46, notícias com o Rafa. Bom dia.
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2: Muito bom dia, meu amigo José Augusto. Muito bom dia para você, Wilsinho, nosso amigo também que está aí ouvindo a nossa manhã regional. Daqui a pouquinho destacando a nossa seleção brasileira que neste exato momento está deixando o hotel rumo ao estádio para a partida diante do Japão. Olha, antes de falarmos aqui a respeito do da boca do túnel para o campo de jogo, uma notícia importante: a equipe de bombeiros paranaenses, integrante da Força Tarefa Brasileira enviada à Venezuela, foi a primeira a iniciar os trabalhos em campo na manhã do último sábado em La Guaira, região de Vargas, uma das áreas mais afetadas pelo terremoto que atingiu o país na última quarta-feira. Os militares do Corpo do Bombeiro do Paraná, acompanhados de dois cães de busca, fazem um reconhecimento das estruturas atingidas, avaliando a estabilidade das edificações e localizando sinalizando também possíveis vítimas sob os escombros para orientar as operações de resgate. Bom, como não poderia ser diferente, né? O cenário encontrado é de destruição e grande comoção. Segundo relatos enviados pela equipe, milhares de pessoas permanecem nas ruas em busca de familiares e pedindo ajuda, enquanto as equipes de resgate avançam entre edificações danificadas. Os trabalhos seguem de forma ininterrupta. A equipe brasileira desembarcou em Caracas na noite da última sexta-feira e logo na chegada, os bombeiros passaram pelo centro de recepção e partida, estrutura usada nas missões internacionais, coordenadas pelo Grupo Consultivo Internacional de Buscas e Resgate, vinculado à ONU, que coordena a distribuição das primeiras áreas de atuação. Olha, hoje o sol tá aí, deu as caras, a máxima vai chegar a 26 graus, mínima de 18, porém, aumentam aí a quantidade de nuvens agora à tarde e também à noite, então poderemos ter rápidas pancadas de chuva. 3,1 milímetros é a previsão para esta segunda-feira, de acordo com o site da Climatempo. Meu amigo José Augusto.
0: Boa, as notícias, portanto, do Rafa Rez chegaram e a gente traz culminando aqui com essa. Pai e filha morrem em grave acidente na rodovia ABR Transbrasiliana 369 em Bandeirantes. A colisão foi frontal entre dois carros e deixou ainda três pessoas gravemente feridas. Uma delas foi transferida de helicóptero para Londrina. Essa é manchete de capa do Tá No Site, profundamente lamentável. E também tem notícia boa. Platinense vence, avança as finais e jogos abertos consolidam sucesso pleno em Santo Antônio da Platina. Tá aí o destaque, a nossa Platinense fazendo a diferença. Agora, quando fala que a Platinense vence, eu penso que tenha sido o futebol de salão que caminha para a grande final. Pelo nosso entender aqui.
2: É isso mesmo.
0: Tô vendo a rapaziada aí, né, na capa. Pois é, e nas outras modalidades também, Santo Antônio sempre tendo o seu destaque absoluto. E dentro do jornal NP Diário, a informação que chega da página inicial do jornal é essa. Pálio do acidente de Siqueira Campos. É de Curitiba. Condutor não se apresentou à Polícia Civil. Houve uma cacetada ali na região de Siqueira Campos, viu? E norte pioneirense na Força Tarefa Brasileira na Venezuela com seu cão farejador. e cada qual fazendo o que pode nesse momento de caridade, de solidariedade aos

0: irmãos venezuelanos depois desse terremoto e outros dois que vieram na sequência um pouco inferior, mas também fizeram estragos. Isso tudo em questão de poucas horas lá na Venezuela. Foi o maior da história da Venezuela dos últimos 100 anos. Bom, 11:50, depois do intervalo, depois de trazer o fechamento aqui das notícias, a gente vem com Da Boca do Túnel pro campo de jogo, é o esporte.
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0: Agora tem 11:50, 11:50, e a gente apoia essa ideia aqui. Lá na região do Conjunto Doutor Jamidas vai ter uma festa. E essa festa vai atrair o público para o quarto show de prêmios e quermesse da paróquia São Judas Tadeu. Vai ter sorteio por lá, hein? Sorteio sim, a cartela R$20. Lembrando que será da São Judas Tadeu, lá no Doutor Jamidas. O quarto prêmio, um celular. O terceiro prêmio, uma TV 32 polegadas e uma Serra Mármore. O segundo prêmio, um vale compras, o valor de R$1.500. E o primeiro, uma moto elétrica Soyan, tá legal? 1.000 watts aqui. Então, esses prêmios todos são ótimos. E haverá também praça de alimentação, sorteio com bolas numeradas de 1 a 75, começando pelo primeiro prêmio. Cada cartela é válida para todos os prêmios descritos. Legal, cara, vai ser muito legal. Show de entretenimento nesse festival de prêmios em prol lá da São Judas Tadeu, que na verdade a parte arrecadada líquida, lucrativa, vai para São João Batista, a capela da Vila Ribeira, que faz parte lá da paróquia da São Judas Tadeu. Olha a união popular aí, ó. Vai ter muita coisa boa, tá? Lembrando que o lema deles é: juntos realizaremos os sonhos de Deus para nossa paróquia São Judas Tadeu. Deus te abençoe ricamente. A gente apoia essa ideia. 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O sorteio, alguém pergunta: José Augusto, quando vai ser? Praticamente daqui a 18, daqui 20 dias. 18 de julho, 9 da noite. E é sorteio presencial. Você tem que estar lá. Adquiriu a cartela, vai lá. Você curte de perto, tá? Não é aquele sistema computador que fala assim: você pode assistir de casa lá. Não, é presencial, tem que ir. Tua presença é indispensável. 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Anota lá, 11:53, Da Boca do Túnel pro campo de jogo.
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0: 102. Apita.
2: Soprou.
0: Beleza! Apitaço chegando. Opa! É daqui a pouco, é 11:54, Brasil e Japão. O que é que nós vamos falar daqui a pouco a respeito dessas duas equipes em campo, hein? Rapaz, as últimas do Brasil você deve ter aí, né?
2: Temos.
0: Tem. Opa. Mas antes destas, sim, vamos com essas aqui, ó.
2: Vai.
0: O Campeonato Brasileiro da Série B, rapaz.
2: Tá pegando fogo, bicho.
0: Tá sim. Você viu o que aconteceu? O Juventude meteu 2-0 no Ceará.
2: Eu vi também que o Atlético Goianiense E tá afundando a Ponte Preta, hein? 2-0. É ponte, já era.
0: Quebrou ponte. A ponte no meio, já bem era, no meio.
2: Caiu, né? Da ponte.
0: O Atlético fez 1-0 no Avaí de Santa Catarina.
2: Também foi. Também. Que isso? 1-0 foi a vitória do Goiás pra cima do Náutico.
0: O Fortaleza meteu 2-1 na equipe do Sport do Recife. O Fortaleza arrumou um jeito de jogar melhor, hein? Exatamente. Você viu como é que é? É. Né?

0: E daí a gente também teve no sábado o Operário do Paraná, 1-0 no América de Minas Gerais.
1: Baixa vitória do Operário pegando o elevador, né? Nós tivemos na última quinta-feira o empate, nós até destacamos 2-2 Cuiabá e Londrina, pra destacar bem os paranaenses.
0: Pois é, e a classificação, lidera? Vila Nova tem 28.
1: Muito bem, o Novo Horizontino vem com 27 junto do Criciúma.
0: São Bernardo e Juventude do Rio Grande do Sul e ainda Operário do Paraná, Fortaleza e Sport, meu Deus, tudo todos com 25.
1: Que maravilha.
0: Ou seja, o nosso Operário alcançou o quarto colocado, você viu como é que é?
1: Exatamente.
0: Como se fosse pros quatro subir, né?
1: Isso.
0: Ele, em números ele tá ali, ó, grudado em número de pontos, igualzinho o quarto, que é o São Bernardo e Juventude, perto no critério aqui de saldo de gols.
1: Pois é.
0: Mas hoje estaria dentro do playoff, né? Essa que é a verdade. Esse é o regulamento novo,
1: exatamente,
0: né?
1: Exatamente, José Augusto. Os dois primeiros vão direto e aí terceiro, quarto, quinto e sexto também disputam aí um playoff, disputam essa vaga.
0: Você viu como é que ficaria se tivesse terminado tudo? Vila Nova pegaria a equipe do Sport?
1: Não, subiria direto junto com o Novo Horizontino, Zé.
0: Ah, é?
1: Porque aí seria...
0: os dois primeiro?
1: É, aí terceiro, quarto, quinto e sexto fazem como se fosse um sistema de semifinal e final pra pegar aí os... Aliás, semifinal e final não. Terceiro contra o sexto, quarto e o quinto. Aí quem passasse, ocupam as duas vagas.
0: Ah, restantes. Tá, o playoff então, não necessariamente pra primeiro e segundo.
1: É, não, primeiro e segundo vão direto.
0: É do terceiro ao sexto.
1: Isso, exatamente. Ah,
0: mas então o Operário, rapaz, saía no fio da navalha, hein?
1: Opa, pegaria, né? O Criciúma, terceiro e sexto, quarto e quinto.
0: O Fortaleza, pra vocês terem uma ideia, vocês estão ouvindo aí, Fortaleza e Sport do Recife, ficariam por saldo de gols atrás do Operário.
1: Isso.
0: Só.
1: Né? Resta tudo igual.
0: Então, olho no lance aí, porque o negócio tá bonito de se ver. Bom, depois dessa segunda divisão e tudo mais, nós vamos destacar a Série C só com o Paranaense em campo?
1: É, só com o Maringá.
0: O Maringá fez o quê, hein, rapaz?
1: Tá no meio de tabela, nessa última rodada
0: empatou, né?
1: Empatou.
0: Tava ganhando de 2-0 da Inter de Limeira lá.
1: Lá no Limeirão.
0: Que é isso, Maringá? Maringá, difícil, né? Tá braba coisa, Maringá.
1: Pois é,
0: rapaz. E aí, na Série D, o Cianorte, rapaz, perdeu de 1-0 pro Independente de Curitiba.
1: É.
0: Nos pênaltis, 5-4, atravessou. Eliminou, o Cianorte.
1: Exatamente. E o Cascavel também caiu fora. Perdeu pro Marcílio Dias por 2-1. Resumo da ópera, meu amigo José Augusto. Só tem agora o Cianorte. O Cascavel perdeu. É só o Cianorte.
0: Só o Cianorte.
1: Exatamente, o Azuris já tinha ficado na outra fase.
0: Isso.
1: Agora Independente caiu fora, o Cianorte fica, o Cascavel dá tchau.
0: Ah, tchau. E então o Cianorte avança rumo à Série C.
1: Isso.
0: Agora... Ainda não, né? Ainda não. Tem uma...
1: Essa daí, Zé, essa é 32avos de final. Agora
0: você já pensou, cara?
1: Vai pra próxima fase, que também é mata-mata.
0: Mata-mata também. Tá certo. Mas é importante que vai ser um lá outro cara, né?
1: Ah, sim.
0: Esse é o verdadeiro mata-mata. Hoje, por exemplo, 16avos aí é o mata só.
1: Só mata, não tem outro mata, não.
0: Tomou na busanfa, tomou.
1: Tomou.
0: Quem tomou, era. Tomou. Quem não tomou,
1: continua.
0: Continua, pode até tomar, mas aí na sequência, é verdade.
1: Exatamente.
0: Pois é, e pra gente terminar,
1: sim,
0: vamos aos outros destaques atinentes a, eu acho que de Copa do Mundo, por exemplo, nós já tivemos a largada,
1: isso,
0: né, no dia de ontem, jogaço, então a gente envereda pro mundo da Copa do Mundo, que é o que é mais importante, né, Rafa?

0: Fez o único gol, o gol da classificação.
1: Você sabe o que eu observei? O seguinte, era um jogo, assim, ó. A África ia pra cima, dominava alguns momentos da partida, ia pra cima, você fala, agora vai fazer. É. Agora vai fazer, não fazia. Não. Que o pouco crescia de produção o Canadá. Exatamente. Fazia meia linha pra cima da África do Sul e ia. Até que numa dessas, quando chegou a vez do Canadá atacar, agora é minha vez, né?
0: É.
1: De apurrinhar a vida do centro da defesa.
0: Exatamente.
1: Fez 1-0, não saiu disso, porque foi bem no finalzinho mesmo, foi o que você falou.
0: Foi no finalzinho, o gol do Eustáquio.
1: Aí,
0: foi, nos acréscimos, né? Exatamente.
1: Stefan,
0: Eustáquio.
1: Stefan Eustáquio.
0: Isso.
1: 1-0 pro Canadá.
0: E agora, José, o que que acontece?
1: O que acontece?
0: Hoje, às 10 horas da noite, tem Holanda e Marrocos, quem passar? Pega o Canadá.
1: Viu só? Falar nisso, hoje, daqui a pouco, tem osso.
0: Ai.
1: As últimas da seleção brasileira. Quais os destaques? Agora não tem mais volta.
0: Não tem.
1: Daqui a 2 horas e 1 minutinho, precisamente, a nossa seleção brasileira, Rafa, entra em campo nos seus domínios, por enquanto tá lá, né? Isso. No Maurício Mariani. Aliás, o Maurício Mariani é o árbitro da partida, Brasil. Lá no estádio em Houston.
0: Isso.
1: O Brasil vai encarar a equipe do Japão 2 da tarde.
0: Exatamente. Enquanto você dava os seus destaques, meu amigo José Augusto, e nós falamos de notícias, a seleção brasileira deixou o hotel rumo ao estádio lá em Houston. Então tá no caminho, exatamente neste momento. E, claro, já tem aqui uma possível escalação. O que você acha? Vou mandar?
1: Verdade.
0: É.
1: O Brasil, por acaso, vai entrar com o Ryan lá no ataque, rapaz?
0: Exatamente. O que acontece? O Ancelotti, ele não fala assim, não, vou repetir a escalação. Uhum. Ele não falou diretamente, deu pistas que ele gostou demais e não faria tantas alterações. Aí depois ele fala que não vai alterar. O que nós temos aqui em mente? Que ele vai manter. Pela primeira vez na era Ancelotti, nós vamos ter 2 jogos seguidos com a mesma escalação, porque isso não aconteceu.
1: Tinha torcedor achando que o Neymar pudesse entrar jogando.
0: Ah, não.
1: É a possibilidade mínima, porque a gente viu a condição ainda física do Neymar.
0: Exatamente.
1: E outro detalhe, o Rafinha já está recuperado clinicamente, mas está fazendo um trabalho fisioterápico e também de recondicionamento para voltar fisicamente já para ser relacionado nas próximas.
0: Exatamente.
1: E sem Rafinha, sem Neymar na titularidade. E o Ryan garantido na direita, a mais provável escalação do italiano Ancelotti. Qual é? Do Brasil contra o Japão?
0: Eita, daqui a pouquinho, 1:58, a bola vai rolar. Alisson, goleiro número 1. Na lateral direita, ele então vai manter o Danilo e a dupla de zaga com o número 4, Marquinhos, e o 3, Gabriel Magalhães. Já na esquerda, ele mantém também o Douglas Santos com a 16. Volantes Casimiro com a 5 e Bruno Guimarães com a 8. E também um pouquinho mais à frente o Lucas Paquetá com a camisa número 20. Ele gostou muito do Ryan na partida diante da Escócia e deve permanecer na linha de ataque camisa 26 com Matheus Cunha número 9. E ele, o homem gol da nossa seleção brasileira, Vini Júnior camisa 7.
1: Agora eu vou te falar uma coisa, hein? Passou pela minha cabeça o seguinte.
0: O quê?
1: O Carleto Ancelotti, ele não tem colocado ainda, não experimentou, o Endrick, não é verdade?
0: Não.
1: O Endrick vai entrar na fumaça, escuta só, a hora que tiver bem dura a situação, bem complicado, ele fala, vai Endrick.
0: Agora brilha.
1: O Endrick vai.
0: Faz teu nome.
1: É, ele poderá fazê-lo, ele poderá fazer a diferença, marcar gol da vitória e tal, ganhar moral e de repente, no afunilamento da Copa, de fase em fase, o Brasil, o Ancelotti utilizando mais o Endrick.
0: Não duvido.
1: Mas, não me põe o moleque com o placar em desvantagem ruim jogo, Ancelotti. Aí você fere o nosso bril.
0: Exatamente, é? José Augusto.
1: Mas tomara que a hora que lançar a mão do Endrick, entre pra. Endrick, vai lá, deixa o seu também.
0: Aí sim,
1: deixa a tua marca também. Isso. Ó, Ryan deixou a dele, o Vini Júnior já deixou 2 dele.
0: Matheus Cunha
1: já deixou o dele. Agora, vai lá, vou pôr você, tá tranquilo. Entra lá e faz o seu. Entra e faz 2.
0: Eu acho que é por aí.
1: Você já pensou que coisa linda?
0: Nossa,
1: se socorrer, eu vou vibrar, cara.
0: Ah, mas muito, né? Muito mesmo.
1: Com certeza, Rafa Regis.
0: E aí, José Augusto, nós teremos hoje também, 5:30 da tarde, Alemanha e Paraguai em Boston.
1: Ah, é?
0: É. E, como eu disse, às 22 horas, lá no México, El Gigante de Acero, Holanda e Marrocos. Como eu disse, quem passar pega o Canadá. E detalhe, Alemanha e Paraguai vai pegar, sabe quem? O vencedor de amanhã às 18 horas, França e Suécia. E nós poderemos ter um baita clássico já na próxima fase, oitavas de final, um Alemanha e França, por exemplo.
1: Bom, o adversário do Brasil e Japão tem o Zion Suzuki no gol.
0: Sim.
1: O Yuki

0: Kinari Sugawara, tá? O Ko Itakura.
1: Certo.
0: A pessoa você tomando um rabo de arraia do Ko Itakura?
1: Nossa
0: do Ko Itakura?
1: Ou Sugawara.
0: É? Ayumi Seko.
1: Seko.
0: E, ó, Hiroki Ito.
1: Isso.
0: Ao Tanaka. Ritsu Duan.
1: Duan.
0: Keito Nakamura. Nakamura, eu não tô vendo nenhum assim, okay. Por exemplo, naturalizado, né, cara?
1: Não, essa aí, acho que essa aí.
0: Daiki Kamada.
1: Sim.
0: Daisei Maeda.
1: E o homem da área deles é esse. Ayase Bueda, né?
0: É o cara que é bom de bola?
1: É o
0: aquele
1: o
0: ligeiro.
1: O nosso Matheus Cunha, o cara que fica plantado na
0: área. Ele é
1: o...
0: Porque eu acho que esse cara aqui, o Ritsu Duan, esse cara joga demais,
1: bom
0: cara.
1: Bom jogador, destaque também
0: do Japão. É um que sempre cai pela esquerda, ele mesmo, né?
1: Isso.
0: E joga esse demais é um, esse 10, é um
1: dos, hein? Dos, sim, do
0: Japão. De olho num jogador que desce muito pela canhota ali no Japão, gente. O Ancelotti, nossa, quem vai marcar o cara? É. Quem vai marcar o cara mais veloz do Japão é o Danilo.
1: Mas vai dar
0: e aí vai ajudar o Danilo, o Casimiro. Nossa, cara, eu vou falar com vocês. Eu vou tomar o Imosec agora.
1: Ah, não, já tem que ir tomando.
0: Eu vou tomar três Imosec e um chá de um litro de folha de goiabeira.
1: Olha, é bom também.
0: Não, tomar? Tem que travar, senão, meu filho.
1: Não, não dá.
0: Nossa.
1: Não tem condição.
0: Não, vamos lá de novo.
1: Vai.
0: Ó, esse Ritsu Duan e eu acho que é o Daisei Maeda dos caras. Esse 11 aí.
1: Sim.
0: Tá. Acho que são dos esses cara do lado esquerdo ali vão pra cima do Danilo e do Casimiro.
1: A zaga vai
0: tá amarrado, tá amarrado.
1: As duas principais características, rapaz, que aliás sempre de foram Deus. Do Japão, José Augusto, toque, muito toque de bola, uma seleção que toca pra caramba, e a velocidade.
0: Não, eles... Mas vai tocar no outro lugar, vai mas tocar eles... no Japão, vai tocar, com todo o respeito, vai jogar a bola contra o Brasil?
1: É, não pode,
0: né? Não,
1: medo não, né?
0: Medo passamos, não. Terminamos a fase de grupos.
1: Sim.
0: Entrou o mata. Ué, vão perder pro Japão?
1: Não, claro que não.
0: Não tô menosprezando não, hein?
1: Não, também
0: eu tô
1: não.
0: Falando assim, em termos de quem quer resgatar o moral, não, resgatar a hegemonia.
1: Não pode, não pode.
0: Uma seleção penta do mundo.
1: E outra.
0: Foi, tudo bem, sim. Mas não interessa.
1: Não, mas a camisa
0: é
1: a
0: hora
1: camisa.
0: De... Pelo Japão nossa. Tem que passar.
1: Amarelinha pesa. Estão resgatando o amistoso lá, que nós tomamos uma virada de 2-0 para 3-2, só que era uma outra seleção, totalmente desentrosada, de um tempo pro outro substituiu quase o time inteiro. Então não vamos com esse parâmetro, não. Só que uma coisa que eu queria falar...
0: Mas José, eu não gostei daquele 3-2.
1: Não, aquele 3-2 foi péssimo.
0: Ué, 2-0 para nós, parecia que ia fazer 5.
1: Exato, e aí já viu, né? Bom, só mais um detalhe pra gente finalizar, José Augusto, que quem passar de Brasil e Japão... Pega Costa do Marfim ou Noruega, de Erling Haaland. Certo? Então o jogo é amanhã, esse aqui, Costa do Marfim, Noruega. Se Deus quiser, estaremos de olho para saber quem será o próximo adversário já na fase de oitavas de final, hein?
0: Ah, é? Então do Brasil e Japão vai pegar Noruega?
1: Ou Costa do Marfim.
0: Costa do Marfim. Qualquer um dos dois não pode ser páreo.
1: É, então.
0: Pra seleção acho. Brasileira.
1: Na
0: dá
1: mesma,
0: pra ir continuar avançando.
1: Na mesma chave pras quartas, México e Equador... Vai pegar o vencedor de Inglaterra e República Democrática do Congo, que também vai avançar e vai entrar no caminho do Brasil. Podemos ter um Brasil e México, um Brasil e Equador, um Brasil e Inglaterra.
0: Olha isso, rapaz.
1: Ou Brasil e Congo.
0: Cara, eu vou te contar um negócio, hein? Eu acho que o caminho nosso tá pavimentado, hein?
1: Então, e...
0: Sinceramente.
1: Tá tudo desenhado.
0: Ancelotti, dá uma mão aí, meu garoto. Vai você que sempre foi campeão de Champions. Ô, Carleto.
1: Bora.
0: Bora lá, meu garoto. Olha aí, olha o caminho que nós temos pra pavimentar.
1: Só na semi, que aí deve vir uma Argentina, né? Porque o caminho da Argentina também, eu vou falar um negócio. Ah, pelo amor de Deus.
0: É bom também pra eles?
1: Amanhã eles pegam, sexta-feira pegam Cabo Verde.
0: Quer dizer que se o Brasil for varrendo tudo, ele vai ter lá na frente o Argentina na
1: Brasil
0: semi?
1: Brasil e Argentina na semi.
0: Aí nós vamos matar os caras.
1: Não.
0: Eu acho que nós vamos moer os caras.
1: Eu acho.
0: Daí ao invés de Messi, aí a gente... É Vini, é Matheus Cunha.
1: Ó, rapidíssimo. Sexta-feira, Argentina e Cabo Verde. Já começou aí, né? Já começou aí. Depois vai pegar Austrália ou Egito. Na mesma chave, para uma possível quartas de final, tem ainda pela frente Suíça e Argélia, Colômbia, que eu acho que ainda é o que mais vai aumentar o patamar,
0: sim.
1: Que pega a seleção de Gana. Então essa é a chave Argentina, certo? Lógico que na outra chave aí sim, ficou a Alemanha e Paraguai, a França que pega a Suécia, deu uma desequilibrada. Pode ter um Portugal e Espanha na outra chave, mas aí desses é só na final mesmo que a gente enfrentaria.
0: Rapaz, vou te falar uma coisa.
1: O quê?
0: A Argentina chega na semifinal.
1: E nós?
0: E aí é que tá. Nós queremos chegar.
1: Tem Inglaterra, que é o que pode enroscar aí numas quartas, né? Enroscar não, dificultar. Não vou falar enroscar, porque não vamos enroscar, não.
0: Não, a Inglaterra não é essa. Não tem. Eu não vejo que tem bola pra nós, não. Hoje seria complicado e você falava, o favorito é o outro. Se nós estivéssemos aí antes de uma série.

0: uma Argentina mesmo.
1: Uma Alemanha.
0: Uma Alemanha. Uma França.
1: É.
0: Tá? E uma Espanha.
1: É, que pega a Áustria.
0: Ah, os demais eu acho que daria pra gente envolver eles. Até Portugal. Então,
1: eu acho. Ah, Portugal, pra mim, chegou ao final da primeira fase e eu digo que foi a seleção que ficou mais aquém. Foi a seleção portuguesa.
0: Pois é.
1: Empatou com a Colômbia.
0: E uma
1: lá,
0: que me surpreendeu também, não foi grande coisa mais na reta final. Não sei se tirou o pé, porque já estava classificado.
1: Acho que eu sei que você vai falar.
0: Pode ser.
1: Estados Unidos?
0: Os Estados Unidos, a Espanha e. Os Estados Unidos. Vai ver que é aquilo lá mesmo.
1: Eu acho.
0: A Espanha me pareceu meio desconjuntada.
1: Exato.
0: E a Alemanha? A Alemanha foi estranha na reta final, já estava classificada. Aí você fala, bom, os caras não estão preocupados de fazer 100%. Mas tá assim, né?
1: Perdeu
0: o
1: Equador.
0: Até porque se ganha e fizesse um bom resultado, não é aquela lógica, não ficaria mandando lá os jogos.
1: Pode ser também a questão da logística, né?
0: É.
1: Seria melhor também para eles, pois é.
0: Pois é, estaria mandando os jogos lá no seu mando.
1: Exatamente, né? José Augusto, exatamente.
0: Mas é isso, vambora então,
1: daqui a pouquinho.
0: Só dizer que nos jogos escolares...
1: Verdade,
0: a Platinense...
1: Ganhou as duas, viu, José Augusto?
0: Ganhou, e partiu pra final.
1: É, exatamente. A última de ontem foi 4-2 pra cima de Santa Amélia, mas já havia vencido no sábado à noite Sertaneja, agora não lembro, acho que foi 6-2. Se o David estiver ouvindo aí, ele manda aqui pra gente. Mais dois jogos, duas vitórias, fomos pras finais aí.
0: Ótimo, e as outras modalidades a gente também tá indo bem.
1: Isso, tamo indo bem.
0: Isso, jogos escolares, Santo Antônio da Platina, capital do interior, os jogos abertos do Paraná,
1: muito
0: tá
1: bem.
0: Legal? Jogos abertos. Isso. Forte abraço, galera.
1: Forte
0: Daqui
1: abraço.
0: A pouco tem Brasil em campo, estamos a 1h50 da peleja. Vai, Brasil! Solta a vumvozelada lá, vai.
1: Oh, peraí.
0: Vai, capricha aí, vai. Do Brasil, Marquinhos de cabeça, Marquinhos para a seleção brasileira, Marquinhos, gol! Amanhã tem mais. Ah, o jogo? Quanto vai ser o jogo?
1: Ah, eu tô falando 2-0,
0: Brasil. 2-0?
1: É, tá bom.
0: Um grande resultado.
1: Um
0: 2
1: em cada
0: a 0.
1: Tempo.
0: Bom, aquele dia eu ia falar 3-0 pro Brasil, tive que falar 2, porque você matou meu resultado. Falei, você falou um resultado incrível. O Wilson falou, acho que 2-1 na época, né, na ocasião.
1: Que foi, não lembro.
0: Wilson, o que você acha hoje, Wilson? 3-1.
2: 3-1
0: Brasil?
1: Boa.
0: 3-1 Brasil, 3-1 Brasil. Bom, eu vou ter que falar 3-0.
1: 3-0?
0: 3-0 pro Brasil, bicho.
1: Tá ótimo, tá ótimo.
0: 3-0 pra seleção brasileira. Vambora.
1: Tchau.

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0: Muito bem, tá no final do programa, 12 horas e 25 minutos. Estamos a 1 hora e 35 minutos do jogão do Brasil contra a equipe do Japão. E estamos neste momento aqui.
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0: 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Plantões também dessas cartelas depois da missa, na São Judas Tadeu, do Dr. Jamidas, lá na Capela São Pedro, que é ali no Jardim São Pedro, na São João Batista, é aqui vai ser ajudada, e lá na Capela São Benedito. Todas fazem parte do hall de capelas lá da paróquia São Judas Tadeu. Combinado assim? 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

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Tá certo? Ou 11 por 20, uma coisa assim, 11 por 20. 11 por 20. 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Bom jogão da seleção daqui a pouco, a 1h27, o jogo vai começar. Coração batendo a mil, hein? Contra o Japão, não podemos menosprezar não, nós temos mais história, mas na bola... A diferença não é tanta, não. É mínima. O Brasil, hoje, na bola, tem um favoritismo ligeiro. Vamos ver se transforma isso no peso da nossa camisa em relação à ingenuidade, entre aspas, vamos dizer assim, dos japoneses. Eu penso que a gente ganha a partida hoje, né? E não tem como não pensar. Seria um desastre a gente perder para quem tem uma escola que não é o primeiro esporte... lá no país deles. Tem um monte de esporte na frente do futebol. Tem mais essa ainda. Mas que os japoneses já sabem jogar, sabem. Um grande abraço. Tchau, gente. Até amanhã.

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0: já cheguei por aqui. Rafa
1: Regis. Sai da frente. Ele está chegando com alto astral pra deixar a sua tarde super animada.
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0: Muito boa tarde pra você, sintonizado, sintonizada em 102.3 do seu rádio. Você que já baixou aí o nosso aplicativo, já deu play, tá curtindo em qualquer canto deste planeta. Seja muito bem-vindo, muito bem-vinda ao A Tarde é Nossa, nesta segunda-feira, hoje, dia 29 de junho de 2026.
1: Brasil!
0: Daqui a pouquinho tem Brasil e Japão. Daqui 1h20 a bola rola lá em Houston. E vamos pra cima da japonesada, lógico que vamos. Ah, que medo não, vamos pra cima, é nóis. E por aqui, você vai participar, vai mandar o seu recado, 43996484765. Nós vamos também até a hora do jogo, tá, minha gente? Já quero deixar claro aqui, nós vamos, a partir das 14 horas, uma programação musical toda especial feita pra você. Pode deixar aí também o som da nossa difusora FM. É, meu amigo, pode deixar aí esse sonsaço da difusora aí pra você acompanhar esta programação musical neste dia de Brasil e Japão. Ei, coisa boa, meio-dia mais 42 minutos. E por aqui, além da sua participação, do seu recado, se você quiser nessa hora mandar aí o teu palpite, vamos ver se você tá bem, viu? Se é pé quente. É, minha performance não tá muito boa nessa Copa não, mas tá valendo, vamos lá. 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Meio-dia e 43, Fernando de Sorocaba, primeira deste programa.

0: Deixaria Tudo. Você curtiu aqui numa tarde a nossa entre as primeiras. João Bosco e Vinícius com Leonardo. Teve também João Carreira e Capataz. Bruto, Rústico e Sistemático. Começamos com Fernando e Sorocaba. Imagina na Copa. Já está acontecendo, aliás, né? Ei, meu Deus do céu, já estamos na fase eliminatórias, né? Bom, é o seguinte, agora meio-dia, mais 54 minutos. Deixa eu mandar aqui alguns beijos e abraços. Galera que tá com a gente, né, Celso? Fala. Vai rapidinho, hein? Hoje é no pique.
1: Ô, Rafa, boa tarde.
0: Boa tarde,
1: Zé. Rafa, quanto que vai ser o jogo hoje? Dois gols do Vini e um gol do Cunha.
0: Ó, bom. Igual contra a Escócia?
1: Vai dar uns 3-0 hoje. Vamos ver, né? Vamos botar fé no nosso menino lá,
0: hein?
1: Bota fé naquele pretão, né, bicho? Que cara joga a bola, hein?
0: É isso aí.
1: Rafa, uma boa tarde pra você.
0: Abraço, Celso.
1: Que você tenha um ótimo final de segunda-feira e que dê um bom jogo por nós aí.
0: Amém.
1: Beleza? Tomara, Celso, tomara. É isso daí. Vai, Corinthians!
0: Vai também. Abraço. Quem mais?
2: Ô, meus amigos da rádio, tudo bem? Aqui é o Ednei Marcelino. Vamos curtir o Brasil aí.
0: Bora.
2: Ó, jogando 2-1 pro Brasil.
0: Tá bom.
2: E toca pra nós aí em ritmo de Copa, a Skank. Uma partida de futebol.
0: Tá,
2: eu ofereço pra tudo que curtir aí. Valeu, meus amigos.
0: Um abraço pra você. Fala, Condé. Fala, solta a voz.
3: Boa tarde, Rafa. É o Condé de Jundiaí do Sul. Rafa, que eu ouvi Neguinho Parafuso. Essa música foi pro Fuco, pro Iel, pro Samuel Calha, pro Bizona fazendo interpreto Socorro e tudo pra todo mundo que tá vindo programação.
0: Beleza. Então,
3: boa tarde, Rafa. Tudo de bom.
0: Aí, Brasil.
3: Vai. Boa tarde a toda
0: a nossa. Vai. É isso, Condé. É disso que eu tô falando. Um abraço pra você. Fala, Edson.
4: Boa tarde, Rafa Regi, aqui o Edson da Fazenda, nosso ar do Quarteto Socorro. Gostaria de ouvir a música Sementinha, oferecer minha esposa Rosa, com o Espanha do Sul, pro Casão, pro Jorge, pro Negão e pro Paulão, que trabalha com a gente aqui na Fazenda.
0: Beleza.
4: O Chico Sol em Jundiaí do Sul e o Condé lá em Jundiaí. E pra todos que estão na sintonia, pro Eduardo lá de Ribeirão do Pinhal, meu amigo noiteiro. E pra vocês aí da rádio, se nos atender. Tchau, obrigado e a tarde é toda nossa.
0: É isso, Edson, obrigado pela participação. Val Arruda, tomara que você esteja bem de palpite. Mais um 3-0, tá lindo, né? Tá lindo. Abração, Inês Fusco. Ai, meu Deus do céu, Inês Fusco. 3-2, aí já mais apertado, né? Ai, ai, tamo liberado, Inês, tamo liberado. Viu, Inês? É só isso que eu tenho pra te dizer. Um abraço, Simone Nalevaico, tá lá em Japira. Tá pedindo aquela, né? Chute pro Gordibico, Lazarento, com César e Paulinho. Um abração pra você, fica com Deus e vai, vai.
5: Brasil!
0: Vai, Brasil! E também, quem tá com a gente? Oi, Gui, tudo bem? A maior saudade, Henrique Juliano? 3-0 pra nós? Perfeito, tá lindo também. Eu não queria sofrer não, gente. Tô sofrendo já antes. Se eu fosse jogador, tava lascado já. Ai, minha Nossa Senhora. Bom, quem mais? Dá tempo aqui do Elias falar com a gente? Fala, Elias. Boa tarde.
6: Boa tarde, meu amigo Rafa Regi. Aqui é o Elias Ribeiro. Rafa Regi.
0: Diga.
6: Toca a música aí, Chinelo no Prego. Oferece pra Dona Lourdes lá no Ribeirão Bonito, que ontem ela Dona completou Lourdes. Mais um ano de idade.
0: Beleza.
6: Vamos hoje torcer pro Brasil, né? Dizer que nós
0: vamos.
6: Estamos desejando os parabéns pra ela. E que Deus dê muitos anos de vida a ela. E com Deus, meu amigo. E o Brasil hoje.
0: É nóis.
6: 3-2 tá bom.
0: Olha, que nem Nesfusco falando aí, o Elias. Então tá bom, é ganhar, é ir pra cima, vamos pra cima. E quem mais aqui dá tempo? Solta a voz. Quem fala?
7: Opa, boa tarde, tudo bem?
0: Tarde.
7: Um abraço pra todos vocês aí.
0: Queria
7: pedir uma música do Marcelo D2, Sou Ronaldo. Tô vendo que o pessoal tá pedindo muita do Skank aí, né? Mas vamos dar uma diferenciada aí. Pedir a música do Marcelo D2.
0: Não, essa música Ronaldo. É linda. Resume bem a vida do nosso fenômeno. Mas aqui, Rádio Sertaneja, né? Como vocês bem sabem. É tudo no clima. Eu sei que é tudo música pra estar no clima, né? Eu sei. Mas, gente do céu. Não dá, né? Essa não dá. Daqui a pouquinho, olha, o que dá assim é pra ETL soltar a voz diretamente da Daron Móveis. Comecinho do programa. Vai mandar o recado, porque a Daron Móveis está recheada de novidades. Certo? A Sementinha, César e Paulinho com Ed e Fábio. Meio-dia e 58 e a tarde é toda nossa.

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4: Uma hora, 6 minutinhos, daqui a pouquinho mais participações, registrando aqui a galera, pé quente, mandando baita placar aqui pro Jogo do Brasil diante do Japão. Lembrando também que a partir das 14 horas, quer deixar o rádio aí também ligadinho pra você ficar curtindo os sucessos, as mais pedidas aqui da nossa Difusora FM, fique à vontade, hein? 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
4: Olha, lembrando que daqui a pouquinho, daqui a 24 minutos, o Molines fecha as redes, né? 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

0: atenção, atenção, já no comecinho do programa, hein? 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
0: 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Bora Brasil, né? Vamos torcer, é claro. Quero mandar aqui beijos e abraços. Galera que está com a gente, curtindo o nosso programa, quem fala?
2: Boa tarde, Rafa Regis, que é o Pedro Neia.
0: Fala, Pedro.
2: Ainda estou aqui em repouso.
0: Opa.
2: Temperatura no joelho na casa da minha irmã.
0: Eita, nós.
2: Mas em nome de toda a gurizada sacudida do tiro de guerra da turma de 1979, nós queremos mandar o parabéns para o guri Oliveira.
0: Que tá Oliveira.
2: Completando aniversário de hoje.
0: Boa.
2: O bisté, famoso bistecão. Você poder tocar para ele, ele gosta muito daquela música, o Canoeiro.
0: Certo.
2: Em nome de todos os atiradores de 79, gurizada sacudida. Manda parabéns pro Bistecão Oliveira.
0: Ô, Bistecão! Oliveira!
2: Você, muito obrigado. E parabéns pelo seu maravilhoso programa.
0: Um abração. Grande abraço.
2: Pedro Ney. Vai, Neia. Santos.
0: Deixa pra depois essa, Pedro Ney. Calma. Olha, é o seguinte, pro Oliveira, é claro que ele ganha.
3: Parabéns, parabéns, parabéns pra você.
0: Oliveira, felicidade, saúde e muita paz. Que Deus te abençoe hoje e sempre. Seu Pedro Neia, um abração, viu? Obrigado por compartilhar com a gente essa data especial. E boa recuperação aí, viu? Boa recuperação. Cuida direitinho e logo mais estará 100%, pode ter certeza, né, seu Pedro? Um abraço. Se der tempo, eu mando pra você o canoeiro e vai de presente aí também pro Oliveira. Bistecão, é isso? Então tá bom. Quero aproveitar, deixa eu mandar um abraço pro pessoal lá de Nova Fátima, que tá sempre com a gente. Um abraço aqui pra Gabi, filha do meu amigo Kio, da minha amiga Inês, que também está fazendo aniversário e ganhando deste programa. Felicidade, saúde e muita paz, viu, Gabi? Que Deus te abençoe sempre, sempre, sendo deste programa.
3: Parabéns, parabéns, parabéns pra você.
0: Felicidade, saúde e muita paz, viu, Gabi? Que Deus te abençoe sendo deste programa.
3: Parabéns, parabéns, parabéns pra você.
0: Felicidade, saúde e muita paz, viu, Gabi? Que Deus te abençoe sendo deste programa. Felicidade, saúde e muita paz, viu, Gabi? Que Deus te abençoe sempre, sempre, sempre. E já na sequência, pra Angélica e pras meninas lá do bairro Dourado.

0: hoje. Daqui a pouquinho tem mais palpites da galera aqui no nosso WhatsApp 43996484765. Lembrando que, a partir das 14h, tem programação musical especial para você, as mais pedidas aqui da nossa Difusora FM. É, estas mesmas que a galera capricha, você vai ficar curtindo aí durante também o Jogo do Brasilzão. Pode subir o som de vez em quando aí da nossa Difusora, vai ficar da hora. 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Eu tô querendo saber palpites, né? Eu quero saber palpites. A gente tá mandando aqui a galera... A galera, né, na verdade, tá mandando palpite aqui do Jogo do Brasil. Daqui a pouquinho eu quero saber do meu afilhado querido Jair Henrique, na nossa co-irmã Vale do Sol FM. Eu quero saber da galera da nossa co-irmã também.
1: Fazendo, não tá escrito, não, não, Rafa.
0: É, meu amigo Jair Henrique, boa tarde pra você. O que tá? Sou eu aí ou quem que é? Aí. Alô? Eu tô te ouvindo.
1: Aí a gente quer fazer... Olha lá, ó. Tá dando eco.
0: Por que será?
1: Não tô escutando o Rafa.
0: Não?
1: Que louco.
0: Peraí. Equio. Aqui tá com equio.
1: Fala, Rafa.
0: Alô?
1: Agora sim!
0: Peraí.
1: Eu tô nervoso.
2: Eu tô vendo.
1: Ah, tô nervoso.
0: Ai.
3: O brasileiro só precisa...
0: Só.
1: Ai, agora sim.
0: Vai. Ai, minha nossa senhora.
1: Nós só tinha um motivo hoje. Só. Pra nós ser liberado. E aconteceu.
0: Ó. Bora lá. Tá aqui, viu? Amigo do peito.
1: Neymar. Vamos, Neymar. Neymar. É hoje. Meu Deus do céu. Diz que é água que tem aqui dentro. Diz que é.
0: É. Que horas? Que maravilhoso.
1: Plena segunda braba, meu amigo.
0: Tem uma sexta na nossa segunda hoje, hein, Jair Henrique? Quem? Que coisa, rapaz. Galera da Vale aí tá otimista no Junto e Misturado. Como é que estão as coisas por aí, hein?
1: Rapaz, eu pedi pra galera ir mandando os palpites aqui. Grande maioria tá otimista, viu?
0: Aqui também, graças a Deus.
1: Grande maioria tá otimista, vai mandando palpite de vocês aí. O pessoal tá bem otimista.
0: Não tem nenhum saca pimenteira aqui, não.
1: Não.
0: Graças a Deus. Tá, vamos ficar ter medo. A gente não quer ter medo, mas nervoso nós já estamos, né? Mas...
1: Ah, não, o nervoso é normal,
0: faz né? Faz parte. É. A gente gosta desse distinto esporte. A gente quer... quer o quê? Quer gostar de futebol e não ficar nervoso? As duas coisas não dá, né?
1: Meu Deus do céu.
0: Não tem como.
1: Até porque o futebol, ele ultimamente anda muito equilibrado, né?
0: Então, ah, assim, bastante. Opa.
1: É o famoso tudo pode acontecer. A gente tem que ter respeito que a gente tem sempre pela seleção japonesa, por qualquer outra seleção que a gente fosse enfrentar.
0: Isso.
1: Só que não pode ter medo, né?
0: Não, medo jamais.
1: Se acontecer
0: medo
1: de perder, jamais. Fazer o quê?
0: E eu vou falar, cara, não é querer ser... pachecão não, pachequista, como dizem por aí. Mas, cara, a seleção tá engrenando, a gente tá conseguindo ter um entrosamento muito maior aí. Olha o último jogo contra a Escócia, né? Então, assim, otimismo acima de tudo, com certeza. Vai muito, vale muito a pena. Ó que bacana aqui, ó, CBF, ó, ó, aí.
1: Já tá com a escalação aí, irmão?
0: Já tamo.
1: Tô vendo que faltam 35 minutos e alguns segundos aí pra bola rolar. Lá em Boston hoje, né?
0: Houston.
1: Meio-dia em Houston, um calor danado.
0: Nossa,
1: 2 da tarde aqui, meio-dia. Meio-dia lá no Texas.
0: É que o estádio lá todo climatizado, né? Todo
1: bonitinho. Aí tem tudo isso também, mas daqui a pouquinho rola a bola. Rafa, passa a escalação pra gente.
0: Atenção.
1: Como que o Brasil vai a campo contra o time japonês, meu amigo.
0: E não é que pela primeira vez na era Ancelotti aí repetindo uma escalação. Ele nunca tinha repetido. E tô juntando tudo, viu? Eliminatórias, amistosos e afins. E a nossa Copa do Mundo também. Porque foi uma contra o Marrocos, outra contra o Haiti. Algumas mudanças diante da Escócia. Mas a mesmíssima seleção que entrou em campo diante da Escócia. Com Alisson no gol, camisa número 1. O número 13 é Danilo. E a nossa dupla de zaga, 4 Marquinhos, 3 Gabriel Magalhães. 14, o lateral esquerdo, Douglas Santos. E os volantes, né? Casemiro com a 5, Bruno Guimarães com a 8. E o Lucas Paquetá com a camisa 20. Inspiração a você, Paquetá. Coloca aquelas bolas pro Vini Júnior lá, sai na cara do gol, vai. Na frente, número 26, Rayan. Ele gostou muito do Rayan diante da Escócia, quem não gostou. Matheus Cunha com a 9. E ele, o nosso homem gol, o nosso protagonista, Vini Júnior. Esta é a escalação da seleção brasileira, né? Com o Everton, Ederson, Alexandre, Bremer, Léo Pereira, Ibanhas, Ederson, Fabinho, Danilo Santos, Neymar, Endrick, Luiz Henrique, Martinelli, Igor Thiago, os que estarão à disposição aí do técnico Carlo Ancelotti.
1: Carlo Ancelotti.
0: Certo.
1: Arrime Moriaço.
0: Ó.
1: Moriaço.
0: Moriaço.
1: Moriaço.
0: Japão também tá escalado. Quer que eu falo?
1: Vai.
0: Gostei.
1: Vou falar, se vai estar certo, não sei.
0: Manda
1: que a comunidade japonesa aqui, a gente tem muitos aqui na nossa região. Sim. Bandeirantes mesmo.
0: É,
1: tem muito japonês. Cambará
0: bastante.
1: Londrina também, que tá perto aqui, tem uma comunidade japonesa. Tem até um parque lá do Japão. Então, Bandeirantes também tem parque do Japão, mas vamos lá. Japão vai pra campo com o Suzuki no gol.
0: Sim.
1: O goleiro negro japonês.
0: Exatamente.
1: Que tem ascendência lá com os africanos, né?
0: Exato.
1: É, Taniguchi, Ito e
0: Tomiyasu?
1: Takeshiro Tomiyasu.
0: Ó. Oh.
1: Também.
0: Ah.
1: É, Yunaito, Kamada, Nakamura, Sano fazem o meio campo.
0: Sim.
1: Não, Doan e Maeda.
0: Esse
1: também.
0: Doan é bom.
1: Maeda é um dos craques do time.
0: Boa.
1: Fazem o meio campo. E na frente, Ayase Ueda é o centravantão da equipe japonesa, treinada por ele, Rafa.
0: Hajime.
1: Conhece ele?
0: Oh, claro.
1: Hajime.
0: Hajime. Eu conheço o Regime. Não, Hajime
1: Moriaço.
0: Hajime Moriaço.
1: Muito bem.
0: E só pra, deixa eu ver se eu tenho aqui, tem Maurizio Mariani com Daniele Bindoni e Alberto Tegoni são os árbitros e assistentes para essa partida. Claro, Belo, todos da Itália.
1: Ela pronuncia capite.
0: Ah, capite, que belo, que belo.
1: Jogo acontece às 14 horas no NRG Station em Houston. Houston, no Texas. Eu não tive lá, né? Eu tive em outros estados, né? Colorado, aqui no Paraná.
0: No Colorado,
1: Califórnia também.
0: Mas São Paulo eu tive, Jardim Califórnia. Tem o Jardim Califórnia lá. Já.
1: Nos States, a fase é 16 avos. Quem transmite é TV Globo, SBT, Sport TV, N Sports. Nos streamings, GE TV. É, apenas no Globoplay também.
0: Sim.
1: E Cazé TV também.
0: Também.
1: Au! Au!
0: Autoriza o árbitro.
1: Genial, Luizinho. Um abraço pro Luizinho.
0: E também pro Rafa Morientes. Rafa tá mandando
1: grande
0: bem demais,
1: Rafa
0: hein?
1: Rafa Morientes, parceiraço.
0: Show de bola, show de bola. Vamos fazer um pós, um linha cruzada pós Copa do Mundo, né? Porque
1: vamos,
0: vamos
1: fazer.
0: Que o cara entrevistou até o Scaloni.
1: Como foi ele cobrir a Argentina na derrota da semifinal para o Brasil na Copa?
0: Ai, meu Deus.
1: Esse é o meu
0: sonho.
1: Isso,
0: me deixa sonhar, me deixa. Vai, parpita aí, vai.
1: Parpiteco pra hoje, Rafa.

0: 2-0.
1: Ah, olha só, eu tô indo também no 2-0 geral aqui, vai. Mas eu vou falar um 3-1, que eu quero ser mais otimista ainda, então.
0: Mais
1: 3-1.
0: Otimista ainda?
1: É, 3-1. Vamos pra ficar no saldo, que eu não vou repetir o seu, 2-0, mas o saldo de 2, então 3-1 pro Brasil.
0: A galera aqui tá comedida também, ó. Vou falar alguns palpites aqui, você fala na difusora. Fala. Claudinho de Moraes, meu parceiro, o tapeceiro Claudinho de Moraes, São Paulino, tá confiante, 2-1 Brasil.
1: Muito
0: quem
1: bem.
0: Também mandou palpites aqui foi o Márcio, também mandou aqui também 2-1.
1: Boa.
0: Deixa eu ver quem mais tá por aqui também. Hoje vai ser 3-1, só aqui do João Furtado, a Valquíria Camargo também.
1: Boa, Valquíria, muito bem. Ó, aqui, por exemplo, a Val Arruda 3-0. Já, assim, mais apertado este placar, a Inês Fusco, ela tá lá em Ourinhos, falou que vai ser 3-2.
0: Nossa, 3-2 é
1: pra... teste pra cardíaco.
0: Ah, Jesus, eu não tendo conta, não.
1: E quem mais aqui? 2-0 Brasil, quem que tá falando aqui? Lá no sítio São Pedro, da Juscelina Lima Ribeiro. Um abraço pra você aí também. Aí, maravilha.
0: É isso, né?
1: É classificar, gente, é classificar.
0: 6-0 roubado.
1: Vai, tô nem vendo. E amanhã, Costa do Marfim, Noruega, que vai ser quem vai enfrentar Brasil ou Japão, mas é Brasil.
0: Que seja Brasil. Rafa, vamos finalizando por aqui.
1: Vamos.
0: Avisando os ouvintes, Vale Difusora, que a gente segue com a programação até próximo ali das 15 para as 2 da tarde. Depois a galera vai continuar aí com a programação especial musical, né? Quem às vezes tá acompanhando aí, tá na estrada e tudo mais, ou tá trabalhando, não tem como assistir pela TV, ou quer deixar o radinho ligado pra escutar uma música e acompanhar às vezes no celular,
1: com ali certeza.
0: Pelo streaming também, fique à vontade.
1: Já dei a dica também.
0: A gente finaliza a nossa programação 15 pras duas por aí, vamos assistir o jogo. E aí a programação da Vale volta pós-partida.
1: Difusora.
0: Se classificar
1: também
0: em tempo normal, às 4 da tarde com a Celimar e o Jacó. Se tiver prorrogação e pênaltis, que não aconteça
1: não,
0: isso.
1: Não vai, eles vão estar aqui às 16 horas.
0: Eles vão estar. Eu confio que a Celimar vai ter que tirar as músicas que eu programei aqui e voltar com a programação.
1: Foi só por garantia, né? Mas não vai garantia. Precisar, não, se Deus quiser.
0: Se a gente tivesse fé mesmo, não tinha nem programado, né? Deixava. Nossa, não, você vai vir com a tarde.
1: Já é.
0: Vamos lá.
1: Abraço, meu amigo.
0: Abraço. Vai, Brasil. Vai, Brasil.
1: Zil, que vamos. Valeu, falou.
0: Valeu demais. Tá aí, Jair Henrique do Ladelac. Claro, comandando aí o Junto e Misturado. Pra gente palpitar.
1: Ei, Brasil e Japão. Valeu demais, hein?
0: Agora 1:31. Vou fazer um break e já volto com sucesso.
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7: 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Antes do próximo sucesso, e dá tempo ainda de mandar alguns beijos e abraços, até porque tem aniversariantes na área, né, Fioca? Aguenta só mais um pouquinho que eu já falo aí do aniversariante na família. E eu quero aproveitar e mandar um recado diretamente da

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0: 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Fala, Fioca! Boa tarde pra você, Fioca! Fala comigo, cadê a Fioca? Aqui, vai! Fala, Fioca! Boa tarde!
1: Boa tarde, Rafa! Toca pra mim, Deus é muito bom, Luan Santana, manda para Deusana, Rita de Cássia, Nina Hortense, Marcelo, Catiane, Viviane, Leidilane, Fátima de Quatro Iguaiva, Reginato, Marley, Raimundo, Nair, Saúde, Fininha, Cristina, Neiva, Queiroz, vai pra Odete, vai pra Leandra, pra Bete, pra Cristiano Jacarezinho, especialmente meu sobrinho, gêmeos, o Anderson Pedro e o William José. Desejando a eles feliz aniversário e que Deus continue abençoando eles sempre. Saúde, paz, sucesso, o resto a gente corre atrás.
0: E que ganham deste programa!
2: Parabéns, parabéns, parabéns!
0: Felicidade, saúde e muita paz para os aniversariantes, viu, Fioca? Um abração para você também. Fala, Maria França.
3: Boa tarde, Rafa. Tudo bem,
0: tudo
3: Rafa?
0: Ótimo.
3: Toca para mim, canarinho prisioneiro, oferecer para você, todos a Rafa, todos ouvintes, meus clientes, minha vizinha Elisa, Sandra, Marte, Cesário, minha filha Vilma, André, meu filho Bruno, Moreno. Se você me atender, eu agradeço, Rafa. Fica com Deus. Uma ótima tarde, segunda-feira.
0: Pra você também.
3: Deus abençoe você, tua família e toda a nossa família, Rafa.
0: Muito bem, obrigado pela participação aí, Maria França. Deusana tá falando que vai ser Brasil 2, Japão 0. Claudinho de Moraes também já deu palpite lá, deu palpite aqui, mas manteve os 2-1, né, Claudinho? Um abração pra você. E como eu disse também lá com o Jair Henrique, que a nossa amiga Juscelina Lima Ribeiro também colocou aqui um 2-0. Tá querendo curtir Zé Ruela? Pessoal lá do sítio São Pedro, grande abraço a todos vocês. Obrigado pela participação. Eu acho que eu não toquei os parabéns pra Dona Lourdes aqui, hein, Elias? Ah, para tudo. O que que é isso? Claro que ela ganha.
2: Parabéns, parabéns, parabéns pra você.
0: Ô, Dona Lourdes, felicidade, saúde, muita paz, que Deus abençoe hoje e sempre. Dá tempo ainda da academia? Fala.
4: Rapaz, Regis, boa tarde, meu querido.
0: Boa tarde. Manda boa.
4: Hoje é dia de alegria.
0: Se Deus quiser.
4: 3-0. O põe é 2-0 pro Brasil.
0: Tá bom, tá bom. Tá
4: verdade.
0: Ótimo.
4: Tá ótimo. Eu queria mandar um abraço parabenizar o Pedro. Deus dê muita saúde pra ele. Mas ele tem que parar de mentir pros amigos.
0: O que aconteceu?
4: Que ele fala que vai pra igreja, domingão, cedo. Eu já flaguei várias vezes nos botecos lá pra cima, nos Machado.
0: Mentira, mentira.
4: Tudo mentireiro. Depois fica aí a
0: mentira, mentira.
4: Isso aí é para. Ó, sem mancada. Manda o João Carreiro de Capataz pra nós.
0: É.
4: Doeu demais. Volta pro meu coração. Essas coisas.
0: Sei, sei bem.
4: Um beijo no seu coração, meu querido.
0: Um abraço. E vai, Brasil. Vai, Brasil, com certeza. Meu amigo Academia, obrigado pela participação, obrigado pela mensagem. Ai, ai, GG do Vilão, um abraço pra você, viu? Um grande abraço a você e a toda a família, viu, GG? Fala aí, solta a voz.
5: Olá, meu amigo parceiro Rafa Reis, aqui é o Juninho do Marques, o GG do Vilão. Antes de tudo, né, Rafa, queria agradecer a cada um, a cada parceiro que estava comigo, com a minha família nesse momento difícil da perca da minha mãe, que hoje faz 8 dias. Que Deus coloque ela em um bom lugar, ela já tá num bom lugar.
0: Com certeza.
5: Que Deus ilumine o caminho de cada um que estava presente com a gente aqui no velório dela e também na missa de sétimo dia. Agradecer a cada amigo meu, a cada parceiro, que agora é a força dos amigos, a força da família e a força dos parceiros nesse momento difícil que a gente tá passando. Mas agradecer a cada um aí. E vida que segue, né, Rafa? Infelizmente, mais uma estrelinha lá com Deus. Ô, Rafa, manda a música pra nós, estrelinha aí. Manda especialmente a todos os nossos amigos e parceiros do Vilão, a todos os nossos amigos e parceiros platinenses, a todos os corintianos e a todos do Brasil. E pode colocar no calendário, hein, Rafa? Hoje vai ser 2-1
0: para
5: a nossa seleção brasileira. Um grande abraço do Genil do Marcos, um grande abraço do GG do Vilão. E Deus abençoe a todos nós. Tchau,
0: tchau. Valeu, GG. Um abração para você. E assim, receba aqui não só meu, mas de toda a família Difusora FM, um fraterno abraço e que Deus possa confortar aí não só o seu coração, mas o de toda a sua família, dos amigos, dos parentes, enfim, né, da mamãe que infelizmente nos deixou, a senhora da Silva Marques. Certo, GG? Um abraço, viu? Força aí, meu amigo. Agora, 1h40. Antony Gabriel, chinelo de prego.
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0: Henrique e Juliana, maior saudade. Você curtiu aqui na Tarde é Nossa. Chinelo de Prego, Antônio Gabriel, Negrinho Parafuso, Chão Carreiro e Pardinho. Foram alguns dos sucessos que você já curtiu e vai continuar curtindo numa super programação musical pra você curtir também esse sonsaço aqui do A Tarde é Nossa, da nossa difusora, durante o jogo da Seleção Brasileira. Simbora, valeu demais! E vai, Brasil!
1: Brasil!
0: Simbora amanhã, se Deus quiser, nessa mesma alegria, descontração com a nossa Seleção Brasileira tendo passado de fase. Força! Um abraço aí, Cidinha! Galera do Guapé também, obrigado pela participação. Valeu e valeu demais. Fiquem com Deus, aquele abraço. 16h, Antônio Jacó, chegando com o Sertanejo Classe A.
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2: 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Tá legal, né, meu filho? A semana vai ser boa, não vai ser ótima, com essa vitória do Brasil aí, com esse sufoco que nós passamos agora, rapaz do céu. Vou te falar uma coisa pra você, viu? Os japoneses também estão de parabéns, que jogaram muita, mas muita bola. Eu não esperava, viu, que o Japão, que o Zico ia fazer essa barbaridade com a gente, ensinar os caras a jogar bola desse jeito aí. Mas o Brasil foi um monstro. Parabéns aos atletas brasileiros. Parabéns principalmente à torcida que esteve lá incentivando o time do começo ao final. E a gente vai com o sertanejo classe A. Agora é hora de moda apaixonada, é hora de moda gostosa, é hora da seleção dos caiporas. A seleção agora é com nós aqui, é com a gente aqui, viu? Show de bola? Então vamos lá, vamos começar essa bagaça aí. Pessoal de Ribeirão do Pinhal, manda, olha, já começou com coisa apaixonada, manda pra minha esposa Cleia, Doce Mistério, eita, moda boa, né, Fernando? Um abraço pra vocês aí, os pinhalenses, mas sabe o que é que eu vou fazer pra começar essa bagaça aqui, ó? Chuta pro gol de brico, fia da puta.
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4: Alô, Henrique, tá feliz com o Brasil, Zé Maria? Coração tá na boca. Eita, que jogo, rapaz, nervoso. Mas o Brasil, o Zé Maria falou uma grande verdade. O Brasil ganhou na raça, meu filho, na raça. Foi futebol, lógico, mas hoje foi mais raça do que futebol. Foi chutando pro gol de bico, Lazarento. Show de bola, vamos com o pessoal ligado aqui na nossa programação. Fala, Jaime, coração tá na boca, hein, Croneiro Procopio também, Jaime?
5: Ei? Boa tarde, Jacó, Jaime Santos chegando, acabamos de ver o jogo do Brasil, Jacó, bela vitória pra nós. Dá um alô pro nosso amigo lá no Bar do Neia, turma do Pica-Pau por lá, o Silvinho Alfaiate, Valdir Leonardino, Paulo Bichaco, Marista Pateiro Chechelento, Serginho Brasil, Sidão Pingaiada, Nato Jacozinho, é isso aí, estamos aqui ligados, Jacó.
4: Valeu, um abraço aí, ô doce mistério, ó, moda apaixonada. Sebastião com o Patião tá lá na Bahia, né, irmão? Ô, Sebastião.

0: Tudo. Valeu, um abraço aí, ô doce mistério, ó, moda apaixonada. Sebastião com o Patião tá lá na Bahia, né, irmão? Ei, Sebastião, grande parça da gente é o Sebastião, parça do Jacó, do Marcelo Teodoro, do Teodoro Sampaio também, parça de todo...
1: Tô gente cima, viu? E gostou do jogo, meu compadre,
0: rapaz,
1: jogo
0: foi bom, né? Foi bom, foi sofrido, mas foi bom, foi no estilo brasileiro, viu? Motel ou casa? Aliás, né, segundo aqui o Sebastião lá da Bahia,

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Show de bola com o pessoal ligado. 16 horas e 24 minutinhos em Santo Antônio da Platina. A gente segue aqui até 7 da noite com a melhor seleção dos melhores ouvintes. A seleção hoje é dos caiporas. Seleção dos caiporas. Tá legal, tá legal, tá legal. Para o pessoal que tá ligado aqui com a nossa programação, vou de carona. Jacó, realmente, viu? Essa música do Marcelo Teodoro com o Marcos Paulo e Marcelo, Motel Ocaso, é boa demais. E o Paulinho 16, vou de carona. Aí com o Sebastião lá da Bahia. Eita, vou de carona com os bons baianos. Tá bom, Paulinho? Um abraço pra vocês, para os tavorenses aí da nossa lindíssima Joaquim Távora. Motel ou casa? Ah, meu filho, qualquer lugar é bom. Quando a gente gosta, vai até no motel, não é mesmo?

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0: Show de bola, vamos com as caiporadas ligados aqui na nossa programação sertaneja. Jacó, aqui é o Celso, caminhoneiro aqui de Quatiguá, Quat City. Manda uma boa pra nós aí do Bruno e Marrone. Manda pro pessoal lá da Zete Car Bombas Diesel, Donizete, que é meu amigão. Vou mandar assim, viu? Um abraço, Celso. Tá ligado com a nossa programação também, né, Celção? Quem mais vem chegando aqui na nossa programação sertaneja? Vixe Maria, a Edna, uhul! Como é que é? Gostei da sua tarde aqui, ó. Toma, Japão, toma... Não ganhei na loto, mas acertei no jogo. 2-1, Edna Rosa. Verdade, o Edna. Beleza, querida. Quem mais que vem chegando aqui na nossa programação?
1: Boa tarde, Antônio Jacó, Abrão Bueno, Jacarezinho.
0: Aí, mais um caminhoneiro chegando aí. Pede uma boa aí, vamos ver o que, é que você vai pedir.
1: Jacó, toca pra nós, Solidão é uma ressaca.
0: Aí, Bruno e Marrone.
1: Bruno e Marrone.
0: Viu? Aí pronto.
1: Oferece pro meu amigo Renato Vilela, pro meu amigo Sem Grama de Cambará, pro meu primo Celso Camargo de Quatiguá, Paraná. Aí,
0: o Celso acabou de pedir uma moda aqui, ó. O Celso acabou de pedir, ó.
1: Pra vocês da rádio, pra todos os motoristas do Brasil.
0: Valeu, irmão. Um abraço.
1: Valeu, Antônio Jacó, um abraço, tudo de bom.
0: Grande Abobrão Bueno. Vamos com essa ressaca. Solidão é uma ressaca.

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2: 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Tarde, Caipora.
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2: É, meu filho, não paga, mas também não leva. Você tá igualzinho lá, meu filho, a Ana Maria. Ana Maria escreveu na tabuleta, quem tem dinheiro, quem não tem, já viu, né? Se vira nos 30. Tá, o pessoal tá ligado. Mega Rap do Guasca, quem é que tá pedindo essa moda aqui? É, o Sebastião, eu sei que não é, que o Sebastião tá viajando por aí com o poçante aí do... com o poçante aí do Rodoviário Afonso, né, Sebastião? E mandando lá pro Zé Alex, mandando lá para todo o pessoal lá do Mini Mercado Favorito. É o pessoal que tá aqui, deixa eu ver quem é que pediu isso aqui, é o Mauricinho, um abraço, irmão, obrigado pela audiência. Manda para nós aí, Jacó, aí pro Djalminha, pro René Debeck Forever, o homem dos perfumes, dos ambientes e do perfume dos veículos. Manda pro pessoal lá no Rancho da Alegria, no Ribeirão Bonito, o Mega Rap do Guasca, que essa moda é boa. Vou mandar assim, viu? Grande abraço pra vocês. Tem mais Caipora chegando? O Cavernoso de Abatiá também veio. Aí quer cantar, Tiana. De novo aí, ó. De novo. Tem um relógio de igreja, mas só repete.
4: Jacó, boa tarde. É. Só de Abatiá. Quero ver a Tiana malucona.
2: Falei.
4: Eu vou mandar lá pro Marco.
2: Pro Marco?
4: Eu vou casar.
2: Ah, não vai não, não vai não, não vai, não vai. Você vai ficar na saudade, pode esquecer, viu? Deixa eu mandar um abraço aqui, ó, pro meu querido amigo Gustavo, também pro Vitor e pro Rui, pessoal ali da Casa dos Parafusos. Estão ligados aqui na nossa programação, aí mais um anunciante fazendo parte aí do sertanejo classe A, viu? Um abraço, sejam bem-vindos, viu, Gustavo, Vitor e Rui.

Obrigado pela audiência, obrigado pela parceria, já agradeço de antemão. 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Sejam bem-vindos aí, meus queridos amigos, o Gustavo, o Vitor e também o Rui. Mega Rap do Guasca, quem é que tá querendo aí, ó? Quem levou uma guasca hoje foi o Japão. Chegou a ficar com os olhos até atravessados, os japoneses, né? A Edneia Laura que tá dizendo aí pra gente, né, Edneia? Zoinho ficou assim, ó, atravessado. Tu que tá falando, viu? É tu que tá falando, só tô retransmitindo aqui, ó, na nossa programação. Vamos aí, então. E essa aí, o Pedrão, é claro, da churrascaria, vai mandar pro Tião. Que, na verdade, o Tião não gosta do pau amargo. O Tião gosta do chá de pau amargo, né? Ele gosta do chá de pau barbado.

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2: 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Estão pedindo madrugada na cidade, que eu tô vendo se eu tenho essa, eu mando pra ti também, tá bom, Isabel? E Santo Antônio da Pratina também. Pessoal, tá ligado, tá fervendo aqui a caiporada, aqui na nossa programação. Estão chegando de todo lado. Quem é que vem chegando aqui na nossa programação sertaneja também? Tem mais um. Aí, ó, acabou de fazer, Ademir Guedes, né, Ademir? Obrigado pela audiência. Tem sim, aí achei, madrugada na cidade. Então, vou tocar antes da madrugada chegar, tá?

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2: Show de bola, aí com o Patião, já estão pedindo aqui, ó, amigo da onça, aí, já estão pedindo, Jacir, lá da cidade de Baiti, tá pedindo essa moda boa. 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
1: 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Show de bola, bora pro Skyport, tá todo mundo feliz hoje, aí, tá todo mundo feliz hoje, com a seleção brasileira que mostrou raça, vontade, chutou pro gol de bico. Sidney Cunha, manda essa aí, Jacó, amigo da onça pra nós. Essa é do Pedrão, é a moda do Pedrão e do Sica da Platina, é a moda deles. Teodoro fez especialmente pro Pedrão, mas aí de, né, a dona Elisângela falou, manda pro Sica que é a cara dele, tá bom então. Beleza, ô Sica, não fica bravo não, viu? É a patroa manda na casa, viu? É a pilota do fogão aí, tá bom? Ah, já começou cedo hoje, chegou cedo ela, rapaz. Ela nem dormiu aí com o jogo no Brasil. A nossa conexão divina com a nossa mascote do sertanejo classe A, a calopsita da Tereza. Não é periquita da Tereza, não. A calopsita, viu, Jé? A calopsita aí, ó.
2: Você tá quieto?
1: Olha lá.
2: Que foi?
1: Aí.
2: Olha lá, bom dia, Jacó.
1: Hoje já falou redondinho, vou até repetir. Bom dia, Jacó. Oi.
2: Olha lá. Bom dia, Jacó. Oi. Oi. Cadê o Jacó? Hã? Ontem o Jacó tá assistindo o jogo.
1: Mas chegou. Já chegou.
2: O Jacó tá assistindo o jogo. Todo mundo tá assistindo o jogo. Só você que tá dormindo.
1: Já chegou. E a Simone daqui a pouco já vai mandar mais uma foto da gatinha dela, lá de Japira, em cima do rádio, me ouvindo. Aqui não, meu filho. O rádio é Samuel. É Samuel. Nem do Fernando não é. Samuel. Amigo da onça. Então tá bom. Amigo da onça pra quem gosta de tomar uma oncinha.

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0: Show de bola com o pessoal ligado. O pessoal da van do Querosene, paizinha, tá louco pra chegar em casa logo pra tomar uma cajibrina. Mas a van é a diesel, não é Querosene? Fala aí. Não sei se vai sair aí. Pera aí.
2: Como que é o negócio?
0: O pessoal da van do Querosene tá louco pra chegar em casa pra tomar uma cajibrina, mas a van não é a Querosene, é a diesel.
2: Ah, diesel, sim.
0: É, o álcool é só o rapaziada lá, o Itamar, o pessoal. Tô pedindo uma do Gine Gene. E o jogo?
2: Cê é louco, que sufoco.
0: Eu acho que não tem quem não passa mal num jogo tá desse. Louco.

0: Rapaz.
1: A seleção japonesa.
0: Eu não tava botando fé. E depois daquele 1-0 lá, os caras tudo fechando.
1: A seleção japonesa é muito bom, muito disciplinado, cara. Joga muito. Deus o livre, viu?
0: Inteligente, o jogador inteligente,
1: Deus o livre, inteligente, bem montada a seleção. Um esquema de jogo difícil de furar retranca, rapaz do céu, viu? Mas é assim, é igual aquela virgem.
0: E
1: é
0: longe, hein?
1: É igual aquela longe. Virgem, devagarinho a gente consegue.
0: Exatamente. Fala. E aquele quase golaço do Vini Júnior?
1: Poxa vida, o goleiro relou mesmo. O goleiro em cara do céu. Tirou muitas bolas ali, que é até pra ser mais o Brasil. Mas tá bom, agora vamos pro pau, né?
0: O que você acha que vai ser, Noruega ou Suécia? É Suécia, né?
1: Então, acho que qualquer uma delas, cara, não vai ser tão difícil o jogo quanto foi esse, não, viu? É, mesmo que o pessoal agora tá com mais confiança e as outras seleções agora tá assim, ó.
0: Agora tá tudo.
1: Tá com o fiotinho piscando.
0: Que agora ou perde ou ganha.
1: Tá com o fiotinho piscando. Valeu, irmão. Um abraço.
0: Valeu.
1: Falou, paizinho. Paizinho tá aí. Nossa.
0: Tem tempo que não apareço aqui,
1: pois,
0: né?
1: Pois é, é correria, né? Correria.
0: Tá correndo demais,
1: correria lá, beleza. Quem é que tá chegando mais aqui na. Ó, a Rosa da Colina. Aí, tá pedindo Marcelo Teodoro com Gino e Geno. Pronto, pessoal da Vando Querosene. A surpresa da vida. Dois pedidos. Foi pra tela, seus pedidos.

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0: 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Ó, tão pedindo uma apaixonada aqui, viu, na nossa programação sertaneja. A nova do Jean Giovanni com Bruno e Marrone, Me Faz Te Odiar. Quem tá pedindo essa moda aqui na nossa programação é a Marlene Coser. Manda pra Marisa, manda pra gente, estamos te ouvindo aqui, Jacó. Vou mandar, seu Vicente, dona Nadir, aí, conselheiro Mairink, obrigado pela audiência. A Viviane tá lá em Ourinhos me ouvindo também, né, Vivi? Beijo pra você, querida. Viviane, que adquire o seu café Teodoro e Sampaio lá na rede de supermercado São Judas Tadeu de Ourinhos City. E aqui, quem é mais que tá chegando aqui, vamos ver?
1: Boa tarde, meu amigo Antônio Jacó, aqui é o Elis Ribeiro. Antônio Jacó, ataca o segundo pedido de Teodoro e Sampaio, o amigo da Onça. Opa, oferece pra tudo, nós estamos aqui te ouvindo.
0: Beleza.
1: O Brasil tá naquela, né, Jacó? Se não vir o Hexa, vem o eco, né? O eco do choro, do berro da turma aí.
0: Verdade.
1: Mas vamos lá, fez bonito hoje.
0: Verdade.
1: Você falou aí, o Brasil verdade. Não foi no futebol bonito, mas foi na raça.
0: Foi na raça.
1: O brasileiro é assim, tem que ir na raça.
0: Tem que ir na raça. Chuta pro gol de bico, filho da puta. Desse jeito. Ó, o Antônio Carlos, lá de Jaguaré, São Paulo, capital, tá ligado aqui na nossa programação, acabou de fazer um positivo pra moda nova aí do Bruno Marrone e tá dizendo o seguinte aqui, ó, quem fez o gol aí do Japão foi o atacante Sano, mas o Japão entrou pelos canos. Gostei do seu trocadilho, viu? Meu amigo Antônio Carlos, Jaguaré, São Paulo, e o Brasil ganhou sem passar o pano. Tá bom, completei pra você, tá bom, Toy Carlos? Um abraço, irmão. Vamos aí, Me Faz Te Odiar, Bruno Marrone, Jean Giovanni.
2: Sucesso, Jean Giovanni, Bruno Marrone.
3: Nós. Nice.

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0: Show de bola, meu amigo Mano Godoy de Jacarezinho. Hoje você tá pedindo uma moda apaixonada, hein, Mano Godoy? Você vai ver com Zezé de Camargo e Luciano. Vixe Maria, hein?
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1: Ó, quem tá de carona com essa moda apaixonada do Zezé de Camargo também, meu querido amigo João Mendonça, dona Selma e toda a equipe lá, aí dos Alhos e também Temperos de Uli. Um abraço para todos aí nos Temperos de Uli. Obrigado pela audiência, João, dona Selma e toda a sua equipe. Valeu, valeu mesmo. Vou mandar essa para vocês já já, não vai demorar. Já deu dois pedidos aqui na nossa programação sertaneja. 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Tá ligada, Caiporada? Meu amigo João Divino tá sintonizado com a nossa programação em Pinhalão City, né, João Divino? Essa é apaixonada. Manda pra mim, pra minha patroa, Jacó. Vou mandar sim, João Divino. Obrigado pela audiência, viu? Quem mais vai chegando aqui? Olha aqui, rapaz, quem tá chegando aqui, ó. Meu querido amigo, irmão, o Alan. Grande Alan, tá sintonizado aí. Manda pra nós aí essa do Teodoro com a Ana Castela, Jacó. Se a casa cair... A gente vai reconstruir ela, Jacó. Aí se a casa cair, aí todinho, começar do zero. E depois, quando chegar o momento da pintura, já sabe, né? Aí já sabe, né? Já sabe pra onde é que a gente vai. Hã? Com o pessoal ligado na nossa programação sertaneja, viu? Vamos moendo aí. É, que vocês vão chegando, vão arrepiando, vão batendo bonito aqui na promoção. Tô falando pra você, ó. A Ana Castela canta, se a casa cair. O Teodoro Sampaio canta junto, se a casa cair. Aí a gente começa a reconstrução. E sabe pra onde que a gente vai? Nobre Cor Tintas. Um abraço aí pra todos, viu? 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O pessoal tá ligado com a gente. E o Alan tá mandando essa aqui, ó, também pra todos os casais apaixonados que tá ligado aqui na nossa programação. O Alan Pintor, que é o gerente lá. Você vai ver.

0: É, eu vou fincar a cara pro boteco, tomar uma porque eu tô apaixonado. Tá legal.
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0: 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Show de bola, meu amigo Alan, tá escutando a gente, né, Alan? 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
2: Show de bola, o Pedro André, que tá lá em Salto Grande, Estadão de São Paulo, ouvindo a gente. Jacó, manda pra nós. Ó, Christian Ralph, gente do céu, tempo ao tempo. Manda pro meu sobrinho, pra todo o pessoal lá do Pesqueiro Santo André, Edivaldo Jacó. Eu não estive lá final de semana, mas ele falou que foi um sucesso lá, todo mundo lá aproveitando as promoções e saboreando aí aquele rango gostoso que o sobrinhada faz lá. Verdade, viu, Pedro André? Um abraço, obrigado pela audiência. 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
2: 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O Alessandro tá ligado com a gente, né, Alessandro? Tá, vai de carona com o Christian Ralph, tempo ao tempo. A Deusana vai de carona com o Christian Ralph, né, Deusana? Também tá sintonizada aí com a nossa programação. E mandou o áudiozinho dela. Ela começa devagar, igual o Brasil. Começou devagar, meio morrendo, levou um gol, depois foi acelerando. Vai escutando aí pra você ver, ó. Tá igualzinho a seleção brasileira. Aí depois, no final, ela pega fogo, tá? Aí, ó.
5: Boa tarde, Jake, do Brasil do Mundo. Boa tarde, Padrinho, Mazarov das Quatro. Quer ver a música bem bonita do Christian Ralph? É loucura demais, Christian Ralph. Vai pra Sirlene, minha irmã tá parou, faz aniversário hoje. Eu dou muito, muito vida hoje de São Pedro, né? É, vai pra Jaqueline, filha dela, vai pra Patrícia também, né? Vai pra Janaína também, vai pra minha Gabriel, meu cunhado também, né? Vai pra minha Clapé, vai pra Dentinho, vai pra Zelina, de Afato, vem cá, até setembro. Vai pra Sirlene, Clapé, vai você, Patrícia também, né? Vai pra todo mundo, vai pra Cidro, que eu tenho.
2: Chega, vamos lá. Sei como é que ela consegue falar no final, não consegue, viu? Um abraço, minha filha. Deus abençoe sua maluca. Você é maluca, mas o povo gosta das suas maluquices. É igual o caipora do Jacó, viu? Jacó, sou a Lourdes aqui do sindicato. Coloca a gente de carona nessa do Christian Ralph, que realmente é um modão e tanto essa aí, tempo ao tempo, do Christian Ralph. Claro que é. É um modaço com aço, né, Lourdes? Obrigado pela audiência. A todos os amigos aí do sindicato, sempre ligados aqui na nossa programação sertaneja também. É a caiporada que vem chegando. Quem mais? É, anunciar o aniversário aqui de quem? Hoje, a minha irmã lá de Sorocaba, tá? Completando o aniversário, viu? É, desejo a ela felicidades e muitos anos de... O nome dela é Nilza. Opa, parabéns, Nilza, aí de Sorocaba. A tua mana tá mandando aí um abraço pra você, viu? Aí parabenizando, a Rose, parabenizando você pelo seu aniversário. Tá ouvindo a gente lá em Sorocaba City. Parabéns. Parabéns, parabéns, muita saúde. Parabéns. Muitos anos de vida. Show de bola, vamos arregaçar a boca no balão com o tempo que a moda é boa. E a moda quando é foda, ah, o Jacobs roda.

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1: Show de bola com o pessoal ligado. 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Obrigado pela audiência, Zé Alex. Pessoal aí do mini mercado.

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0: Minha querida vizinha, dona Onocleia, meu querido amigo irmão João Caldi, essa semana a gente vai rezar a oração da Ave Maria com o professor Geraldo. Tarde, professor.
4: Boa tarde, Antônio Jacó, e a todos que ouvem a programação da Rádio Difusora Platinense. Paz e bem. Hoje é um dia muito especial para a nossa Santa Igreja Católica, porque veneramos dois grandes santos, apóstolo Pedro e Paulo. Por vossa intercessão e pela intercessão da bem-aventurada sempre Virgem Maria, rezemos pelo Santo Padre, o Papa, que é o nosso sucessor de Pedro aqui na Terra. Rezemos também por todos aqueles que se encontram enfermos, pela paz no mundo e também nas famílias, e por todos aqueles que nos recomendaram as suas orações. Estamos reunidos em nome do Pai, do Filho e do Espírito Santo. Amém. O anjo do Senhor anunciou a Maria, e ela concebeu do Espírito Santo. Ave Maria, cheia de graça, o Senhor é convosco. Bendita sois vós entre as mulheres. Bendito é o fruto de vosso ventre, Jesus. Santa Maria, Mãe de Deus, rogai por nós, pecadores, agora e na hora de nossa morte. Amém. Eis aqui a serva do Senhor. Faça-se em mim segundo a vossa palavra. Ave Maria, cheia de graça, o Senhor é convosco. Bendita sois vós entre as mulheres. E bendito é o fruto de vosso ventre, Jesus. Santa Maria, Mãe de Deus, rogai por nós, pecadores, agora e na hora de nossa morte. Amém. E o Verbo se fez carne e habitou entre nós. Ave Maria, cheia de graça, o Senhor é convosco. Bendita sois vós entre as mulheres. Bendito é o fruto de vosso ventre, Jesus. Santa Maria, Mãe de Deus, rogai por nós, pecadores, agora e na hora de nossa morte. Amém. Glória ao Pai, ao Filho e ao Espírito Santo, como era no princípio, agora e sempre. Amém. Rogai por nós, Santa Mãe de Deus, para que sejamos dignos das promessas de Cristo. Oremos. Infundi, Senhor, vos rogamos a vossa graça em nossos corações, para que nós que conhecemos pela anunciação do anjo a encarnação de Jesus Cristo, vosso Filho, por sua paixão e morte na cruz, cheguemos à glória da ressurreição, pelo mesmo Cristo nosso Senhor. Amém. Avisos para o mês de junho. Segunda-feira, portanto, hoje, dia 29/6, o escritório paroquial estará fechado a partir das 13 horas, devido ao jogo da seleção. Trazer para o salão paroquial óleo, feijão, macarrão e sal,
5: para fazer

Uma cesta básica. Próxima sexta-feira, dia 3 do 7, Santa Missa na Igreja Matriz, às 15 horas. Está chegando a 19ª Semana da Juventude, que acontecerá de 12 a 19 de julho. Tique do almoço da Caminhada da Juventude, à venda no escritório paroquial. Terço do Comércio, quarta-feira, às 7 horas, dia 1º do 7. Supermercado da Láqua, Rua 13 de Maio, número 100. E neste sábado, dia 4 do 7, no Salão da Marina, Rua 7 de Setembro, 1427. Santa Missas nas Capelas, dia 3, sexta-feira, São Joaquim de Baixo, às 19h30. Sábado, dia 4, Jardim do Sol, às 19h30, e na Água da Areia, às 19h30. Domingo, dia 5, no Taquaral, 8 horas, Vila Rica, 9 horas, Santa Joana, às 9h30, Santa Cruz, às 19h30. A vossa proteção recorremos, Santa Mãe de Deus. Não desprezeis nossas súplicas e nossas necessidades, mas livrai-nos sempre de todo o perigo, os perigos.

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1: Show de bola, meu amigo Derli, tá ligado com a gente, o rei das quengas. Manda uma do Zé Rico e Jacó, aquela mais uma noite. Vou dormir sem o meu bem. Ixi, com esses dias frios, hein? Tá ferrado, coitado. Mas moda é boa, viu?
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1: 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Ó, o meu amigo Paulinho do sindicato, Jacó, coloca eu de carona, coloca eu o sucesso, aquela dos olhos negros, e me coloca no sorteio aí da Nobre Cor Tintas aí da tinta, tá? Tá colocado, já tá marcado aqui, viu? O Mano Godoy tá de carona aqui com mais uma noite, vou dormir sem o meu bem, né, mano? Obrigado pela audiência, tá sintonizado com a gente, já vou abrir a noite com essa aqui, na nossa programação. Jacó, manda pra nós aí, Joaquim Manuel, Minha Música. Eu conheço essa música, não sei se eu tenho ela aqui, vamos ver. Eu acho que é nossa, bom, Minha Música. Bom, vou entrar com o Joaquim aqui que é melhor, viu? Aí acho que com o Joaquim eu consigo visualizar melhor se eu tenho ela aqui, viu? É, vamos ver aqui, Joaquim Manuel. Ah, tem sim, viu? Ô, irmão, tem essa moda sim, quem é que tá pedindo essa moda boa aqui, ó? Ei, Jacó, espero que você tenha gostado do jogo do Brasil, rapaz do céu, quase matou do coração, viu? Ô, sufoco, quem é que tá querendo aqui? É o Marco Sanches. Ô, Marco Sanches, essa moda é boa e fazia tempo que eu não tocava ela, viu? Tem sim, Minha Música, tem aqui, ó, tá? Obrigado pela audiência. Certeza que vai dar dois pedidos também, tá bom, Marcão? Grande abraço, obrigado pela audiência. É, ó, quem vai dormir mais uma noite sem o bem dela é a Cidinha lá de Baiti, porque o bem dela, o Zé Viana, tá lá em Jundiaí. Acho pouco, ninguém mandou vocês não casar, viu? Um abraço, Cidinha. Alô, Zé Viana. Vamos abrir a noite com essa bagaça aqui, ó.

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1: Show de bola. E não é que o Paraguai vai fazendo bonito pra cima da Alemanha, rapaz? Já meteu 1-0 o Paraguai lá. Alemanha em cima, contra-ataque lá. Paraguai foi lá e meteu um golaço. Essa é a Copa das Surpresas. Tô falando pra você, gente. Mil vezes aí, mil vezes o Paraguai, que já são nossos fregueses, né? Agora são 18 horas e 13 minutinhos na nossa... Meu amigo Gilmar Ferrari, pessoal da Ferrari Máquinas e Tratores, né, Gilmarzão? O Diógenes, Gilmar tá de carona aqui com a minha música do Joaquim Manuel. Essa é linda mesmo, viu, Gilmar? Já deu certo aqui. E aquela dos Olhos Negros, também tem Caipora que tá de carona aqui, ó, com essa moda boa aqui na nossa programação sertaneja. Meu primo Renatinho, lá de Renatinho Motos, né, Renatinho? Um abraço, obrigado pela audiência. É o pessoal que já vem chegando aqui, ó, na nossa programação sertaneja, viu? Show de bola. Já vai sair daqui a pouco, tá bom? Quem pediu essa aí do Joaquim Manuel é o nosso querido ouvinte aí, o Marco Sanches, né, Marcão? Um abraço, irmão. Obrigado pela audiência. E aqui não para. Jacó, tô no trânsito, tô no trânsito.

0: É o nosso querido ouvinte aí, o Marco Sanches, né, Marcão? Um abraço, irmão, obrigado pela audiência. E aqui não para, Jacó, tô no trânsito. Tá bom, quem tá no trânsito aqui, deixa eu ver, tá só marcando. São os caiportes que vêm chegando aqui na noite, os primeiros da noite de hoje, viu? Jacó, estamos na escuridão. Ah, aquela dos olhos verdes. É, mas antes eu tenho um recado aqui da Tereza. O que é que você quer, Tereza, hein?
1: Antônio Jacó.
0: Tereza Toledo.
1: Coloca eu daí de participar do sorteio daí da tinta. Hoje o Silvanei veio aqui limpar pra minha parede, lavou a parede, mas vai ter que pintar.
0: Verdade.
1: Quem sabe Deus abençoa que eu ganhe a tinta.
0: Eu tô vendo a foto aí, verdade. Tá precisando de uma pintura aí. Um abraço, viu, Tereza Toledo. Obrigado pela audiência. É a promoção da Nobre Cor Tintas, viu? Você concorre a um galão de 18 litros. A cor você escolhe. E aquela dos olhos negros. Ai, aqueles olhinhos negros lindos, piscando. Fica bom, né? Mas se aqueles olhinhos negros lindos, se estiver virando, vão virar os olhos, não fica melhor ainda? Fica, fica, não fica.

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3: 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E eu volto com o pessoal ligado. Quem é que vem lá aqui na nossa programação? Vamos ver quem é que vem chegando aqui na nossa programação sertaneja. Skyport vem chegando, viu? Dá uma aceleradinha aqui, senão eu vou perder pra Caiporada hoje, que estão ligados aqui na nossa programação. Chegou até a travar aqui o trem aqui. Vamos lá, quem é que vem aqui?
5: Olá, meu amigo Jacó, aqui é o Zete, da Zete Carbomba Gizio, tudo bem?
3: Opa!
5: Pedi uma música aí, meu irmão. É, Enquanto o Sol Brilhar, Mato Grosso e Matias, ofereça aí pra todos os nossos amigos e clientes, equipe da Zete Carbomba Gizio.
3: Moda boa,
5: hein? Um abraço.
3: Tá apaixonado, hein, Caipora? A moda é boa, a moda é boa. Vai dar ibope essa também, viu? Minha música, Joaquim Manuel, já teve 2 pedidos. Jacó, coloca no sorteio também, cadê? Ó, tem que colocar o nome, já não adianta nada. Coloca no sorteio aí, mas não coloca o nome. É o seguinte, ó, essa promoção tá começando hoje, e o Alan, que é o gerente lá da Nobre Cor, ele tá passando pra gente. É uma promoção, você pode tá mandando os nomes pra cá. Vai ser 2 galões desse por mês, tá? Então, de 15 em 15 dias. Estamos começando agora essa semana. Aí, quarta-feira da semana que vem, a gente faz o sorteio, tá legal? Legal? Quarta-feira da semana que vem. Mas pode mandar, só que tem que mandar o nome, tudo por escrito, viu? Adianta nada, manda no sorteio, mas não manda o nome, daí a gente não sabe quem ganhou, viu? Tá legal? Vai mandando pra gente. Ademir da Silva Aparecidinho, aí também no sorteio, pode mandando, viu, Ademir? Desse jeito mesmo, aí sim, ó. Mandou o áudio em cima, escreveu embaixo, tá certinho, viu? A gente só vai anotando aqui daí, pra ver quem é que vai levar, tá?
6: Jacó, aqui quem fala é seu ouvinte, Ademir do Aparecidinho. Manda pra mim

0: Teodoro Sampaio, Paixão Proibida.
1: Olha.
0: Ofereço para.
1: Olha que trem.
0: O casal de lá, Vila Rural, da Barra de Jacaré.
1: É.
0: E Roberto e sua esposa Luzia. A toda da família.
1: Beleza.
0: Você entender, muito obrigado.
1: Valeu, Ademir. Ó, passando aqui pro Paraguaçu Paulista, Jacó, descendo para o Porto de Paranaguá com a minha carreta. Estou ouvindo os caiporas aí, ó. É o Daniel Cebolinha Caminhoneiro. Vou de carona com essa aí do rapaz aí do Donizete, que pediu enquanto o sol brilhar aí. Opa, tá bom então. Grande abraço, viu? Aí o Daniel Cebolinha Caminhoneiro. Mais um caminhoneiro que tá na estrada e que tá de carona com a 102.3. E aqui?
2: Boa tarde, dona Jacó.
1: Rapaz, ó, outro caminhoneiro que havia sumido aqui da minha. Rapaz do céu. Quanto tempo, lá de Santa Catarina, lá de Joinville, Mauro Berbeck, tinha sumido, irmão. Que alegria receber teu áudio novamente.
2: Boa tarde, dona Jacó. Mauro Berbeck, Joinville, Santa Catarina, passando aqui por Santana da Platina, hein? Foi aí no Jacarezinho, hein?
1: Uhum.
2: Manda aí pra todos da rodagem, todos da sintonia e pra vocês da rádio aí. Um modão aí. Um abraço. Pessoal, da semana pra todos.
1: Acabei de escrever aqui, ó, não sobe não, caipora. Aparece sempre aí, viu, Mauro? Sempre um prazer receber os áudios dos queridos ouvintes aí, tá? Sara da Silva, né, Sara? Manda pra nós aí o menino da canoa, Jacó. Também quero essa tinta aí, viu? Beleza, vamos de minha música, vamos de Joaquim Manuel, que daqui a pouquinho o João da Seralê tá chegando com a promoção Fecha Mês da Seralê, já já, depois da música, viu?

0: Essa canção é linda demais, né, Joãozão da Seralei? E a promoção Fecha Mês da Seralei, como é que tá aí, Caipora? Boa noite.
1: Fala, Caipora. Boa tarde, Caipora. Boa tarde a todos, Caiporadas. Depois desse resultado, né, desse jogo do Brasil, né, Caipora? Suponto. É, brasileiro não pode parar. 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
0: 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Então, o brasileiro acaba deixando tudo para a última hora, tudo para depois, vai empurrando com a barriga. 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
0: Show de bola, meu amigo Célio Dionísio, tá lá na Bela Manhã. Enquanto o sol brilhar, Jacó, tô no sol. Quando a chuva vem, eu corro pra dentro. Vagabundo. Ô Paulinho aí, ó. Aí tirando comigo, rapaz, quando o sol brilhar, eu tô no sol. Quando a chuva vem, eu corro pra dentro, pra não molhar a moleira, né, vagabundo? O Reinaldo tá ligado aqui na nossa programação. O pessoal de Tomazina tá sintonizado aí na nossa programação sertaneja, viu? Um abraço pra todos de Tomazina aí, sintonizado com a nossa programação. Quem é de Tomazina que tá comigo aqui? Vamos ver. É o Marcelo

0: Costa, né, Marcelo Costa? Um abraço, Caipora. Obrigado pela audiência. Quem mais vem chegando aqui na nossa programação sertaneja? Que mais?
1: Opa! Ô, Jacó, boa tarde, Jacó. Jacó, põe aí um sorteio aí, Jacó.
0: Tá legal.
1: Dá nome, cor, tintas aí, Jacó. Alessandro Aparecido Santos.
0: Tem que escrever. Não adianta dar só o nome, Alessandro. Escreve lá, porque eu já falei, avisei, né? Aí, porque aí no momento do sorteio que é feito pela inteligência artificial, só vai no que tá escrito aqui, mas pode mandar áudio, mas escreve embaixo. Clarice de Paula, de Santo Antônio da Platina, da Bela Manhã, também minha casa tá precisando de uma pintura, Jacó. Beleza, pô. Agora deu certo, viu, Alessandro? Tá com preguiça, Alessandro? Segunda-feira, vou dar um desconto pra você, porque hoje é segunda-feira, é dia de ressaca, então eu vou te perdoar, tá? Mas amanhã eu acabo te perdoando de novo, porque eu sou um caipora e você é um caipora e meio. Enquanto o sol brilhar.

Linda demais, moda apaixonada demais, pro Luiz Henrique, pra dona Michelle e Vanessa, essa apaixonada foi também, viu? Meu mano, Sidão Jacó tá pedindo uma boa do Tião Carreiro aqui, né, mano? Sidão Jacó Pintor, tá pedindo uma boa aqui, ó, Empreitada Perigosa, Tião Carreiro, essa eu tenho, viu, mano? Só esperar dois pedidos, vai pra tela seu pedido. 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
0: Beleza, irmão, maravilha, vou soltar o som aqui, viu, Alan? Obrigado pela audiência aí, pessoal da Nobre Cor. Pessoal, o Evandro tá pedindo aí Paixão Proibida, manda essa pro Robson dos Prazeres, viu, que estão ligados aqui na nossa programação sertaneja. Boa noite, Caipora, manda um abraço pra nós aí, Maria Querida de Santo Antônio da Platina, também quer entrar nessa promoção aí das tintas, Jacó, da Nobre, tá bom? Jacó, quero participar aí também da Nobre Cor, meu nome é Rosa Mendes, da Colina Verde, e pode mandar essa empreitada perigosa que o seu mano pediu, que é bom. O Denir e a Suzana, lá de Joaquim Távora, bebendo aquele café Teodoro e Sampaio, e também de carona com essa moda empreitada perigosa. Aí, mano, deu ibope, viu? Deu ibope. E aqui quem é?
2: Mas, ô, Jacó, tô te ouvindo aqui, rapaz.
0: Aí, rapaz, o Tita Beldo chegou aqui, ó. Aí, Dejair. Aí, lá de Andirá, ó. Ó, fala pra Patoa preparar um café Teodoro e Sampaio amargo, você beber demais pra curar a ressaca, viu?
2: Mas você esqueceu de mim, rapaz. Que Andirá, o Dejair tá lá.
0: Você acha que eu vou lembrar de homem? Ainda mais de homem feio ainda, rapaz. Capaz mesmo ficar lembrando eu, hein? Sai de mim, lobisomem.
2: Tá sem...
0: Tá mais beldo ainda.
2: Energia pra tomar banho no chuveiro frio lá. É. Ah, acabou a energia lá. Eita. E tá chuveiro frio.
0: Tá sofrendo aí, ó.
2: Já mandou ligar pra ele lá. Vou ligar pra ele lá amanhã. Eu vou ligar pra ele lá. É. Tá chuveiro frio.
0: Quenta uma água aí, meu filho. Ou então toma um banho igual o Pedrão da churrascaria. Senta diante do espelho e joga água no espelho. Aí na tua imagem, viu? O cowboy também tá na escuta. De carona com a paixão proibida, né, cowboy? Um abraço, irmão. Obrigado pela audiência. Vamos de empreitada perigosa.

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2: Show de bola, e Alemanha empata o jogo. Vixe, Maria do céu. O jogo tá bom, hein? 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Também aqui sintonizado com a gente, Silvana Taturana, Chumbrega Sem Prega.
3: Boa noite, Antônio Jacó Agoró. Boa noite, Chumbrega Sem Prega. Jacó, se der, toca Milionário José Rico, Dama de Vermelho. Falou, Caipora.
2: Se der tempo, eu toco. Se não der, meu filho, aí tem Paixão Proibida, estão pedindo aqui Amor Perfeito. O Robson mandando aí pro Evandro, o Evandro mandando pro Robson. Aí com 2-1, essa música é linda, viu? Esse Amor Perfeito. Toquei esses dias, é o modal. Viu? Quem mais que não foi atendido ainda na nossa programação sertaneja? O Zé Aparecido, da Vila Rural de Guapirama, né, Zé Aparecido? Aí também tá querendo essa do Amor Perfeito com 2-1 aí na nossa programação. Vamos de Paixão Proibida. A música que o Jacó e o Teodoro fez um baita de um livro de romance dela, show de bola, viu?

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1: Show de bola, com sucesso, amor perfeito que tá rolando aqui na nossa programação.

Show de bola, vamos fechar o programa com a última do Zé Rico aqui, 1, 2, 3, pedido da carta aqui, viu, a carta do milionário José Rico. O último que pediu, meu querido amigo Alessandro, é o gordinho lá do Foto Celso, aliás, nosso querido amigo Celso do Foto, né, que Deus o tenha. Adorava demais, milionário José Rico, adorava demais a música Carta. Eu vou fechar com ela pra gente ir embora, viu? Tá certo? Tá aí, tá rolando. Um abraço, Deus abençoe a todos. A gente volta amanhã com o Sertanejo Classe A.

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2: Boa noite.
1: Boa noite para você que nos acompanha em todo o país.
2: Segunda-feira, 29 de junho de 2026.
1: Vamos ao destaque do dia. Apoio a bons pagadores.
2: Desenrola adimplentes. Permite substituir empréstimos mais caros por financiamentos com juros menores.
1: A iniciativa busca reduzir o peso das parcelas no orçamento, prevenindo o endividamento. Pablo Mundim.
3: A ideia é substituir juros de até 12% por juros no máximo de 1,99% ao mês.
2: E ainda, incentivo também para quem está em dia com o FIES, o Fundo de Financiamento Estudantil.
1: Após se formar, o estudante poderá receber crédito para montar seu próprio negócio.
2: É o FIES empreendedor. Graziele Bezerra.
4: O governo do Brasil estima que em um universo de 500 mil beneficiários adimplentes, exista um público potencial imediato entre 50 mil e 125 mil pessoas.
1: Vamos falar também sobre restituição do imposto de renda.
2: Amanhã será pago o segundo lote a mais de 9 milhões e 500 mil contribuintes.
1: É o maior número de pessoas já beneficiadas de uma só vez.
2: Hoje, na apresentação da Voz do Brasil, eu, Mariana Jungmann e Luciano Seixas.
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2: Trabalhadores informais que têm dívidas, mas que estão com os pagamentos em dia ou com, no máximo, 3 meses de atraso, poderão aderir ao Desenrola Adimplentes.
1: A ideia é dar um alívio no orçamento dessas famílias, que poderão refinanciar seus contratos pagando juros menores, de, no máximo, 1,99% ao mês.
2: O novo Desenrola foi lançado nesta segunda-feira e os interessados já podem aderir ao programa.
5: Organizar as contas, pagar menos juros e evitar que novas dívidas comprometam o orçamento das famílias. É o objetivo das novas medidas.

0: enfrenta juros elevados no crédito pessoal. A proposta permite substituir empréstimos mais caros por financiamentos com juros de até 1,99% ao mês, reduzindo o peso das parcelas no orçamento e prevenindo o endividamento, destaca o ministro da Fazenda, Dário Dorigan.
1: Esse trabalhador, ele vai poder se reorganizar do ponto de vista financeiro. Ele vai poder, inclusive, se ele quiser, tomar crédito dentro desse mesmo patamar, a 1,99% ao mês, tomar um volume de crédito a mais, desde que a prestação total não passe de 90% do que ele tinha antes.
0: Poderão aderir trabalhadores informais que tenham operações de crédito pessoal de até R$15 mil, com pelo menos 4 parcelas pagas e no máximo 90 dias de atraso. A ideia é substituir juros de até 12% por juros no máximo de 1,99% ao mês, explica o ministro Dorigan.
1: A situação atual do trabalhador informal, que paga taxa de juros de 6% a 12% ao mês, nós estamos dizendo, nós vamos te dar uma nova linha para você extinguir essa taxa de juros e essas condições que hoje você é submetido.
0: O pacote também amplia o uso do FGTS como garantia no crédito consignado privado. A utilização é opcional e vai permitir ao trabalhador formal contratar empréstimos com juros limitados a 1,99% ao mês, reduzindo o custo do crédito e ampliando o acesso a condições mais vantajosas. Segundo o governo, as medidas fortalecem a política de reorganização financeira das famílias brasileiras. A estimativa do Tesouro é aportar cerca de R$4 bilhões para atender o novo programa. Reportagem Pablo Mundim.
2: Os participantes do programa ficam com o CPF bloqueado para apostar em jogos online, as chamadas bets, por um período de 6 meses.
3: As informações sobre o Desenrola estão no portal gov.br ou nos bancos oficiais Caixa Econômica e Banco do Brasil.
2: E dentro do programa Desenrola Adimplentes, o governo do Brasil desenvolveu também uma linha de crédito voltada para beneficiários do FIES.
3: Com a novidade, quem mantém as parcelas em dia agora tem um incentivo para abrir ou expandir o próprio negócio com juros mais baixos.
4: O programa FIES Empreendedor é destinado a profissionais graduados que desejam abrir ou expandir seu próprio negócio, contando com linhas de crédito mais acessíveis. Podem aderir aqueles que pagaram em dia as últimas 36 parcelas do programa, sem histórico de renegociação no período. No caso de pessoa física, com limite de financiamento de até R$80 mil e prazo máximo de pagamento de 60 meses, incluindo até 6 meses de carência. Para pessoa jurídica, com limite de financiamento de até R$180 mil e prazo máximo de pagamento de 96 meses, incluindo até 6 meses de carência. Em uma simulação de empréstimo de R$80 mil em 5 anos, por exemplo, o custo total cai de R$143 mil para R$106 mil, caso o beneficiário seja um estudante do FIES com as contas em dia. Nesse caso, a economia final supera os R$37 mil. Segundo o ministro da Fazenda, Dário Dorigan, o programa é um estímulo à adimplência.
1: Se ele seguir pagando em dia, ele vai ter uma linha de crédito que vai ser a menor linha de crédito, com a menor taxa de juros que nós temos para o empreendedorismo no país.
4: Ainda de acordo com o ministro Dário Dorigan, com taxas de juros de 0,87% ao mês, o programa tem uma das melhores linhas de crédito que cabem no bolso de quem está começando a empreender.
1: O adimplente que seguir pagando em dia vai ter pelo menos 37 mil de benefício e é para esse estudante que está querendo deslanchar no seu primeiro negócio que nós estamos abrindo essa linha, dando um estímulo ao bom pagador do FIES.
4: Para o ministro da Educação, Leonardo Barchini, a linha de crédito dará igualdade de condições aos egressos do ensino superior.
5: Com essa linha de crédito, nós vamos conseguir dar oportunidade a esse jovem para que ele possa de fato empreender. Vão dar um retorno para a sociedade igual os jovens do ProUni, do FIES, do Reúne, da expansão, da lei de cotas.
4: O governo do Brasil estima que em um universo de 500 mil beneficiários adimplentes, exista um público potencial imediato entre 50 mil e 125 mil pessoas. Uma parcela expressiva desse grupo já possui CNPJ CNPJ ativo, o que demonstra uma demanda real por capital de giro para alavancar seus negócios. Reportagem Graziele Bezerra.

0: E o presidente Lula enviou hoje ao Congresso Nacional projeto de lei complementar que aumenta de forma progressiva o teto de faturamento do MEI, o microempreendedor individual.
1: A meta é chegar a R$140 mil até 2028 e permitir a contratação de 2 empregados.
0: Atualmente o teto é de R$81 mil por ano. A medida pode beneficiar 13 milhões de microempreendedores individuais registrados.
1: Com o aumento, o governo quer fortalecer os pequenos negócios e incentivar a geração de empregos. Quem comentou foi o presidente Lula.
2: Muito dinheiro na mão de poucos significa pobreza. E quando a gente faz, manda um projeto de lei desse dizendo que pouco dinheiro na mão de muitos é uma distribuição de oportunidade e de riqueza. Portanto, eu acho que o Congresso Nacional vai fazer um esforço muito grande, se Deus quiser, e volta a isso o mais rápido possível para que a gente possa favorecer aquelas pessoas que mais precisam de crédito.
0: O ministro do Empreendedorismo, da Microempresa e da Empresa de Pequeno Porte, Paulo Pereira, destacou as medidas para estimular o MEI.
3: Vamos dizer que é um momento histórico, né, para os microempreendedores individuais do Brasil, quase 10 anos sem aumento, de modo que é uma medida que tem um impacto muito grande, presidente, e que se insere num conjunto de medidas que o senhor tem feito para os empreendedores. Então, em primeiro lugar, as linhas de crédito, que o senhor agora está trabalhando, presidente, para que a gente lance um grande parcelamento para os MEIs, para que eles possam regularizar a sua situação, quer dizer, esses 3 milhões que são MEIs e que hoje tem alguma situação de inadimplência, vão poder regularizar a sua situação. E uma série de outras medidas, como a expansão do Contrata Mais Brasil, a linha de crédito que foi apresentada hoje no Desenrola Empreendedores. Então, só para dizer, um dia histórico, mas inserido num conjunto de esforços do senhor pelos empreendedores brasileiros.
1: Para ajudar a conter a alta do preço do petróleo, o governo abriu crédito extraordinário de R$550 milhões para apoiar a importação do diesel.
0: A Agência Nacional do Petróleo, Gás Natural e Biocombustíveis será responsável pelo repasse aos produtores.
4: O governo do Brasil abriu um crédito extraordinário de R$550 milhões para apoiar a importação de óleo diesel de uso rodoviário. A medida, publicada nesta segunda-feira, 29, destina os recursos ao Ministério de Minas e Energia para viabilizar uma política de subvenção operada pela Agência Nacional de Petróleo, Gás Natural e Biocombustíveis, ANP. A iniciativa tem caráter emergencial e temporário e busca reduzir os efeitos da alta dos preços internacionais do petróleo sobre a economia brasileira. A medida foi criada após o aumento da instabilidade no mercado global, provocado pelo agravamento do conflito geopolítico no Oriente Médio. A ANP será responsável pelo repasse da subvenção aos importadores de diesel, com critérios baseados no volume comercializado e na diferença entre o preço de referência e o valor definido para o produto. Como a despesa não estava prevista no orçamento de 2026, o governo precisou abrir o crédito extraordinário para garantir a execução da política. A medida atende os critérios de urgência e imprevisibilidade previstos na Constituição. Claudimário Carvalho, para a Voz do Brasil.
1: Em julho, a bandeira tarifária de energia seguirá amarela, indicando a cobrança de taxa adicional sobre as contas de luz no mês.
0: O anúncio foi feito pela Agência Nacional de Energia Elétrica, ANEEL.
1: Com isso, os consumidores vão pagar um adicional de R$ 1,88 para cada 100 kWh consumidos.
0: A bandeira tarifária está amarela desde abril, em razão das condições menos favoráveis para a geração de energia no país.
1: Em períodos secos, quando a produção das usinas hidrelétricas fica prejudicada e é necessário acionar as termoelétricas, a bandeira pode ficar amarela ou vermelha, patamar 1 ou 2.
0: Isso porque a geração por usinas térmicas é mais cara. Daí a necessidade da taxa adicional sobre o consumo de energia.
1: O pagamento do segundo lote do imposto de renda será feito amanhã, terça-feira.
0: É a maior restituição da história em relação ao número de contribuintes contemplados. Serão beneficiadas mais de 9 milhões e 500 mil pessoas.
5: São R$16 bilhões em créditos para 9.585.797 contribuintes. O valor é o mesmo do lote pago anteriormente, o primeiro lote de restituição do Imposto de Renda 2026, em 29 de maio deste ano. Segundo a Receita, os valores devidos da maior parte dos declarantes serão quitados já nos dois primeiros lotes de 2026. Esses pagamentos deverão alcançar cerca de 80% do total estimado de restituições do ano. Se somarmos os dois primeiros lotes do ano, serão contemplados 18 milhões e 300 mil contribuintes.

0: contribuintes, com um valor total de R$32 bilhões em restituições. A antecipação dos créditos se deu após processamento de milhões de declarações em pouco tempo, beneficiando tanto os contribuintes com prioridade legal, quanto aqueles que aderiram às soluções digitais, como a declaração pré-preenchida e o recebimento da restituição via PIX. O crédito bancário será realizado ao longo desta terça-feira. Cerca de R$4,5 bilhões de reais serão destinados a contribuintes com prioridade legal, como idosos acima de 80 anos, idosos entre 60 e 79 anos, pessoas com deficiência física, mental ou moléstia grave e contribuintes cuja maior fonte de renda seja o magistério. Para saber se a restituição está disponível, basta acessar gov.br/Receita Federal, clicar em Meu Imposto de Renda e depois em Consultar Minha Restituição. O pagamento é feito somente na conta do titular da declaração. Daniele Popov para a Voz do Brasil.
1: Equipes de resgate brasileiras já estão na Venezuela apoiando o país.
2: A Venezuela foi atingida por terremotos na última quarta-feira, deixando mais de 1.700 mortos.
1: Equipes brasileiras chegaram neste sábado e já atuam principalmente no município de Vargas, no estado de La Guaira, uma das regiões mais afetadas pelos terremotos. Até agora, foram enviados 4 voos da Força Aérea Brasileira, que levaram mais de 1 tonelada de medicamentos e insumos para atendimento de emergência, um hospital de campanha que já está montado, purificadores de água e equipes de bombeiros com equipamentos e materiais específicos para ações de apoio a desastres, além de cães farejadores. O porta-voz do Corpo de Bombeiros de Minas Gerais, primeiro-tenente Henrique Barcelos, explica como o trabalho dessas equipes está sendo feito.
3: As ações serão concentradas em áreas com edificações colapsadas, onde as equipes vão realizar buscas técnicas, resgate e localização de vítimas, atendimento pré-hospitalar e integração com as autoridades locais por meio dos organismos internacionais.
1: Os terremotos de magnitude 7,2 e 7,5, seguidos de cerca de 20 réplicas, provocaram desabamentos na capital Caracas e outras cidades venezuelanas. As equipes brasileiras também vão trabalhar no reforço a telecomunicações com representantes da Anatel e no transporte e apoio aos desalojados. Reportagem Raquel Mariano.
4: Mais modernidade nas unidades de terapia intensiva, salvando a vida de mais pacientes.
2: O Ministério da Saúde inaugurou a primeira UTI inteligente do SUS no Rio de Janeiro.
4: Entre as novidades, monitoramento mais sofisticado dos pacientes e uso da inteligência artificial para reunir dados e acelerar a tomada de decisões.
2: A iniciativa faz parte do Agora Tem Especialistas.
5: Um passo importante rumo à medicina do futuro. A primeira UTI inteligente do SUS foi inaugurada no Hospital Universitário Clemente Fraga Filho, da Universidade Federal do Rio de Janeiro. A novidade utiliza tecnologias de monitoramento contínuo e inteligência artificial para acompanhar em tempo real a evolução dos pacientes. O sistema reúne automaticamente informações dos monitores, identifica sinais precoces de agravamento e auxilia as equipes médicas na tomada de decisões. Segundo o ministro da Saúde, Alexandre Padilha, a expectativa é aumentar as chances de recuperação dos pacientes.
6: Se observa mais precocemente sinais de piora ou os sinais de melhora, então com isso você faz a ação, a medicação, a mudança de conduta mais rápido, com isso você salva esse paciente, ele sai mais rápido da UTI, ele saindo mais rápido da UTI, gira mais o leito da UTI, você pode trazer outros pacientes para a UTI, com isso vai reduzindo o tempo de quem está esperando para a UTI e salva vidas dentro da UTI.
5: A iniciativa faz parte da criação da Rede Nacional de UTIs Inteligentes, que recebeu mais de R$180 milhões em investimentos. Nesta primeira etapa, serão 10 leitos inteligentes em 7 hospitais de referência, espalhados pelo país. Depois, o projeto será ampliado para 280 leitos em 14 UTIs. A entrega faz parte do programa Agora Tem Especialistas do Ministério da Saúde, que busca ampliar e qualificar a assistência no SUS. Em pouco mais de um ano, o programa bateu recorde de cirurgias eletivas, quase 15 mil.

0: milhões de procedimentos. O governo federal também tem levado atendimento móvel por meio de carretas, que oferecem exames e atendimento em diversas especialidades, como ressaltou o ministro da Saúde, Alexandre Padilha.
1: Mais de 2.800 municípios brasileiros já tiveram atendimento dessas carretas. Nós vamos chegar a 150 dessas carretas até o final do ano e 81% dos atendimentos são das mulheres, porque a saúde da mulher é prioridade absoluta e as carretas têm ajudado muito na saúde da mulher.
0: A estratégia também foi responsável pela inclusão de mais de 1,5 milhão de especialistas no atendimento à rede pública do país. Reportagem Luana Karen.
2: E o Ministério da Saúde incluiu mais uma estratégia para ampliar o acesso a cuidados especializados no Sistema Único de Saúde.
3: A partir de agora, a infectologia foi incluída no programa Agora Tem Especialistas e faz parte da oferta de cuidados integrados.
2: A iniciativa tem como objetivo fortalecer a atenção a pessoas vivendo com HIV e ou com AIDS, que demandam avaliação diagnóstica e acompanhamento integrado.
3: Já fazem parte do programa 6 especialidades, são elas: cardiologia, ginecologia, oftalmologia, oncologia, ortopedia e otorrinolaringologia.
2: Os cuidados integram um conjunto de procedimentos que vão desde consultas, exames e tecnologias de cuidado a condução de agravos específicos de rápida resolução.
3: Amanhã, dia 30 de junho, é o último dia da campanha de vacinação contra o HPV.
2: Mesmo após essa data, a vacina vai continuar disponível para imunização de grupos prioritários.
3: A vacina protege contra o papiloma vírus humano, responsável por diversos tipos de câncer.
4: O papiloma vírus humano, HPV, é a infecção sexualmente transmissível mais comum no mundo. A vacina é segura e fundamental na prevenção de diversos tipos de câncer, como os de colo do útero, vulva, pênis, garganta e pescoço. A advogada Marici Valeta conta que não quer ver o filho correr riscos e o levou para vacinar contra o HPV aos 10 anos de idade.
5: Primeiro que é uma coisa perigosa, né? Que pode levar a outras doenças bastante perigosas. Além da proteção individual, acho que a gente tem que ter em mente esse efeito coletivo, né? Que é de você interromper um pouco esse ciclo.
4: A vacina deve ser tomada antes do início da vida sexual. Ela faz parte da rotina do Calendário Nacional para Crianças e Adolescentes de 9 a 14 anos, que tem direito ao imunizante de graça. Outros grupos também têm esse direito. Pessoas vivendo com HIV, pacientes oncológicos, pessoas transplantadas, usuários de profilaxia para o HIV e vítimas de violência sexual. Éder Gatti, diretor do Departamento do Programa Nacional de Imunizações do Ministério da Saúde, fala sobre a importância dessa imunização.
6: Quando a gente fala de vacinação, a gente está falando de evitar câncer. Casos que teriam um custo enorme no tratamento, e câncer, ele é de alta complexidade. Então a pessoa, quando ela se vacina, ela está contribuindo com a sua proteção e seu bem-estar, mas também ela está dando uma grande contribuição a toda a sociedade brasileira, fazendo ali uma proteção ao Sistema Único de Saúde, garantindo que ele fique mais acessível para outras patologias e outras pessoas.
4: Até amanhã, 30 de junho, quem tem entre 15 e 19 anos também pode se vacinar de graça contra o HPV. Após esse prazo da campanha, o imunizante deve ser adquirido em clínicas particulares. Mas a vacinação gratuita continuará disponível para os grupos prioritários. Reportagem Nazi Brum.
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2: Oportunidades. Estudantes indígenas e quilombolas agora têm reserva de vagas para estágios nos órgãos públicos federais.
3: 3% serão destinados aos indígenas e 2% aos quilombolas. As regras já garantem reserva para estudantes negros e para pessoas com deficiência.
8: Para acessar as vagas disponíveis nas cotas, é preciso se autodeclarar como pertencente a algum desses grupos. Isso é feito durante o preenchimento da inscrição. A diretora de planejamento da Força de Trabalho do Ministério da Gestão, Maria Aparecida Chagas fala do impacto da iniciativa.
9: É uma forma, né, da administração pública contribuir para a trajetória formativa dessas pessoas, para auxiliar essas pessoas no mundo do trabalho, para auxiliar essas pessoas a entender

0: Quais são os códigos, a forma de atuação, que é o trabalho.
1: Marcelo Barbosa, da representação estudantil da Coordenação Nacional de Articulação das Comunidades Negras Rurais Quilombolas, argumenta que ter melhores chances de acessar o estágio é fundamental para esses estudantes.
2: Nós vemos uma realidade em que os estudantes precisam sair dos seus territórios para irem para a cidade para fazerem a universidade. E esse auxílio financeiro das bolsas vai ajudar na permanência desses estudantes.
1: Braulina, do povo Baniuá, faz doutorado na Universidade de Brasília e comemorou a reserva de vagas em estágios como uma oportunidade de melhoria profissional para parentes de todas as etnias indígenas.
3: Para que a gente tenha mais parentes qualificados na sua área e que tenham parentes com experiência no estágio e em outros lugares. É o primeiro passo de muito sonho que vem e estamos muito felizes.
1: Cerca de 16 mil estudantes fazem estágio na administração pública federal. As oportunidades são para nível médio, ensino técnico, graduação e pós-graduação. Cada órgão divulga os estágios que oferece e tem até o início de setembro deste ano para se adaptar às novas regras de reserva de vagas. Reportagem Carlos Oliveira.
4: Jovens que completam 18 anos em 2026 têm até amanhã, dia 30, para fazer o alistamento militar obrigatório.
5: Quem perder o prazo poderá pagar multa e enfrentar restrições, como impedimento para tirar passaporte, assumir cargo público e participar de concursos.
4: A expectativa é que mais de 1 milhão de jovens participem do processo em todo o país.
5: O procedimento pode ser feito pela internet no site alistamento.eb.mil.br ou em uma junta do Serviço Militar.
4: Essas foram as notícias do Governo do Brasil.
5: Uma realização da Secretaria de Comunicação Social da Presidência da República.
4: Com produção da empresa Brasil de Comunicação.
5: Fique agora com as notícias do Poder Judiciário e do Congresso Nacional. Boa noite.
4: Uma boa noite, até amanhã.
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8: Supremo Tribunal Federal lança edital para receber propostas sobre a modernização do sistema de justiça. STJ decide que é ilegal a busca na casa do suspeito de um crime baseada apenas no relato de outros réus. Ministério Público Eleitoral aciona governador do Amapá por promoção pessoal na fachada da Secretaria de Educação. Boa noite, eu sou o Arthur Filho. O Supremo Tribunal Federal lançou o edital para receber propostas sobre a modernização do sistema de justiça. Os interessados podem enviar manifestações institucionais sem caráter pessoal, que deverão ser apresentadas por meio de formulário eletrônico até 15 de agosto. Fernanda Porto.
9: As contribuições serão analisadas pelo Grupo de Estudos para a Modernização do Sistema de Justiça, instituído pelo presidente do Supremo Tribunal Federal, o ministro Edson Fachin. As sugestões deverão tratar de temas como simplificação processual, redução da litigiosidade, transformação digital, governança da inteligência artificial, modernização das carreiras e da gestão judiciária, fortalecimento da integridade institucional, transparência pública, proteção dos direitos fundamentais e promoção de maior estabilidade jurídica para o desenvolvimento econômico e social do país. O edital completo pode ser acessado no portal stf.jus.br.
8: Polícia não pode entrar em casa de pessoa suspeita de um crime apenas porque outros suspeitos a acusaram. Para o STJ, esse tipo de informação por si só não é suficiente para justificar a entrada no imóvel. Fátima Uchoa.
10: Um homem foi acusado de tráfico de drogas e condenado juntamente com outras duas pessoas. Pela denúncia durante a abordagem policial, os outros dois réus o apontaram como fornecedor das drogas. Também informaram o endereço dele aos agentes, que foram ao local para realizar o flagrante. O Tribunal de Justiça de Goiás considerou a busca domiciliar legítima, mas a quinta turma do STJ reconheceu a ilegalidade dessa busca e das provas obtidas, e com isso absolveu o réu. Segundo o relator ministro Ribeiro Dantas, O ingresso dos policiais no imóvel deveria ter sido precedido.

0: pedido de justa causa que amparasse o flagrante de mandado judicial ou de consentimento comprovado do morador.
1: Ouvir a população para melhorar os serviços prestados. Esse é o papel da consulta pública realizada pela Justiça do Trabalho. Foram mais de 2.400 participações registradas. Mila Amaral.
2: A pesquisa aconteceu de 25 de maio a 5 de junho em todo o país e ouviu as opiniões e sugestões da população de fóruns e de tribunais trabalhistas. Entre as principais demandas, reduzir processos pendentes e julgar processos com mais de 2 anos foram sugeridos na pesquisa. Além disso, 15% dos participantes concordam que a Justiça do Trabalho deve incentivar a conciliação como forma de resolver conflitos trabalhistas. Os dados coletados também vão servir como base para definir as metas nacionais do Judiciário Trabalhista para 2027.
1: Ministério Público Eleitoral aciona governador do Amapá por promoção pessoal na fachada da Secretaria de Educação. O órgão pede a retirada imediata dos banners com agradecimentos ao gestor sob pena de aplicação de multa diária de R$50 mil. Vanessa Pereira.
3: Na ação apresentada para a Justiça Eleitoral, o MP aponta a prática de propaganda eleitoral antecipada para o governador Clécio Luiz. De acordo com a apuração, foram espalhados 7 banners com mensagens de agradecimento ao político dentro do prédio da Secretaria de Estado de Educação, em Macapá. A instalação da publicidade no prédio público viola o princípio da impessoalidade, já que não possui caráter educativo nem de orientação social. Além da retirada imediata das peças sob pena de multa diária de R$50 mil, o MP Eleitoral pede também que a Justiça reconheça a ilegalidade das condutas.
1: 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A você, uma ótima noite.
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6: Eu sou Paula Groba.
7: E eu sou Ricardo Nakaoka.
6: E estes são os destaques de hoje do Jornal do Senado, que começa agora.
7: Após aprovação do Congresso, Receita Federal divulga a primeira lista de devedores contumazes.
6: Senadora quer esclarecimentos sobre impactos da crise do BRB e do Banco Master.
7: Senado analisa estatuto para garantir direitos da população em situação de rua.
6: Boa noite.
7: Boa noite.
6: Nem todo contribuinte com dívidas é considerado devedor contumaz. Essa classificação vale para empresas que acumulam débitos tributários de forma recorrente e como estratégia de negócio.
7: A Receita Federal divulgou a primeira lista com esses contribuintes, prevista no Código de Defesa do Contribuinte, aprovado pelo Senado no início do ano. O primeiro setor a ter os nomes publicados foi o de fumo e tabaco. Mais detalhes com o repórter Douglas Castilho.
8: A lei define como devedor contumaz aquele que acumula dívidas tributárias de forma reiterada, sem justificativa e em valores relevantes. O objetivo é combater a inadimplência estruturada, que é quando as empresas utilizam as chamadas técnicas de planejamento tributário agressivo para burlar o fisco sem violar os regulamentos mais severos, reduzir a concorrência desleal, já que as empresas devedoras conseguem praticar preços mais baixos no mercado, e aumentar a transparência fiscal. Quando da aprovação do projeto que deu origem à lei, o relator senador Efraim Filho, do PL da Paraíba, fez questão de ressaltar que não é qualquer prática que se encaixa no conceito de dívida contumaz, definido de forma bastante objetiva.
9: Separar a contumácia da inadimplência, ou seja, o devedor contumaz é quem faz da sonegação seu modelo de negócio. Jamais uma empresa que está no mercado formal, que gera empregos, que paga também seus impostos, por ter um momento de crise, um período de inadimplência periódico, temporário, ela não se enquadrará de nenhuma forma nesse conceito de quanto mais.
8: O senador Isalci Lucas, do PL do Distrito Federal, relembrou que a publicação da lista é apenas uma das medidas dentro

0: acordo que se chama Código de Defesa do Contribuinte.
1: Além da questão do devedor quanto mais, ele de fato inclui no sentido de respeitar a expectativa dos contribuintes, reduzir realmente a litigiosidade, usando inclusive formas alternativas de resolução de conflitos, facilitar o cumprimento das obrigações, reprimir a evasão, fraude, etc. Presumir de boa fé do contribuinte.
0: Antes de incluir qualquer empresa na lista, a Receita deve fazer notificação prévia e conceder 30 dias para regularização ou defesa. Segundo a entidade, novas listas deverão ser apresentadas em julho.
2: O senador astronauta Marcos Pontes, do PL de São Paulo, defendeu investimentos em ciência, tecnologia e infraestrutura para fortalecer a capacidade do Brasil de desenvolver vacinas e responder a futuras emergências sanitárias. Segundo ele, o país precisa adotar uma cultura de prevenção, com um orçamento contínuo para pesquisa, formação de profissionais e manutenção de estruturas estratégicas para reduzir a dependência de outros países em situações de crise. O financiamento da produção de vacinas nacionais foi tema de uma audiência pública na Comissão de Ciência e Tecnologia.
3: O parlamentar também defendeu o acesso da população a informações científicas de qualidade sobre vacinação. Na opinião dele, ninguém deve ser obrigado a se vacinar, mas o conhecimento é fundamental para que as pessoas tomem decisões conscientes e contribuam para a proteção coletiva em momentos de emergência sanitária.
4: Vejo muitas ideias erradas com relação à vacina. Se me perguntar assim, você é a favor a obrigar as pessoas a tomar vacina? Não, sou a favor de obrigar ninguém a nada. Existem efeitos colaterais? Existem. Então tem que ser muito claro com relação a isso. Mostrar quais são os efeitos colaterais e a pessoa decide se toma ou não aquela vacina. E eu acredito que uma informação bem feita de ciência para as pessoas vão decidir pelo correto, que é tomar a vacina.
2: E a lei que ampliou as ações de combate ao mosquito transmissor da dengue, zika e chikungunya completa 10 anos.
3: Sancionada em junho de 2016, a norma autorizou medidas como mutirões de limpeza, campanhas educativas e visitas a imóveis. A proposta foi debatida e aprovada pelo Senado durante uma das maiores crises sanitárias da década. A reportagem é de Yasmin Rodrigues.
5: Em vigor desde 27 de junho de 2016, a lei que ampliou as ações de combate ao mosquito transmissor da dengue, zika e chikungunya completa 10 anos. Com participação dos senadores, o texto foi debatido em meio à emergência sanitária provocada pelo avanço dessas doenças. Na votação da proposta, o senador Humberto Costa, do PT de Pernambuco, que atuou como relator da medida, destacou a importância de fortalecer a vigilância.
6: Sem dúvida, esse é o problema de saúde pública mais crítico, não somente do Brasil, mas hoje em termos mundiais. Então, acho que deve ser um esforço de toda a sociedade nesse momento. Eu que já tive a oportunidade de ser ministro da Saúde, que tem um projeto de lei com esse mesmo conteúdo, eu creio que é uma decisão correta. Como acho também que o Congresso estará inteiramente aberto e suscetível a garantir os recursos orçamentários necessários para que o combate ao Aedes aegypti se faça da melhor maneira possível.
5: A legislação autorizou a União, estados e municípios a adotarem medidas excepcionais e também trouxe mudanças importantes no amparo social às famílias afetadas pelo surto de zika. 10 anos depois, a legislação segue como base para ações emergenciais de vigilância em saúde e é considerado um marco na resposta institucional à crise sanitária de 2016.
2: O secretário de Economia do Distrito Federal deve ser convidado a explicar na Comissão de Assuntos Econômicos os impactos da crise envolvendo o BRB e o Banco Master.
3: O pedido é da senadora Damares Alves, que quer esclarecimentos sobre as garantias oferecidas pelo GDF e os possíveis reflexos nas contas públicas. Repórter Marcela Cunha.
7: O secretário de Economia do Distrito Federal, Valdivino José de Oliveira, deve comparecer à Comissão de Assuntos Econômicos para falar sobre os impactos da crise envolvendo o BRB e o Banco Master nas contas públicas do Distrito Federal. O pedido foi feito pela senadora Damares Alves, do Republicanos do Distrito Federal, que afirmou que parte das dúvidas levantadas pelos senadores depende de explicações do governo distrital.
8: Há garantias que o GDF está dando para esse grande acordo aí, essa grande reconstrução, reestruturação do banco, que nós temos que ouvir o secretário de Economia do DF.
7: O requerimento cita dúvidas sobre garantias oferecidas pelo governo local, uso de ativos públicos, compromissos assumidos pelo GDF e possíveis reflexos fiscais

0: orçamentários e patrimoniais do acordo homologado pelo Supremo Tribunal Federal. Damares quer saber se a operação pode afetar a capacidade de investimento do Distrito Federal, a execução de políticas públicas, concursos, nomeações e as contas das próximas administrações.
1: O Ministério da Saúde criou uma política nacional para adaptar o atendimento do SUS à realidade da população em situação de rua.
2: O tema também é acompanhado pelo Senado, que analisa um projeto para criar o Estatuto da População em Situação de Rua. Repórter Henrique Nascimento.
3: O SUS terá novas diretrizes para atender pessoas em situação de rua. O Ministério da Saúde instituiu uma política nacional para ampliar o acesso dessa população à atenção básica. Para quem vive essa realidade, o acesso ao cuidado pode fazer diferença no momento em que vínculos familiares, emprego e moradia já foram perdidos. Rogério Barba passou anos em situação de rua e hoje ajuda no acolhimento de outras pessoas em Brasília.
4: E aí eu me envolvi com o álcool, eu conheci o crack em 1989. E o crack fez, apesar de eu não ter parente, eu tinha muitos amigos bons. Só que o crack fez e o álcool fez eu perder os vínculos.
3: O tema também é discutido no Senado. Um projeto quer criar o Estatuto da População em Situação de Rua e prevê direitos básicos como acesso à alimentação gratuita, água potável, itens de higiene e banheiros públicos. Autor da proposta, o senador Randolfe Rodrigues, do PT do Amapá, defende que o poder público atue tanto no acolhimento quanto no combate à violência contra quem vive nas ruas.
5: O poder público tem que tomar as medidas necessárias para dar guarida e para acolher as pessoas de rua e, ao mesmo tempo, criminalizar aqueles que detestam pobres, aqueles que ofendem e atacam os pobres.
3: O projeto que cria o Estatuto da População em Situação de Rua está em análise na Comissão de Constituição e Justiça.
2: Com edição de Paula Groba e trabalhos técnicos de João Lira, o Jornal do Senado fica por aqui. Acompanhe agora as notícias da Câmara dos Deputados. Boa noite.
1: Boa noite e até amanhã.

0: Comissão aprova novas regras para blindagem de teto solar de veículos.
1: Deputados determinam a apresentação de antecedente criminal de noivos.
2: Proposta autoriza auxílio para contenção de agressor de mulher em voo.
3: Projeto em análise define ações integradas para evitar quedas de idosos.
4: Boa noite. Avança na Câmara projeto que cria uma política integrada para prevenir quedas de pessoas idosas. Quem tem as informações é a repórter Sofia Peçanha.
5: As quedas estão entre as 10 condições de saúde que mais levam à incapacidade funcional, segundo o estudo longitudinal da saúde dos idosos brasileiros. Visando a saúde e o bem-estar da pessoa idosa, a Comissão de Saúde aprovou o projeto que cria a Política Nacional de Prevenção de Quedas entre Pessoas Idosas. O principal objetivo é reduzir o número de quedas, suas consequências físicas, psicológicas e emocionais, além de promover o envelhecimento ativo e saudável da população idosa. Um dos autores da proposta, o deputado Luiz Couto, do PT da Paraíba, salientou que atualmente o Brasil não possui uma política nacional voltada para a prevenção de quedas. E com isso, a nova política visa atender essa demanda, proporcionando diretrizes e cooperação intersetorial nas áreas de saúde, assistência social, urbanismo e transporte, por exemplo. O projeto propõe ações amplas, como programas de exercícios físicos específicos que fortalecem o equilíbrio e a mobilidade, melhorias na infraestrutura urbana e nos ambientes residenciais, campanhas educativas sobre a importância da prevenção de quedas e a capacitação de profissionais de saúde e cuidadores. O deputado Alan Garcês, do PP do Maranhão, relator na comissão, ressaltou que a proposta não apenas reforça uma questão de saúde pública no Brasil e no mundo, mas também reduz os impactos financeiros para o sistema de saúde.
6: Pois se trata de inovação legislativa necessária e essencial para as pessoas idosas. Além do mais, medidas preventivas de saúde sempre economizam recursos financeiros ao Estado, pois ao evitar a queda haverá certamente redução dos gastos de recursos públicos com cirurgias e procedimentos médicos invasivos.
5: Agora, o projeto que cria a Política Nacional de Prevenção de Quedas entre Pessoas Idosas será analisado pela

0: Comissões de Finanças e Tributação e Constituição e Justiça. Da Rádio Câmara de Brasília, Sofia Peçanha.
1: Previdência.
2: Câmara analisa a proposta de aposentadoria para policial com invalidez permanente. O repórter José Carlos Oliveira nos conta mais detalhes.
3: A Câmara dos Deputados analisa o projeto de lei que define casos específicos de invalidez permanente que deverão garantir aposentadoria ou pagamento de seguro a profissionais de segurança pública que sofrerem acidentes em serviço. Entre as hipóteses que impedem o exercício da atividade estão cegueira, paraplegia, tetraplegia e amputação de braço ou perna. A aposentadoria ou seguro seriam válidos para policiais federais, civis, militares e penais, bombeiros militares e guardas municipais. A proposta partiu do deputado Bibo Nunes, do PL do Rio Grande do Sul, e foi aprovada na Comissão de Relações Exteriores, onde o relator, deputado Sargento Faur, do Paraná, incluiu os policiais legislativos entre os beneficiados. A intenção, segundo Faur, é proteger todos os operadores da segurança pública.
4: Importante para dar uma segurança jurídico-financeira para policiais, operadores de segurança pública, né, que arriscam diariamente suas vidas em acompanhamentos táticos, em confrontos, e eles precisam de uma segurança tanto para o policial que sofrer sequelas graves, como principalmente para familiares, né, que porventura perdem os seus entes aí em confronto.
3: A proposta de casos específicos para a aposentadoria de policial com invalidez permanente ainda será analisada nas comissões de segurança pública, de previdência, de finanças e tributação e de Constituição e Justiça. Da Rádio Câmara de Brasília, José Carlos Oliveira.
1: Segurança Pública.
5: Câmara aprova que a ANAC requisite auxílio para deter agressor de mulher durante voo. A repórter Mônica Tati explica a proposta.
6: A ANAC, a Agência Nacional de Aviação Civil, poderá ser autorizada a requisitar força policial para deter agressor de mulher em aviões. O projeto foi aprovado em todas as comissões da Câmara e está sendo apreciado agora pelo Senado Federal. A legislação já prevê que a ANAC adote medidas necessárias para a segurança de pessoas e bens no transporte aéreo. No entanto, a proposta amplia as competências legais da agência no caso específico de agressão contra as mulheres. A relatora na Comissão de Viação e Transportes, a deputada Rosana Valle, do PL de São Paulo, explica que a proposta é importante para garantir mais clareza à lei e permitir que situações de assédio não se tornem mais graves.
7: Dentro de um avião não há para onde a vítima ir. É um ambiente fechado, um ambiente com alta vulnerabilidade. Portanto, o projeto garante uma resposta rápida, um respaldo legal para conter qualquer situação de violência, especialmente contra as mulheres. E por que destacar a proteção da mulher? Porque casos de assédio e agressão em transporte público, por exemplo, ainda acontecem de maneira costumeira e uma posição de vulnerabilidade para a mulher.
6: Rosana Valle acrescenta que o projeto não cria novas punições, mas garante a intervenção rápida, a proteção da vítima e a segurança dos passageiros e da tripulação. O projeto que autoriza a ANAC a requisitar força policial para deter agressor de mulher em aviões aguarda a votação no Senado. Se for aprovado, segue para a sanção presidencial. Da Rádio Câmara de Brasília, Mônica Tati.
1: Meio Ambiente.
2: Comissões da Câmara analisam projeto que obriga unidades de conservação a garantirem o acesso a idosos, pessoas com deficiência ou com mobilidade reduzida. Quem traz os detalhes é a repórter Júlia Lopes.
8: Com o objetivo de facilitar o acesso a todos em unidades de conservação da natureza, como parques e florestas nacionais, a Comissão de Meio Ambiente e Desenvolvimento Sustentável da Câmara dos Deputados aprovou o projeto que obriga esses espaços a adotarem medidas de acessibilidade para pessoas com deficiência, com mobilidade reduzida ou idosos. Entre as medidas previstas estão a instalação de rampas, corrimão, trilhas adaptadas, sinalização adequada, transporte interno e também a formação de pessoal capacitado. O texto também determina a criação do plano de acessibilidade, que deverá ser elaborado pelo gestor da unidade de conservação com a especificação das estruturas e adaptações a serem implementadas, os prazos de instalação e a identificação de eventuais incompatibilidades entre o plano de manejo e a implementação das medidas de acessibilidade e inclusão. O relator da proposta, deputado Chico Alencar, do PSOL,

0: do Rio de Janeiro defendeu que o projeto se adequa à realidade das unidades de conservação e explicou como se dará sua implementação.
1: Estabelecendo, inclusive, um prazo de 180 dias para essa adequação dessas unidades à presença, participação dessas pessoas que tenham essas limitações. É interessante que a gente estabeleceu também etapas para essa implementação, a fim de que a lei desça do papel para a vida real, seja de fato efetivada.
0: Atualmente, segundo o Instituto Chico Mendes de Conservação da Biodiversidade, órgão responsável por fiscalizar e gerir as unidades de conservação federais, o Parque Nacional da Chapada dos Veadeiros, o Parque Nacional da Tijuca, o Parque Nacional Marinho de Fernando de Noronha e o Parque Nacional do Iguaçu são alguns dos locais que já contam com adaptações para receber visitantes com mobilidade reduzida. A exclusão ou limitação de acesso a esses ambientes compromete não apenas a Lei Brasileira de Inclusão da Pessoa com Deficiência, como também contraria a função socioambiental dos espaços naturais. O novo texto introduziu a terminologia usada pela legislação ambiental e de acessibilidade e segue agora para análise na Comissão de Finanças e Tributação. Da Rádio Câmara de Brasília, Júlia Lopes.
2: Comissões. Câmara analisa projetos para restringir fogos de artifício e exigir informação de ruído nas embalagens. A repórter Daniela Lessa nos conta como estão as propostas.
3: Alguns estados e municípios já regulamentaram o uso de fogos de artifício. No estado de São Paulo, uma lei de 2021 proibiu a queima, a soltura e o comércio de fogos de estampido. Já na cidade do Rio de Janeiro, a Câmara Municipal também aprovou norma que restringe fogos com poluição sonora acima de um limite de decibéis. No Congresso, existem vários projetos de lei em tramitação para criar uma regra federal. Na Câmara, um dos textos mais avançados é uma proposta que reúne uma série de projetos e está pronta para entrar na pauta da Comissão de Constituição e Justiça. A ideia central é impedir fogos de grande estampido, como resume o relator, deputado Valdemar Oliveira, do Avante de Pernambuco.
4: Ele não quer proibir os fogos de artifício, apenas aqueles de grande estampido que causem mal, né, que façam uma grande poluição sonora, principalmente aos autistas, aos idosos, aos enfermos, às crianças, às gestantes.
3: Outro projeto quer obrigar que embalagens e, quando possível, que os próprios artefatos informem o nível de ruído em decibéis. Hoje a proposta aguarda aparecer na Comissão de Indústria, Comércio e Serviços. E o autor, deputado Bruno Gannen, do Podemos de São Paulo, argumenta que a padronização pode dar mais eficácia às regras.
5: Hoje está regionalizado, né? Alguns estados evoluíram, outros não nesse tema. E o que a gente quer é que o Brasil como um todo entenda o quanto fogos de estampido ele é prejudicial para os animais, e isso acaba significando mortes, acidentes. Tem registros de animais que, por total desespero com fogos de estampido, provocaram acidentes fatais de trânsito.
3: Enquanto para muitos os fogos de artifício fazem parte da tradição de festas populares, viradas de ano e comemorações esportivas, para outras pessoas o barulho pode causar sofrimento, estresse e até acidentes, especialmente entre crianças, idosos, pessoas com autismo e animais. O debate sobre como equilibrar celebração e bem-estar tem ganhado espaço entre os parlamentares. Da Rádio Câmara de Brasília, Daniele Lessa.
2: Transportes.
6: Comissão aprova regras para blindagem de teto solar de veículos. Saiba mais informações na reportagem de Maria Neves.
7: A Comissão de Segurança Pública da Câmara dos Deputados aprovou o projeto do deputado Flávio Nogueira, do PT do Piauí, que estabelece regras para blindagem de tetos solares em veículos. Pelo texto, a blindagem deve ocorrer obrigatoriamente com uma peça única e fixa. O teto não poderá ter mecanismo de abertura ou deslizamento. O objetivo da medida é evitar pontos de vulnerabilidade na estrutura cobertura do automóvel. O nível de proteção balística do teto também deverá ser o mesmo das outras partes do veículo. Como explica o relator, deputado general Pazuello, do PL do Rio de Janeiro, a proposta ainda exige a troca dos vidros do veículo sempre que houver danos na blindagem.
8: Uma das coisas do projeto é proibir a reutilização a partir apenas da parte da recuperação estética dos vidros. Não é mais blindado, perde o grau de blindagem. A outra é com relação à normatização da blindagem do teto solar. Então o teto solar às vezes não vem blindado e às vezes fazem uma blindagem com diferença de capacidade de proteção. Essa norma ela garante que o teto solar blindado deva seguir a mesma blindagem do restante da viatura e que, por orientações técnicas, esse teto seja fixo, não seja móvel. Tenha lá a luminosidade, tenha a transparência, mas ele é fixo.
7: O texto aprovado também autoriza a blindagem parcial de veículos, tanto para uso particular quanto oficial. Essa modalidade permite proteger apenas partes da carroceria ou dos vidros e pode ter custo menor. Nesse caso, o documento do carro deverá informar quais partes estão protegidas. A blindagem de veículos no Brasil é controlada principalmente pelo Exército. Dentre as normas de segurança previstas, está a exigência de que o nível de proteção balística seja uniforme em todas as partes do automóvel. O Código de Trânsito Brasileiro, por sua vez, determina que, no caso de blindagem, o poder público não pode exigir documento ou autorização adicional para registro ou licenciamento no órgão de trânsito. Antes da Comissão de Segurança Pública, o projeto foi rejeitado na Comissão de Viação e Transportes. Agora ele segue para a Comissão de Constituição e Justiça e ainda terá de ser votado pelo plenário. Da Rádio Câmara de Brasília, Maria Neves.
9: Desenvolvimento Regional.
2: Comissão aprova projeto que cria estruturas municipais para ajuda em desastres. A reportagem é de Luiz Cláudio Canuto.
10: A Comissão de Integração Nacional e Desenvolvimento Regional aprovou o projeto de lei que estabelece a criação pelos municípios de estruturas específicas para lidar com situações de emergência e desastres. Pela proposta, os centros de operações seriam implementados com apoio do Estado e conforme o grau de risco de cada localidade. O texto aprovado é a versão do relator, deputado Benes Leocádio, do União do Rio Grande do Norte, ao projeto do deputado Júlio Lopes, do PP do Rio de Janeiro, que foi apresentado em 2024. O deputado acredita que a medida reduz as consequências na vida das famílias.
11: A grande maioria dos municípios do país já tem suas comissões de defesa civil, já tem suas estruturas nas suas diversas secretarias e estrutura de políticas públicas em cada território local, mas essa intenção do Centro de Operações de Cidade é reunir nessa estrutura todas as condições que já disponham em cada município e aí sirva de instrumento para agilizar, junto aos demais órgãos, a Comissão de Defesa Civil Nacional, dentro do Ministério da Integração, a questão da burocracia existente no tocante à decretação de estado de calamidade pública para facilitar a liberação de recursos, e eu acho que esse centro de operações facilita muito mais como um arregimentador de soluções que venham realmente dar resposta com a maior brevidade possível.
10: Desde 2012, motivado por enchentes e secas na primeira década do século XXI, o então governo Lula sancionou uma lei com a Política Nacional de Proteção e Defesa Civil. Segundo o texto, os municípios deveriam coordenar as ações com estados e a União. Os municípios deveriam articular, além das ações, o levantamento da identificação dos riscos de desastres nas regiões geográficas e grandes bacias hidrográficas do país. Esses levantamentos, que originariam os planos, deveriam estar prontos nos primeiros 18 meses após a publicação da lei e atualizados a cada 3 anos. O relator do projeto aprovado na Câmara propôs que a instalação e a manutenção dos centros de operação sejam realizados com apoio dos estados e orientados conforme o nível de risco de cada município. A proposta ainda vai ser analisada pela Comissão de Constituição e Justiça antes de seguir para o Senado. Da Rádio Câmara de Brasília, Luiz Cláudio Canuto.
9: Justiça.
6: Câmara aprova a obrigação para noivos apresentarem antecedentes criminais. A repórter Silvia Munhato tem mais detalhes.
12: A Comissão de Constituição e Justiça da Câmara aprovou o projeto que inclui a certidão de antecedentes criminais e a certidão judicial civil e criminal como documentos obrigatórios na habilitação para o casamento.

0: projeto. O relator, deputado Capitão Alberto Neto, do PL do Amazonas, explicou que a existência de antecedentes não vai impedir o casamento, mas diz que é importante para a mulher ter mais informações diante do total de feminicídios no país.
1: Imagina, se ele tem um passado de violência contra a mulher vai decidir se vai querer casar ou não, sabendo daquela informação. Não vai impedir, mas vai ser obrigatório ele apresentar esses documentos, assim como ele apresenta na hora do concurso público, ele vai apresentar também na hora de casar.
0: O texto aprovado prevê que ambos os noivos deverão ter ciência do conteúdo das certidões. O projeto que prevê a apresentação de certidão de antecedentes criminais e a certidão judicial civil e criminal na habilitação para casamentos deve seguir agora para o Senado. Da Rádio Câmara de Brasília, Silvio Minhato.
2: Termina agora o jornal Câmara dos Deputados, produzido pela Rádio Câmara, com trabalhos técnicos de Wellington Teles e a apresentação de Luciana Vieira e Val Monteiro. Boa noite.
3: Boa noite. Você fica agora com as notícias do Tribunal de Contas da União.
4: Minuto do TCU.
5: O Tribunal de Contas da União avaliou o programa Agora Tem Especialistas, do Ministério da Saúde. A iniciativa busca ampliar o acesso da população a consultas, exames e cirurgias com especialistas pelo SUS, o Sistema Único de Saúde. O principal ponto analisado foi a estrutura para reduzir a espera por consultas, exames e outros atendimentos. A auditoria apontou que falta integração e eficiência nos sistemas de tecnologia que deveriam gerenciar as filas e os recursos da política. Em 2025, o programa não conseguiu manter o desempenho dos anos anteriores na realização de cirurgias. Uma das razões é a falta de monitoramento, que impede que as informações sejam acompanhadas de forma adequada. O tribunal fez recomendações ao Ministério da Saúde para aprimorar a gestão do programa. Saiba mais em tcu.gov.br.
4: 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Boa noite.

0: presentes, inclusive Fernando César Monteiro, que hoje vai receber o título de cidadão honorário de Santa Antônia Pratina, nosso muito...
1: E principalmente para o Paulinho, que foi o autor desse projeto. Parabéns pela iniciativa. E também a todos os ouvintes da Rádio Difusora Pratinense, pessoal do Facebook que está ligado nesta sessão, e a todos os contribuintes que estão presentes nesta casa. Prosseguindo os trabalhos, solicito em discussão a ata da sessão anterior. Em votação. Os vereadores que foram favoráveis permaneçam sentados, que foram contra se manifestem. Ata aprovado por unanimidade dos presentes. Prosseguindo os trabalhos, solicito o senhor Breno Ademir Carburadores que realize a leitura do expediente por até 30 minutos.
2: Boa noite, senhor presidente, senhores vereadores, senhoras vereadoras, o pessoal que nos acompanha também pelo Facebook. E uma boa noite a todos vocês aqui no plenário, hoje casa cheia, né? Isso é muito bom. Projeto de leis recebidos. Projeto de lei número 25/2026 do vereador Fábio Henrique da Silva Galdino, que institui a Feira Livre do bairro Colorado, Feirinha do Colorado, reconhece-a como patrimônio cultural e imaterial, incluindo-a no calendário oficial de eventos do município e da outras providências. Projeto de lei número 26/2026 do vereador Paulo Alves dos Santos, que cria o Conselho Comunitário de Acompanhamento da Política sobre Drogas no âmbito da Câmara Municipal, revoga a lei municipal número 271 de 18 de julho de 2003 e da outras providências. Resposta de requerimentos. Resposta ao secretário de Defesa Social, indicação número 02/2026 do vereador irmão Paulinho. Ofício número 141/2026 da Secretaria Municipal de Serviços e Obras Públicas, em resposta ao requerimento número 193/2026 do vereador Dr. Leônidas. Ofício número 142/2026 da Secretaria Municipal de Serviços e Obras Públicas, em resposta ao requerimento número 187/2026 do vereador Marcelino Maquinista. Ofício número 143/2026 da Secretaria Municipal de Serviços e Obras Públicas, em resposta ao requerimento número 186/2026 do vereador Marcelino Maquinista. Ofício número 145/2026 da Secretaria Municipal de Serviços e Obras Públicas, em resposta ao requerimento número 150/2026 do vereador Benito Bertoletti Juliano. Ofício número 146/2026 da Secretaria Municipal de Serviços e Obras Públicas, em resposta ao requerimento número 129/2026 da vereadora Carla da Saúde. Ofício número 147/2026 da Secretaria Municipal de Serviços e Obras Públicas, em resposta ao requerimento número 126/2026 da vereadora Carla da Saúde. Ofício número 148/2026 da Secretaria Municipal de Serviços e Obras Públicas, em resposta ao requerimento número 225/2026 do vereador Dr. Leônidas. Ofício número 149/2026 da Secretaria Municipal de Serviços e Obras Públicas, em resposta ao requerimento número 229/2026 da vereadora Eliane Siqueira. Ofício número da Secretaria Municipal de Serviços e Obras Públicas, em resposta ao requerimento número 152/2026 do vereador Dr. Leônidas. Ofício número 150/2026 da Secretaria Municipal de Serviços e Obras Públicas, em resposta ao requerimento número 240/2026 do vereador Dr. Leônidas. Ofício número 151/2026 da Secretaria Municipal de Serviços e Obras Públicas, em resposta ao requerimento número 218/2026 do vereador Fabinho Galdino. Ofício número 152/2026 da Secretaria Municipal de Serviços e Obras Públicas, em resposta ao requerimento número 184/2026 do vereador Benito do Barracão. Ofício número 153/2026 da Secretaria Municipal de Serviços e Obras Públicas, em resposta ao requerimento número 151/2026 do vereador Benito do Barracão. Ofício número 101/2026 da Secretaria

Municipal de Planejamento, em resposta ao requerimento número 239/2026 do vereador Dr. Leônidas. Ofício número 50/2026 da Secretaria Municipal de Serviços e Obras Públicas, em resposta ao requerimento número 14/2026 do vereador irmão Paulinho. Ofício número 204/2026 da Prefeitura Municipal, informando o encaminhamento dos requerimentos número 291, 292, 293, 294, 295, 296, 297 e 298/2026, e indicação número 10/2026. Matérias do expediente. Requerimento número 316/2026. Excelentíssimo senhor presidente da Câmara Municipal de Santo Antônio da Platina, Paraná. Vereador Odemir Jacob, o Breno, o uso das atribuições legais e regimentais, vem respeitosamente requerer, após ouvido plenário, que seja encaminhado expediente à Companhia da Sanepar, de Saneamento do Paraná, Sanepar, solicitando a realização de vistoria técnica na rua Marechal Deodoro da Fonseca, em frente à loja Colombo, neste município. Requerimento número 317/2026. Vereador Odemir Jacob e os demais vereadores abaixo assinado, no uso das suas atribuições legais e regimentais, vem respeitosamente requerer, após ouvido o plenário, que seja encaminhado expediente à Secretaria Municipal de Cultura, solicitando a realização da feira do distrito do Monte Real e Conselheiro Zacaria neste município. Requerimento número 318/2026. Vereador Leônidas da Silva Neto, no uso de suas atribuições legais e regimentais, vem respeitosamente requerer, após ouvido o plenário, que seja encaminhado expediente ao excelentíssimo senhor prefeito municipal, solicitando estudo e providências para implantação de uma linha de ônibus ligando o distrito do Monte Real e a sede do município de Santo Antônio da Platina. Requerimento número 319/2026. Do vereador Benito Bertoletti Juliano, no uso de suas atribuições legais e regimentais, vem respeitosamente requerer, após ouvido o plenário, que seja encaminhado expediente e a Secretaria Municipal de Serviços e Obras Públicas, solicitando a colocação de cascalho na rua da Vila Coelho, até que seja realizado o devido aterramento e nivelamento. Requerimento número 320/2026, do vereador Fábio Henrique da Silva Galdino, no uso de suas atribuições legais e regimentais, vem respeitosamente requerer, após ouvido o plenário, que seja encaminhado expediente à Secretaria Municipal de Meio Ambiente, solicitando a colocação de uma caçamba para acondicionamento de lixo no local onde realiza a Feira da Lua neste município. Requerimento número 321/2026. Assunto: solicitação de estudo para implantação de sinalização viária, instalação de lombada no bairro Jardim Bajo. O vereador Fábio Henrique Galdino, no uso de suas atribuições legais e regimentais, vem respeitosamente requerer ao Poder Executivo Municipal, por meio da Secretaria Municipal de Defesa Social, especialmente ao Departamento Municipal de Trânsito, bem como à Secretaria Municipal de Obras, que seja realizado estudo técnico visando a implantação de sinalização de trânsito e instalação de 3 lombadas no bairro Jardim Bajo, Rua Cláudio Lemos de Deodoro, Rua Benedito Francisco de Souza, Rua Maria Aparecida da Silva de Oliveira. Requerimento número 322/2026, do vereador Leônidas da Silva Neto, solicita ao prefeito municipal de assistência social pela quarta vez para que informe com relação ao projeto Reurb do Monte Real Platina, Conselheiro Zacaria, já requerido anteriormente, como está a situação. Solicita a empresa Adélia, que era o senhor Djalma, ao Tiago, solicitando como então os trabalhos e quais as necessidades de dificuldades que estão enfrentando para concluir. Requerimento número 323/2026. Solicitar ao senhor prefeito municipal que determine
que determine ao Departamento

0: de obras para que com a máxima urgência faça a manutenção da estrada dos Albandos na margem direita da PE-192, bem ao lado da Polícia Rodoviária Estadual, que os munícipes estão reclamando, pois com o tempo seco existem valetas e pedras que danificam os carros e quando chove precisa usar o enxadão para desatolar. Requerimento número 324/2026 do vereador Leônidas da Silva Neto. Solicita ao secretário de Defesa Social e agora diretor do Departamento de Trânsito dessa cidade que verifique e altere o sentido das vias Joaquim Ribeiro Mendes e 13 de Maio, mais precisamente no entorno do HENSS.
1: O mesmo.
0: Requerimento número 325/2026 do vereador Leônidas da Silva Neto, no exercício de suas atribuições conferida pelo regimento interno, apresenta a seguinte proposição: solicita à Secretaria Municipal de Serviços e Obras Públicas que realize a manutenção da estrada rural que liga o bairro da Platina ao lugar denominado Pedra Branca e ao distrito de Conselheiro e bairros Ribeirão Bonito. Requerimento número 326/2026 do vereador Leônidas da Silva Neto. Solicita à Secretaria Municipal de Serviços e Obras Públicas que realize a manutenção na estrada rural de Conselheiro Zacaria, que já foi feito o pedido e foi respondido que as estradas encontram-se em manutenção. É o que eu tinha para hoje, senhor presidente.
2: Em discussão, os requerimentos apresentados. Em votação. Os vereadores que foram favoráveis permaneçam sentados, que forem contra se manifestam. Requerimentos aprovados por unanimidade dos presentes. Aproveitando a oportunidade, quero aqui agradecer o Johnny, que está presente nesta casa, e também pela Prefeitura Municipal, Valdir do Foto, muito obrigado pela presença. Sempre o eterno vereador desta casa também, muito obrigado. Esgotada a matéria do pequeno expediente, passamos à pauta da ordem do dia. Em discussão, o projeto de lei número 11/2026, de autoria do vereador Buchecha, que denomina a rua Joel Francisco Andrade, a rua 2 da Vila Coelho, já aprovada em primeira votação. Em discussão, em votação. Conforme dispõe o artigo 257 do Regimento Interno, a votação para a denominação de logradouros públicos será realizada por voto secreto. Peço que cada vereador deposite sua cédula na urna. E após, solicito o secretário Breno que proceda à contagem dos votos. Lembrando que é o projeto número 11 de 2026.

0: tem um não aqui.
1: 9 votos a favor e 1 contra. Projeto de lei aprovado em segunda votação e requerimento da Comissão de Ação fica dispensada a redação final. Em discussão, o projeto de lei número 16/2026, de autoria do vereador Bochecha, que denomina a rua Arnaldo Francisco Santos, a rua 4 da Vila Coelho, já aprovada em primeira votação. Em discussão, em votação, conforme dispõe o artigo 257 do Regimento Interno, a votação para denominação de jogadores públicos será realizada por

por voto secreto. Peço que cada vereador deposite sua cédula na urna e após o vereador Breno conceda a contagem dos votos. Lembrando que esse projeto é o número 16 de 2026.

0: por aí, né?
1: Yeah.

0: unanimidade dos presentes. Aqui, ô Bush.
1: Projeto de lei aprovado em segunda votação por unanimidade dos presentes. Projeto de lei aprovado em segunda votação, requerimento da comissão de ação, fica dispensada a redação final. Gostaria aqui de agradecer a presença, não a presença, mas na parte do Facebook, Marli Juliano, Fátima Valentim, Vanessa Cristina Batista e Matilde dos Santos. Em discussão, o substitutivo ao projeto de lei número 20/2026, autoria do vereador Breno Demir Carburadores, que denomina como professora Elizabeth Guarini o Centro Municipal de Educação Infantil CMEI, a ser construído no bairro João Furtado e das outras providências, já aprovado em primeira votação. Em discussão, em votação, os vereadores que foram, calma aí, dia 20, número 20, 20/2026, conforme dispõe o artigo 257 do Regimento Interno, a votação para denominação de logradores públicos será realizada por voto secreto. Peço que cada vereador deposite sua cédula na urna. Lembrando que esse projeto é o número 20/2026.

0: Projeto de lei aprovado por unanimidade dos presentes e requerimento da Comissão de Legislação fica dispensada a redação final. Em discussão, o projeto de lei número 22/2006, da autoria do Legislativo Municipal, que declara utilidade pública a Associação HP Pro Autistas de Santo Antônio da Platina, já aprovado em primeira votação. Em discussão, discutir vereador Fabinho Galdino.
1: Boa noite, senhor presidente, boa noite a todos os vereadores, senhoras vereadoras, todos presentes na casa. Gostaria só de ratificar aqui, confirmar o voto favorável nesse projeto. Peço que Deus abençoe cada um de vocês, que realmente façam um bom trabalho. A gente transformando essa situação em utilidade pública, nós como vereadores poderemos mandar recursos para vocês, para que vocês pelo menos sanem um pouco do problema que a gente está em Santo Antônio da Platina com relação aos autistas. A gente sabe da casa do autista, a gente sabe da dificuldade da gente atender todas as crianças, a gente sabe que está faltando professor de apoio, a gente sabe que é um problema que a cada dia cresce, mas a gente está aqui para apoiar vocês, porque eu tenho certeza que a associação vem de encontro aos interesses dos pais atípicos e com certeza vocês irão fazer um bom trabalho. Acredito no trabalho de vocês, cumprimentando o Paulino, o Sininho, cumprimento todos vocês da associação e espero realmente que Deus abençoe que essa votação e que a partir de agora seja uma associação que vocês realmente trabalhem em prol dos autistas. Obrigado, senhor presidente.
0: Discutir vereador Leônidas da Silva Neto.
2: Boa noite, senhor presidente, boa noite demais vereadores, público presente na casa. Na reunião que nós tivemos com o Sininho e com o Jeremias, eu fui o primeiro a dizer, vamos assinar todos os vereadores isso, que o poder público não dá conta disso. Essa associação no futuro vai se transformar numa APAE que tem uma associação poderosa e espero que a Ágape se torne uma associação poderosa. Contem com o apoio desse vereador e possivelmente de todos os demais vereadores. Obrigado.
0: Com a palavra o vereador Paulinho.
3: Boa noite, senhor presidente, vereadoras, vereadores, público presente no plenário, internautas, pessoal lá da Difusora FM. Parabenizar, Sininho, você aí, o Paulino, os pastores, todo o pessoal aí que idealizou e colocou pra gente aqui esse projeto pra gente votar e todos os vereadores aqui votaram favorável. E você pode contar, tá, com a emenda impositiva do irmão Paulinho para esse próximo ano já, tá bom? Beleza? Tamo junto.
0: Em discussão ainda o projeto 22/2026. Discutir, vereadora Carla.
4: Boa noite, senhor presidente, colegas vereadores, vereadora. Boa noite, público presente, Associação Ágape, aqui representada, muito bem representada. E eu reafirmo meu apoio, tá? O compromisso com vocês e, mais que tudo, meu reconhecimento, porque não é fácil. O trabalho que vocês vão fazer, eu ouso dizer, assim como eu disse na sessão anterior, vai ser um sucesso, tá? E uma potência maior do que é o Anjo Azul em Bandeirantes. Então, parabéns. Contem comigo, contem com essa casa. Obrigada.
0: Com a palavra, o vereador Marcelino.
5: Em nome do senhor presidente, senhores vereadores, senhora vereadora, público presente da Rádio Difusora Platinense e os internautas. Desde o primeiro dia que a gente tivemos a reunião, aí já falei para o Sininho, o senhor Jeremias, que tem a minha aprovação. Então, meus parabéns, que esse aí dê continuidade, que vai ser muito favorável para a nossa cidade. Pode contar com esse vereador aqui. Muito obrigado.
0: Com a palavra, o vereador Breno.
6: Boa noite, senhor presidente, senhoras vereadoras, senhores vereadores. Projeto fantástico, Sininho. Esse projeto vai virar lei e vocês, além do recurso do município, vocês vão poder também ter o recurso do governo do estado. E nós, vereadores, nós temos aí aproximadamente 200 mil reais por ano, onde 50% a gente destina para a Secretaria de Saúde, que é lei, mas a outra parte a gente pode também ajudar a instituição de vocês. Fantástico, esse projeto muito top. É para isso que nós estamos aqui. Vocês colocam a gente aqui, isso dá uma alegria para a gente poder votar um projeto desse, ajudando as crianças, e é para isso que nós estamos aqui, para ajudar vocês, ajudar nossos platinenses, em tudo que for para beneficiar então esse projeto. Vocês podem contar com esse vereador também.
0: Discutir ainda projeto 22/2026. Quero que discutir esse projeto. Parabéns à iniciativa desse novo projeto de lei que declara utilidade pública Ágape. Ela vem agregar com inúmeros pais que precisam desse atendimento para os seus filhos, e nada mais justo do que receber dinheiro público até mesmo para sanar os problemas relacionados a qualquer entidade em Santo Antônio da Platina. Nós temos várias entidades em Santo Antônio da Platina que fazem parte da utilidade pública, como é Projeto Boia Fria, como é o Lar Jesus Adolescente, Copescar de Platina e demais, e inúmeras outras também que a gente sempre estamos apoiando. E a HP vem aqui para agregar esse projeto magnífico em Santo Antônio da Platina também. Em votação, os vereadores que foram favoráveis permaneçam sentados, que foram contra se manifestem. Projeto de lei aprovado em segunda votação e requerimento da comissão

0: Deliberação fica dispensada a redação final. Em discussão, projeto de lei número 80/2026 do Autoria do Executivo Municipal, que autoriza a abertura de crédito adicional especial no valor de R$100 mil, referente à emenda parlamentar destinada ao fortalecimento da atenção primária à saúde, relativo ao Conselho de Exames Laboratoriais e Serviços de Fisioterapia. Em discussão, em votação, os vereadores que foram favoráveis permanecem sentados, que foram contra se manifestam. Projeto de lei aprovado em primeira votação. Em discussão, o projeto de lei número 81/2026, de autoria do Executivo Municipal, que autoriza a abertura de crédito adicional especial no valor de R$109.090,90, referente à deliberação do CIB Paraná número 095/2024, destinado à educação permanente em saúde. Em discussão, em votação, os vereadores que foram favoráveis permaneçam sentados, que forem contra se manifestem. Projeto de lei aprovado em primeira votação. Em discussão, o projeto de lei número 25/2026, de autoria do vereador Fabinho Galdino, que institui a Feira Livre do bairro Colorado, Feirinha do Colorado, reconhecida como patrimônio cultural e material, inclua no calendário oficial dos eventos do município e das outras providências. Em discussão.
1: Permissão para falar sentado, senhor presidente.
0: Sim, senhor.
1: O projeto está aqui, obrigado.
0: Pode discutir, vereador.
1: Senhor presidente. Ali em plenário hoje eu quero falar de legado. Acho que quando a gente está aqui nessa cadeira, a gente senta nessa cadeira, a gente tem que pensar no que a gente vai deixar para a nossa cidade, não só na busca de recursos, mas também em legados como leis e como coisas que vão ficar para a nossa história. Essa instituição da Feirinha do Colorado como patrimônio histórico cultural já vem de encontro com todas as pessoas que estão lá trabalhando, deixando o seu suor e levando o seu pão de cada dia para casa. Então, instituindo a Feirinha do Colorado como um patrimônio histórico, teremos aquela feirinha para sempre aqui em Santo Antônio da Platina, que está um sucesso. E vou dizer aqui sobre a feirinha que eu propus junto com o Cação, lá no Monte Real. Eu gostaria de incluir aqui todos os vereadores que quiserem entrar nesse pedido, nesse requerimento, inclusive o Bochecha e todos os outros que quiserem entrar junto, porque a gente precisa de cultura, a gente precisa incentivar a economia em Santo Antônio da Platina. Então peço o voto dos nobres vereadores para que se institua um patrimônio histórico-cultural a nossa feirinha do Colorado. Obrigado, senhor presidente.
0: Em discussão ainda? Em votação, os vereadores que foram favoráveis permaneçam sentados, que forem contra se manifestem. Projeto de lei aprovado em primeira votação. Esgotada a pauta da ordem do dia, passamos ao grande expediente. Com a palavra o vereador Fabinho Galdino.
1: Presidente, pela ordem, eu vou abrir mão da minha palavra devido a respeitar todas as pessoas que estão aqui hoje. Nós estamos em muitos vereadores, então acredito que 10 minutos para cada vereador aqui, a gente vai atrasar a cerimônia, então abro mão da minha palavra. Obrigado, senhor presidente.
0: Com a palavra, o vereador Marcelino.

Boa noite, senhor presidente, senhores vereadores, senhora vereadora, povo do plenário da rua Rádio Difusora Platinense, novamente minha boa noite. É uma grande satisfação, gratidão a Deus pelo dia, pelo começo de semana e pelo dom da vida que Deus tem dado no presente momento, não só a mim, mas a todos que estão aqui. E que Deus abençoe a todos aqui. Também não gostaria de deixar de falar sobre esses dias aí, tem chovido bastante e teve bastante transtorno no meu bairro Ribeirão Bonito.

0: Até o senhor Leone, o vereador Leone, tem passado por lá, demais vereador. É, foi empedrado um trecho lá, mas se chover vai dar problema. Mas a única coisa que eu queria falar é que nós teve uma votação aqui no plenário, acho que todos nós votamos, de 590 mil, para que desse uma melhorada naquela estrada lá do Arruda, que vai até a próxima Conjunção Cristã. É um cascalhamento que vai ter lá, até o encarregado da Resende passou lá medindo, e eu queria saber, né, que dá início dessa obra aí, porque se continuar chovendo, lá está em péssima condição. E esses 590 mil aí foi incrementado para fazer essa obra aí. E também não deixava de pedir aí, aproveitando o Valdir, que está no secretário de obras, que desse uma atençãozinha lá no coqueiralzinho dos leites que saem e tá na pista. Essa semana aí foi muito sacrifício para eles tirar o leite lá. Teve que puxar o caminhão com o trator, e lá está em péssimas condições. Também deixava de dizer, né, dar outro talento na estrada da Pedra Branca ali, que foi começado, não foi terminado, e tudo indica que a máquina está parada lá por falta de óleo hidráulico. Tem que ver isso aí também. A estrada de Conselho de Zacaria, passaram a máquina, mas só empurraram o capim do lado, o meio da estrada está em espécies condições, e tudo indica que foi trazida as máquinas embora. Isso não pode acontecer, tem que terminar, e trabalhar no setor de barra e terminar o serviço. Enquanto está num bairro, o outro bairro espera, mas fazer o serviço não é ficar de pinga-pinga, pula para lá, pula para cá e não faz uma coisa nem outra. Eu falo com conhecimento que eu trabalhei por 15 anos dentro de uma máquina. E muitas vezes, passa numa estrada mestre, um servicinho de 15 minutos, uma entradinha do pessoal, não faz. Ah, diz que não pode fazer porteira dentro. Mas eu vejo assim, que aonde tem morador, que tem que saquear suas mantimento, leite, carne. Então, aproveitando aqui, o Fabinho, esse projeto de porteira dentro aí. Diz que está há muito tempo que está engavetado. Vamos apanhar para votar esse trem aí. Porque para beneficiar o povo zanural, o povo nós estamos sofrendo muito. Então, eu dou meu esclarecimento aqui e também dar um talento do Ribeirão Bonito ali, que só fizeram um trechinho, pararam. A hora que dá uma melhorada, sei que está chovendo bastante, mas que dá uma melhorada, dá um talento ali. E no mais, muito obrigado, que Deus abençoe a todos, e tenha uma boa noite a todos. Deus abençoe.
1: Pela ordem, senhor presidente.
2: Senhor Marcelino. A palavra, vereador Fabinho, pela ordem.
1: Vereador Marcelino, o senhor tem toda a razão, tá? É um projeto, desde a época do Flávio Maior, que o porteiro adentro, que está engavetado, a gente precisa reativar, porque a gente não consegue dar atenção nos galhos, porque existem várias denúncias, porque não pode, porque é propriedade particular. A gente tem que tirar da gaveta, colocar essa patrulha também, né, que é tão, tão, tão sonhada aqui, porque a gente vai evoluir muito nas estradas rurais. Obrigado, viu, vereador, por ter citado meu nome.
2: Com a palavra, o vereador Benito.

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1: Boa noite, senhor presidente, senhores vereadores, vereadoras, presente no plenário. Hoje eu vou estar vindo aqui fazer um agradecimento hoje, primeiramente lá para o senhor Heraldo, que quando a gente já encaminhou uma foto de um ônibus atolado lá no bairro dos Arruda, imediatamente ele falou que a equipe dele já ia para lá. Igual a gente sabe, o clima não está ajudando, chuva direto. Quando a gente tem que cobrar, a gente cobra, mas quando a gente tem que falar a verdade, também a verdade não merece castigo. O tempo não está ajudando, então infelizmente a gente tem que pôr a mão na consciência também. Não adianta querer fazer milagre, querer passar por cima de Deus também. Outra questão que eu quero vir aqui também, está passando sobre os parquinhos para playground. Estive conversando com o Tobias, que é umas emendas que eu tinha destinado para lá, que o pessoal já está cobrando, está pedindo, tanto lá no Jardim Baixo, como ali no bairro Arruda. E então a gente já vai estar, após a prefeitura retornando de férias, vai fazer a licitação. E desse vereador aqui tem mais bairro para ser destinado também para playground nos bairros. Outra questão que eu quero levantar também, nossa cidade, esse final de semana, teve bastante movimentado. Agradecer nosso prefeito Gil Martins, nossa vice Terezinha Maiorque. A gente não pode deixar também de falar da CETU, nossa Secretaria de Turismo, governador Ratinho Júnior e nosso deputado Cobra Repórter. Sem essas pessoas terem se empenhado, ter mandado essa verba, esse recurso para fazer essa festa bonita que foi a quinta etapa de Velocross Champions Camilote, que ocorreu esse final de semana, sábado e domingo, na nossa cidade, trazendo pilotos aí da nossa região. Então a gente está vindo aqui hoje para agradecer. Seu presidente, é só o que a gente tinha para hoje, e uma ótima semana a todos. Obrigado.
2: Com a palavra o vereador Breno.
3: Boa noite, senhor presidente, senhores vereadores, senhoras vereadoras, em nome do Valdir, nosso secretário aí, cumprimentar a todos os presentes. Eu vou ser bastante breve em respeito à cerimônia. Só vim aqui para agradecer os vereadores que deram parecer favorável ao projeto, onde vai ser colocado o nome da Elizabeth Guarini, nessa creche que acho que já iniciou a obra, né, no bairro João Furtado. Essa creche foi uma conquista do vereador Breno, junto com o prefeito Gil Martins, antes do mandato dele, antes dele ser o prefeito. A gente foi para Curitiba junto e a gente conquistou, então, essa creche, 1.944.000. E essa creche ela vai beneficiar mais de 100 crianças daquela localidade ali. Então, é motivo de muita alegria. E agora a Elizabeth Guarini vai eternizar aí, com a ajuda dos nobres colegas aí. Então, e mandar um requerimento para o prefeito Gil também. Em 2023, eu, diante de várias mães gestantes, eu levei mais de 10 mães gestantes para acertar a documentação no CRAS, lá na Vila Ribeiro. Pessoal ali da Vila 7, do Bela Manhã, da Santa Terezinha. E eu fiz uma reunião com o Cristiano na época para que a gente construísse um novo CRAS no Bela Manhã. E o dinheiro está na conta, tem 534 mil na conta do município. O prefeito vai entrar com a contrapartida, acho que mais de 500 mil. O prefeito tem interesse em fazer esse novo CRAS no Bela Manhã. Só gostaria de mandar um requerimento para ele. Você tem prazo para iniciar? Já tem o terreno, tudo certinho lá no Bela Manhã, estive olhando. Então, isso vai ajudar muito aquele pessoal ali do Colorado, do Bela Manhã ali. E agradecer ao deputado Francisquini por mandar para Santo Antônio da Platina 1.700.000. Esse dinheiro já está na conta do município para comprar mais um micro-ônibus, 200 mil a nossa secretária já está gastando ele, né, com exames, hemogramas. Tem vários exames que estão sendo feitos com esses 200 mil do deputado Francisquini. 500 mil reais para a construção de um barracão que vai ser construído na IFAP. Eu acho que já iniciou essa obra. pra, a gente vai fazer a doação, vamos ver onde o Gil vai querer colocar. Eu acredito que seja para distribuição de alimentos, né? Mas é assim, vou ser bastante breve, senhor presidente. Semana que vem a gente vamos continuar divulgando o nosso trabalho. E eu sempre falo, é para isso que fomos eleitos, nós estamos aqui para ajudar a nossa cidade, ajudar a nossa população. É o que eu tinha para hoje, senhor presidente.
2: Com a palavra, o vereador Leônidas.

Boa noite, senhor presidente, demais de vereadores, público presente, meu caríssimo médico Sérgio Bactodi e sua esposa, meus corretores de seguros Nilda e Lelo, minha querida sobrinha, entre aspas, Carol, e seu marido Ramon, Fabiana e Mariana. Vou deixar por aí, mas estou cumprimentando todos vocês. Sininho, Jeremias,

0: Paulinho. Com relação ao imóvel situado na rua Marechal Deodoro, 1449, que eu fiz uma reclamação que o mato estava crescendo, foi comprado para fazer uma creche. Já faz isso quase 6 meses que foi comprado e o imóvel estava abandonado. Daí depois que eu reclamei, foram lá e cortaram o mato e deixaram uma pilha assim por dentro de mato. Mato cortado. Eu não sei por que isso. Platina. Atenção, moradores da Platina. Com relação à Rua da Prata, eu fiz um requerimento, que é a rua que passa na frente da congregação cristã ali. Por que não fizeram o asfalto? Daí me disseram que não, ali já tem o material primário, fresado, só que está cheio de buraco. Tem terra. Coitado dos pessoas que vão no culto da congregação, se estiver chovendo, é um transtorno aquilo ali. Então parece que a prefeitura só faz o que já tinha sido iniciado. Então as ruas da Platina que tinham sido empedradas, estava só esperando o asfalto, daí isso foi feito. Foi feito, tirado foto, feito vídeo. E o que não foi feito, ficou. A gestão atual não apresentou esta casa, conforme requerimento que eu fiz. Aonde está investindo dinheiro dos impostos? O FPM de 2025? Nada. Não foi feito nada. É tudo baseado em verba parlamentar. Com recursos próprios, nada. Até a contrapartida, quando vem uma verba parlamentar, o município precisa dar a contrapartida. Até a contrapartida, não temos dinheiro, tivemos que fazer um empréstimo de 12 milhões. Então está na hora da prefeitura explicar a esta casa e aos munícipes aonde está sendo aplicado esse dinheiro. Possivelmente vão rebater minha manifestação, dizendo que a oposição só critica. Não, a oposição cobra. Que é a função do vereador, é legislar as matérias de nossa competência e cobrar, fiscalizar o executivo. Não adianta dizer que a gestão passada não fez. A gestão passada não está sendo julgada, não está sendo analisada. O que está sendo analisado agora é a gestão atual. Conforme plano de governo e promessas, cabe a nós cobrarmos. E muitos munícipes cobram. E me encontram na rua e ligam para mim. O que está acontecendo? Por que isso? Como o vereador Marcelino falou, foi votado no final do ano passado a lei de 590 mil para readequar a estrada dos Arruda. Então não é agora que choveu, que agora. É desde o ano passado, desde o final do ano passado. Então temos que fazer. Não adianta culpar a chuva. Vou ser breve. E hoje, mais uma vez, o 22 ajudou o Brasil. Classificamos graças ao 22. Obrigado a todos.
1: Dando seguimento à nossa sessão ordinária no dia de hoje. Ontem estive no Monte Real, fui convidado para participar da festa junina ontem na parte da tarde, onde que foi colocado o CMEI do Monte Real, a escola municipal e a escola estadual.

0: Dal, as três juntas fazendo uma festa ali na rua em frente à escola, um sucesso total, graças a Deus, mais de 400, 500 pessoas unidas relacionado às benfeitorias das escolas, as três unidas para esse grande evento. Uma outra situação também que foi falado até nesta casa, agora de pouco sobre o bairro dos Arrudas, é um pouco difícil da gente até citar a situação. Em 2019, essa verba veio para Santo Antônio Platina, até empenhada pela deputada federal Luísa Canziani, que era para ser colocado no santuário. Em 2019 se passou, 2020 se passou, 2021, com todo respeito, anteriormente à gestão passada, recebi uma resposta que não iriam colocar naquele local. Passado-se quase 2 meses, mais ou menos, me perguntaram aonde que eu queria colocar essa verba. Falei assim, lá no bairro dos Glória, lá na rua dos Arrudas. Isso se passaram de 2 a 3 anos já, para você ter ideia. E depois, até elaborar o projeto, fazer tudo que tem que fazer, se passaram mais 3 anos. A gestão passada saiu, perdeu a eleição, saiu da prefeitura, deixou a verba paralisada, projeto feito, e faz 1 ano e meio que nós estamos no ministério tentando resolver esse problema de, infelizmente, de não ser ter adequado na última gestão. Foi adequado semana passada, antes do alvoroço do bairro dos Arrudos. Então, com todo respeito à comunidade que está presente, eu tenho fatos, são coisas reais, onde que eu tenho provas, item por item, documento por documento. Quero aqui agradecer a presença de todos, quero aqui também dizer a todos os vereadores que, devido ao recesso que nós vamos ter, considerando que hoje é a última sessão ordinária antes do recesso parlamentar e a necessidade da apreciação das matérias atualmente aptas à votação, proporcionando maior eficiência aos trabalhos legislativos e reduzindo o acúmulo de proposições na pauta desta casa, convoco os senhores vereadores e vereadoras para a sessão extraordinária a realizar-se no dia 1 de julho de 2026, às 13 horas e 10 minutos, destinada à segunda votação do projeto de lei número 80, 81 de 2026, de autoria do Poder Executivo Municipal, e do projeto de lei número 25/2026, de autoria do Legislativo Municipal. Nada mais havendo a tratar, invocando a proteção de Deus, declaro encerrados os trabalhos desta sessão. Na sequência, daremos início à sessão solene, destinada à entrega do título de cidadão honorário ao bispo Fernando César Monteiro.
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